0: No país, Graziele Bezerra.
1: A iniciativa prevê atividades como seminários, tratamento de acervos e apresentação de cantadores, poetas e xilógrafos.
2: Hoje, na apresentação da Voz do Brasil, Luciano Seixas e Mariana Jungna.
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2: A Caixa Econômica Federal conclui hoje o pagamento do lucro do Fundo de Garantia por Tempo de Serviço, o FGTS.
0: Quem tem direito já pode consultar o valor de recebimento.
2: Nós vamos conversar agora com a repórter Luana Karen, que vai explicar pra gente como funciona essa distribuição.
0: Luana, boa noite. Fala pra gente então, desde quando é feita a repartição do lucro do FGTS?
3: Boa noite, Mariana, Luciano. Boa noite aos ouvintes da Voz do Brasil. Olha, desde 2016, o Fundo de Garantia por Tempo de Serviço, o FGTS, distribui parte do lucro obtido com aplicações em áreas como habitação, saneamento, infraestrutura e títulos públicos federais. A repartição é definida pelo Conselho Curador do Fundo, que estabelece tanto o percentual do lucro a ser distribuído quanto o índice usado para calcular quanto cada trabalhador recebe.
2: E como é que ficou a distribuição neste ano, Luana?
3: Olha, Luciano, neste ano o índice definido foi de 0,01868341. Para calcular o valor que irá receber, o trabalhador deve multiplicar o saldo existente na conta do FGTS em 31 de dezembro de 2025 por esse índice. Mas eu vou dar um exemplo para ficar mais fácil. Quem tinha 10 mil reais de saldo naquela data vai receber R$186,83. De acordo com a resolução do Conselho Curador, 89% do lucro obtido pelo FGTS em 2025 serão distribuídos aos trabalhadores, o que equivale a R$13 bilhões. De acordo com o secretário de Proteção ao Trabalhador do Ministério do Trabalho e Emprego, Carlos Augusto Gonçalves, o valor é depositado em contas ativas e inativas.
4: Contas ativas são aqueles trabalhadores que têm vínculo. Contas inativas são aqueles trabalhadores que não têm mais vínculo empregatício, mas são beneficiados também, né? Por essa distribuição de resultado. É só ele entrar no APPS, entrar no FGTS, constatar qual é o seu saldo. Os trabalhadores e as trabalhadoras receberão essa distribuição de resultado nas suas contas através de uma correção do valor do saldo.
0: Agora, Luana, e o trabalhador pode sacar esse dinheiro já imediatamente?
3: Não, Mariana, só nos casos previstos em lei. É importante lembrar que o dinheiro creditado como repartição do lucro segue as mesmas regras do FGTS. Ou seja, ele só pode ser sacado em situações como a compra da casa própria, demissão sem justa causa, aposentadoria ou doenças graves. O valor foi creditado na conta do FGTS de pouco mais de 138 milhões de trabalhadores e pode ser conferido no aplicativo FGTS ou pelo Internet Banking da Caixa para quem é cliente do banco. Mariana e Luciano.
2: Obrigado, Luana, pelas informações ao vivo aqui na Voz do Brasil.
0: A valer amanhã a gasolina com percentual obrigatório de 32% de etanol.
2: A medida entra em vigor por um período de 180 dias, prorrogáveis por mais 6 meses.
0: Baseada em estudos técnicos com veículos leves e motocicletas, a alteração amplia o uso de combustível renovável.
2: Além de reduzir a necessidade de importação de gasolina e reforçar a segurança energética nacional.
5: O governo do Brasil publica a resolução que institui temporariamente a gasolina E32 e a nova mistura começa a valer neste sábado, 1º de agosto. Com a mudança, o percentual obrigatório de etanol anidro na gasolina sobe de 30% para 32% em todo o Brasil. A medida tem validade inicial de 180 dias, com possibilidade de prorrogação por mais 6 meses. Segundo o Conselho Nacional de Política Energética, a alteração busca ampliar o uso de combustível renovável produzido no país, reduzir a necessidade de importação de gasolina e reforçar a segurança energética nacional. A decisão é baseada em estudos técnicos que avaliam veículos leves e motocicletas movidos exclusivamente a gasolina. Os testes analisam partida, aceleração, dirigibilidade, emissões e durabilidade dos componentes. De acordo com com o relatório, os veículos apresentam funcionamento adequado, sem impactos relevantes no desempenho ou nos sistemas de combustível. A resolução também estabelece que a adoção definitiva da gasolina E32 ou de misturas superiores vai depender de novas avaliações. Claudimário Carvalho, para a Voz do Brasil.
0: Obras didáticas e literárias na palma da mão. É o Programa Nacional do Livro e do Material Didático Digital.
2: Saiba agora como acessar livros da rede pública pela internet.
3: Uma plataforma permite que professores e estudantes da rede pública de ensino acessem livros em formato digital. O catálogo reúne obras didáticas e literárias e abrange desde os anos iniciais do ensino fundamental até o ensino médio. Como destacou Fernanda Pacobaíba, presidente do Fundo Nacional de Desenvolvimento da Educação.
6: Hoje, o nosso PNLD Digital reúne um acervo com mais de 2.800 obras, entre os livros didáticos e literários de diferentes etapas da educação básica. O leitor digital também conta com recursos de acessibilidade e personalização, como ajuste de contraste, espaçamento e navegação.
3: A avaliação das obras é realizada por professores especialistas do Banco de Avaliadores do Programa Nacional do Livro e do Material Didático, selecionados por uma comissão técnica. Os materiais didáticos de cada etapa de ensino se renovam a cada 4 anos. O acesso à plataforma pode ser feito pelo endereço pnld.fnde.gov.br com login realizado via gov.br. Reportagem Natália Koslick.
0: A segunda-feira começa a campanha de multivacinação para crianças e adolescentes menores de 15 anos.
2: Pais e responsáveis devem levar os jovens até a unidade básica de saúde para atualizar a caderneta de vacinação.
0: E atenção para quem mora nas cidades de São Paulo, Guarulhos e São Bernardo do Campo.
2: O Ministério da Saúde recomenda que os habitantes dessas cidades, com idade entre 0 e 59 anos, tomem vacina contra sarampo.
0: Até o dia 28 de julho, o Brasil confirmou 17 casos de sarampo nesses municípios de São Paulo. E a melhor forma de prevenir a doença é a imunização. Confira na reportagem de Pablo Mundim.
7: O sarampo é uma doença causada por um vírus e transmitida pelo ar. Os primeiros sintomas costumam ser febre alta, tosse, coriza, olhos avermelhados e mal-estar. Depois de alguns dias, aparecem manchas vermelhas que começam no rosto e se espalham pelo corpo, como explica o Dr. Tiago Cavalcante, médico de família.
8: Ele é um dos agentes mais contagiosos, porque geralmente uma pessoa que tem um vírus no seu organismo tem a capacidade de transmitir para até 18 pessoas ao seu redor. E o vírus pode ficar até 2 horas no ambiente ali circulando, né? Então isso ainda aumenta ainda mais a chance de ocorrer a transmissão. E basicamente os sintomas assim, lembra muito um quadro gripal. Aí logo depois, poucos dias obviamente, surgem as manchas vermelhas pelo corpo.
7: Mesmo com a eliminação da circulação contínua do vírus no Brasil, novos casos ainda podem surgir quando o sarampo é trazido de outros países. Por isso, especialistas reforçam que manter a vacinação em dia continua sendo a forma mais eficaz de evitar novos surtos. A vacina contra o sarampo é oferecida gratuitamente pelo SUS e faz parte do calendário nacional de vacinação. Na rotina, as crianças recebem 2 doses, aos 12 e aos 15 meses de idade. Em situações de circulação do vírus, como ocorre atualmente nas cidades paulistas de Guarulhos, São Bernardo do Campo e São Paulo, a recomendação do Ministério da Saúde é a oferta da vacinação contra sarampo para todas as pessoas de 6 meses a 59 anos de idade, de forma indiscriminada, que moram nesses municípios. O Dr. Tiago Cavalcante reforça que a vacinação é fundamental para combater o vírus.
8: A ideia, fazer até um comparativo, por exemplo, um incêndio, né? É que não surja a faísca que vai acender aquele incêndio. Então, por exemplo, se a população da cidade estiver vacinada, o vírus chega, pode até chegar, mas ele não encontra quem infectar, porque o nosso organismo, né, vai estar ali com a barreira de proteção bem ativa. E o vírus morre ali. E é o que a gente chama até da imunidade coletiva, da imunidade de rebanho.
7: O sarampo pode ainda causar complicações graves, como pneumonia, inflamação no cérebro e até levar à morte, principalmente em crianças pequenas e pessoas com baixa imunidade. Quem não sabe se recebeu todas as doses pode procurar uma unidade básica de saúde para verificar a caderneta de vacinação. Reportagem Pablo Mundim.
2: Quem se inscreveu no FIES já pode checar se conseguiu o financiamento estudantil.
0: O prazo para confirmar as informações vai até a semana que vem.
2: E quem não foi selecionado já está na lista de espera para aguardar as próximas chamadas.
9: Nesta edição do FIES, o Fundo de Financiamento Estudantil, foram disponibilizadas 75 mil vagas em mais de 1.200 instituições de ensino. Com os resultados divulgados nesta quinta-feira, os pré-selecionados já podem completar as informações de suas inscrições até a próxima terça-feira, 4 de agosto. Quem não foi selecionado vai automaticamente para a lista de espera. E as novas chamadas serão realizadas entre 7 de agosto a 24 de setembro. O FIES concede financiamento a estudantes de graduação em instituições privadas que aderirem ao programa e que tenham avaliação positiva no Sistema Nacional de Avaliação da Educação Superior. Os estudantes podem conferir se foram selecionados no endereço acessounico.mec.gov.br/FIES. E para complementar as informações, acessar FIES Seleção, sem cedilha, Gília e Tio, aluno.mec.gov.br. Edinaldo Júnior para a Voz do Brasil.
0: Atenção, candidatos do Concurso Público Nacional Unificado, CNPU 2.
2: O Ministério da Gestão, Inovação e Serviços Públicos publicou no Diário Oficial da União de hoje nova classificação para recompor vagas remanescentes, não preenchidas e provimento de vagas adicionais.
0: Ao todo, são 702 pessoas classificadas, sendo 242 em vagas remanescentes e 460 em vagas adicionais.
2: Os convocados abrangem o INSS e o Ministério da Gestão e da Inovação e Serviços Públicos.
0: Os classificados devem acompanhar as próximas publicações para consultar procedimentos, prazos e orientações das próximas etapas do concurso.
2: Para saber mais, acesse gov.br/gestão/fique-por-dentro.
0: Ter documentos importantes na palma da mão facilita a vida de milhões de brasileiros e evita deslocamentos desnecessários.
2: Pela conta gov.br é possível acessar gratuitamente certidões e comprovantes usados para solicitar benefícios sociais, participar de concursos públicos e resolver diversas pendências de forma rápida e digital.
10: Você que tem a conta GovBR não precisa sair de casa para pegar uma série de documentos. Vários deles são muito importantes, por exemplo, para pedir o Bolsa Família, o Benefício de Prestação Continuada, BPC, a Tarifa Social de Energia Elétrica, para acessar o Minha Casa Minha Vida e outras políticas públicas federais. São mais de 10 certidões disponíveis para você baixar de graça pelo seu celular, tablet ou computador. Uma delas é a certidão do Cadastro Único, que é essencial para o Bolsa Família, a isenção de taxas em concursos públicos e a carteira do idoso. No GovBR você ainda pode baixar a certidão da pessoa com deficiência, documento fundamental para o sistema de cotas nas universidades, escolas técnicas e empresas. Essa certidão também é exigida para a pessoa com deficiência pedir o BPC. Se você pretende se inscrever num concurso público, vai precisar da certidão de quitação eleitoral. Ela está entre as que podem ser baixadas na plataforma GovBR. Também é possível pegar a Carteira Nacional de Vacinação, o Cartão Nacional de Saúde, o Certificado de Antecedentes Criminais, a Certidão de Situação Cadastral do CPF e do CNPJ. Nessa mesma lista estão disponíveis as certidões negativas de débito da pessoa física, pessoa jurídica e do imóvel rural. Para acessar os documentos, você entra no aplicativo GovBR ou no site gov.br e clica em Atalhos GovBR. Depois, é só olhar a lista de certidões e baixar a que estiver precisando. Reportagem Carlos Oliveira.
0: Os CNPJs, que até hoje tinham apenas números, agora também poderão ter letras.
2: O primeiro CNPJ alfanumérico foi emitido hoje.
0: A ideia é garantir a continuidade das combinações no país.
11: O CNPJ, que identifica empresas, organizações e instituições, está de cara nova. Agora, pode conter também letras e não apenas números. É o chamado formato alfanumérico. A Receita Federal emitiu o primeiro CNPJ desse tipo, com letras e números, inscritos nesta sexta-feira. O novo padrão amplia a capacidade de inscrições nos próximos anos e não impacta os CNPJs já existentes, que continuam válidos. O modelo alfanumérico também não altera os direitos, obrigações ou a situação cadastral das pessoas jurídicas já existentes. Novos CNPJs ainda podem ser emitidos apenas com números, já que o limite do sistema ainda não foi esgotado. Empresas que usam CNPJ em seus processos devem verificar se os sistemas estão preparados para receber e validar códigos alfanuméricos. A Receita Federal informou que a emissão de CNPJs neste modelo será gradual e que vai acompanhar a transição. Graziela Mendonça para a Voz do Brasil.
2: Amanhã é dia do cordelista. Você conhece essa arte brasileira?
0: A literatura de cordel faz parte da identidade cultural e carrega histórias, tradições e saberes populares passados de geração em geração.
2: Um projeto lançado no Ceará tem o objetivo de fortalecer a preservação e a difusão dessa manifestação artística por meio de atividades de formação, pesquisa e valorização de cordelistas e xilógrafos.
0: Vamos conhecer mais na reportagem de Graziele Bezerra.
12: O trabalho de um artista popular atraiu a atenção do professor Alex Canuto de Melo para o cordel. Mas o sangue nordestino também teve voz no nascimento de Sabiá Canuto, filho de maranhense com piauiense, neto de sanfoneiro, que além de professor, é poeta e cordelista.
13: Então eu fiquei encantado naquele momento, conhecendo o mestre do pif com o cordel.
14: É galinha, pato, peru, pavão, em mavestude, lá vai eu fui, de avô pra nós.
13: E ele me instigou a buscar me enveredar nesse caminho da poesia popular, do cordel, e achar o meu caminho também a partir daí.
12: A literatura de cordel é considerada bem cultural imaterial pelo Instituto do Patrimônio Histórico e Artístico Nacional, IFAM, desde 2018. O nome cordel vem dos cordões ou barbantes, onde os folhetos ficavam pendurados para serem vendidos em feiras. Essa expressão artística teve forte expansão no Nordeste do Brasil, a partir do final do século XIX. Poesia rimada, métrica perfeita. Para o professor Sabiá, um saber que precisa ser conhecido e preservado.
13: Então, através desse brinquedo que é o cordel e essa diversão, né? E você poder declamar, por exemplo, admiro o pica-pau no galho do angico, passo o dia inteiro, taco, taco, tico, tico, não sente dor de cabeça nem quebra a ponta do bico. Então, sem dúvida nenhuma, a gente precisa ampliar ainda mais esses acessos à literatura de cordel, né? A essa disseminação dessa cultura, né? A valorização dessa cultura.
12: Um projeto chamado Escola Brasileira de Literatura de Cordel e Xilogravura, lançado em Juazeiro do Norte, quer promover e valorizar ainda mais essa manifestação cultural. Para isso, a iniciativa do Ministério da Cultura, em parceria com as universidades regional e federal do Cariri, no Ceará, prevê atividades como seminários, oficinas, tratamento de acervos e apresentação de cantadores, poetas e xilógrafos, como explica Fanca Santos, coordenadora do projeto.
15: Serão aulas e espetáculos, nós teremos um congresso internacional de acervos muito importante, o tratamento técnico de todo um acervo que já está na UFCA, de Pedro Bandeira, Renato Casimiro, meu próprio acervo, entre outros, e vamos lançar uma linha de moda da Xilo, né, pensando na economia criativa.
12: As atividades devem acontecer até maio de 2027. A programação e informações sobre como participar serão divulgadas no perfil do Instagram, @escolabr de cordel e xilogravura. Reportagem Graziele Bezerra.
2: Mais do que museus, pontos de memória são espaços criados por comunidades para contar e guardar a sua própria história.
0: Essas iniciativas podem ser certificadas e habilitadas para obtenção de apoios, financiamentos e parcerias.
2: A certificação como ponto de memória é uma titulação concedida pelo IBRAM, o Instituto Brasileiro de Museus.
16: A 40 quilômetros de Brasília, o Centro Histórico de Planaltina reúne casarões, praças e a Igrejinha de São Sebastião. Há também um museu histórico, onde é possível conhecer objetos e o modo de viver dos habitantes do final do século XIX. Todo o centro relembra a história do município, que antes de ser incorporado ao DF, pertencia a Goiás e já era um núcleo urbano mesmo antes da vinda da capital para o centro do país. Simone Macedo, presidente e fundadora da Associação dos Amigos do Centro Histórico de Planaltina, detalha o que é possível encontrar no local.
17: Além dele contar a história até os dias de hoje, Planaltina DF, ele tem também as atividades artísticas, como montagem de exposições, e também um dos principais eventos de arte contemporânea fora do eixo Brasília, né? É um ponto para que você chegue e viva o local como uma casa da época, né?
16: O Centro Histórico de Planaltina é considerado um ponto de memória, ou seja, uma iniciativa reconhecida por preservar e valorizar a história, a cultura e as memórias de um território ou grupo social. Raquel Teixeira, coordenadora de Museologia Social do IBRAM, explica qual o diferencial desses espaços.
18: Diferentemente de um museu tradicional, que tem a sua atuação baseada naquele tripé edifício, coleção ou acervo, né, e público, os pontos de memória desenvolvem processos museológicos que são baseados na relação território, memória e comunidade. Então a gente está falando de uma gama aí de processos museológicos que se dão fora dos ambientes museais tradicionalmente reconhecidos, né? São experiências que elas nascem do próprio protagonismo da comunidade.
16: Para um lugar ser reconhecido como ponto de memória, é preciso provar que a entidade responsável desenvolve programas, projetos e ações de museologia de caráter social. Com a certificação, o ponto de memória passa a estar apto a participar de políticas e instrumentos previstos para esse tipo de iniciativa, como explica Raquel Teixeira, do IBRAM.
18: Que pode favorecer a participação em editais, em parcerias com instituições públicas e privadas. É claro, observadas as regras específicas de cada um desses instrumentos, né? E é também uma ferramenta importante para que os pontos de memória possam se conhecer uns aos outros e, a partir daí, se envolverem em ações conjuntas, em parceria, fazerem cooperações.
16: Por meio de uma plataforma online, é possível cadastrar um projeto para certificação e acompanhar o processo desde a etapa de inscrição. E a população pode ter informações detalhadas sobre o histórico de atuação de cada um desses locais. O endereço é pontosdememoria.museus.gov.br. Reportagem Márcia Fernandes.
0: O prazo final para atualizar o cadastro destinado à concessão da licença de aquicultor foi prorrogado até 31 de dezembro de 2026.
2: A atividade pode ser realizada em águas marinhas, rios e lagos.
0: Entre as espécies cultivadas estão peixes, camarões, algas, rãs, peixes ornamentais, ostras e mexilhões.
2: A licença permite o trabalho dentro da lei, a comercialização sem riscos de multas e é requisito para obtenção de crédito rural.
0: Quem explica é a secretária nacional de aquicultura do Ministério da Pesca e Aquicultura, Fernanda de Paula.
19: Além de dar segurança jurídica à sua atividade, o RGP Aquicultor, ele facilita a venda do pescado produzido para a indústria de beneficiamento e também para exportação. E como funciona a atualização agora? As nossas superintendências federais de pesca e aquicultura nos estados continuam recebendo, analisando e dando andamento normal aos processos de concessão e renovação da licença. Além disso, as regras relativas ao monitoramento obrigatório da aquicultura e aos trâmites antigos de renovação estão temporariamente suspensas, garantindo um período tranquilo de transição para o produtor.
2: Mais informações na página do Ministério da Pesca em gov.br/MPA.
0: E essas foram as notícias do governo federal.
2: Uma realização da Secretaria de Comunicação Social da Presidência da República.
0: Com produção da empresa Brasil de Comunicação.
2: Fique agora com as notícias do Poder Judiciário e do Congresso Nacional. Boa noite, bom fim de semana.
0: A gente volta na segunda-feira. Boa noite.
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1: STF suspende cobrança de mais de 255 milhões de reais em uma disputa judicial entre Petrobras e uma empresa de engenharia. TSE realiza entre 3 e 9 de agosto a primeira edição da Semana Nacional do Sistema Eletrônico de Votação. STJ define que revisão administrativa pode cancelar benefício previdenciário por incapacidade concedido judicialmente. Boa noite, eu sou Marcela Luiza. O Supremo Tribunal Federal suspendeu a cobrança de mais de 255 milhões de reais em uma disputa judicial entre a Petrobras e uma empresa de engenharia. A decisão envolve a forma como o valor da dívida deve ser corrigido. Judite Aragão.
21: A discussão é sobre o índice usado para atualizar o valor da condenação. A empresa FDS Engenharia de Óleo e Gás defendia que a dívida fosse corrigida pelo IPCA, com um acréscimo de juros de 1% ao mês. O Tribunal de Justiça do Rio de Janeiro concordou com esse cálculo. A Petrobras recorreu ao STF. A empresa alegou que a correção deveria ser feita apenas pela taxa Selic, como já definiu o Supremo em outros julgamentos. Com esse critério, o valor da dívida é de 237 milhões e 800 mil reais, quantia que já foi depositada em juízo. A diferença entre os dois cálculos passa de 255 milhões de reais. Ao analisar o caso, o ministro Alexandre de Moraes afirmou que, quando a sentença não define qual índice de correção deve ser usado e apenas faz referência à lei, deve ser aplicada a taxa Selic. O ministro lembrou que a Selic já inclui correção monetária e juros de mora. Por isso, ela não pode ser somada a outros índices. Como a sentença original não estabelecia um índice específico de atualização, Alexandre de Moraes suspendeu o cumprimento da decisão até o julgamento definitivo do processo.
1: Tribunal Superior Eleitoral dá início à primeira edição da Semana Nacional do Sistema Eletrônico de Votação. Na próxima segunda-feira, dia 3 de agosto, o TSE vai abrir a urna eletrônica para estudantes do Centro de Ensino Médio Elefante Branco, em Brasília. Juliana Cariri.
22: A atividade vai ser conduzida pelo coordenador de tecnologia eleitoral do TSE, Rafael Azevedo, e pelo ministro substituto do tribunal, Nauê Bernardo Pinheiro de Azevedo. Os dois são ex-alunos da instituição. A iniciativa busca ampliar o conhecimento dos alunos sobre o sistema de votação e também vai abordar temas como assinatura digital, sigilo do voto, fiscalização dos sistemas eleitorais, testes de segurança e as etapas de auditoria.
1: A Justiça do Trabalho reforçou o combate ao assédio eleitoral no ambiente laboral. Agora, sempre que uma ação trabalhista apresentar indícios desse tipo de prática, o juiz deverá comunicar imediatamente o caso ao Ministério Público do Trabalho e ao Ministério Público Eleitoral. Marla Lacerda.
23: A medida foi aprovada pelo Conselho Superior da Justiça do Trabalho e determina que a comunicação seja feita logo após o recebimento da ação, sem depender de pedido das partes. O objetivo é agilizar a atuação dos órgãos responsáveis e fortalecer o combate ao assédio eleitoral, sem interferir no andamento aí do processo trabalhista. A nova resolução também amplia a definição de assédio eleitoral, melhora a identificação dessas ações no sistema da Justiça do Trabalho e reforça o monitoramento dos processos, para garantir mais rapidez e eficiência no acompanhamento dos casos.
1: INSS pode cancelar administrativamente benefícios por incapacidade concedidos por decisão judicial. Esse entendimento foi adotado pelo STJ sob o rito dos recursos repetitivos. Fátima Uchoa.
24: Com a tese fixada pela primeira sessão, juízes e tribunais de todo o país devem adotá-lo em casos com a mesma questão jurídica. Para o STJ, como esses benefícios dependem da permanência da incapacidade do segurado, o INSS tem o dever legal de fazer revisões periódicas para verificar se essa condição continua existindo ou não. O cancelamento somente é válido se forem observadas as garantias do devido processo legal administrativo, com a realização de perícia médica, a notificação do beneficiário e a oportunidade de apresentar defesa antes da interrupção do benefício. O relator foi o ministro Teodoro Silva Santos.
1: 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Uma boa noite e um bom fim de semana.
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1: Eu sou Paula Groba.
2: E eu sou Ricardo Nakaoka.
1: E estes são os destaques de hoje do Jornal do Senado, que começa agora.
2: Avança projeto que cria cotas para jovens que deixam abrigos ao completar 18 anos.
1: Sancionada lei que amplia a divulgação do Disque 180 para vítimas de violência.
2: Lideranças indígenas buscam apoio do Senado para recuperação de áreas degradadas pelo garimpo.
1: Boa noite.
2: Boa noite.
1: Jovens que passaram a infância e a adolescência em

0: Universidade no meio acadêmico.
1: A proposição realiza a importante missão de conferir oportunidades a pessoas oriundas de acolhimento institucional. Lembrando que acolhimento institucional é diferente de instituições como a Fundação Casa com menores infratores. É outro tipo de público. Ademais, atua para fortalecer a diversidade nos ambientes educacionais brasileiros, garantindo que pessoas com experiências distintas possam receber e compartilhar conhecimentos essenciais para a comunidade acadêmica e para a construção de sociedade mais justa e, portanto, mais equânime.
0: Marcos Pontes incluiu no projeto uma previsão de avaliação a cada 10 anos dessa política de cotas. A proposta segue para análise da Comissão de Educação do Senado.
2: E por falar em educação, um dos principais destaques do primeiro semestre no Senado foi a aprovação do novo Plano Nacional de Educação. A lei estabelece as metas e as diretrizes que vão orientar as políticas públicas para todos os níveis de ensino até 2034.
3: O texto já foi sancionado pela Presidência da República. Repórter Márcio Maturana.
4: Já sancionado pelo Executivo, o novo Plano Nacional de Educação define diretrizes, metas e estratégias até 2034 em todos os níveis, inclusive a educação superior. Entre as metas estão garantir que todas as crianças da educação infantil estejam na escola e que pelo menos 60% das que têm até 3 anos tenham acesso a creches. A relatora da proposta na Comissão de Educação, senadora Tereza Leitão, do PT de Pernambuco, destacou um mecanismo para evitar que as metas fiquem apenas no papel.
5: Este plano tem um diferencial do anterior. Ele tem um monitoramento bienal. A fiscalização, o monitoramento estão previstos para que ele seja um plano para valer.
4: Também foram aprovados a criação da Universidade Federal Indígena, o incentivo ao empreendedorismo no ensino médio, um regime especial para estudantes impedidos de frequentar aulas por saúde, gravidez ou amamentação, e a inclusão da educação financeira, fiscal, securitária e previdenciária como tema transversal.
2: O Executivo também sancionou a lei que torna obrigatória a divulgação do serviço 180 para denúncias de violência contra a mulher.
3: Pelo texto, os serviços da Central de Atendimento à Mulher deverão ser obrigatoriamente publicizados em meios de comunicação de massa e em locais de grande circulação. Repórter Ruth Gomes.
6: Pela lei, escolas, hospitais, transportes públicos, órgãos públicos, locais de eventos, além de meios de comunicação, promoverão a divulgação de como vítimas e pessoas que têm conhecimento de que a violência está ocorrendo poderão pedir ajuda. Já o senador Wellington Fagundes, do PL de Mato Grosso, ressaltou a importância de unir forças em prol de salvar vidas, independentemente de espectro político.
7: Um tema que não tem partido, não tem ideologia e não pode mais esperar. Quando o assunto é defender a vida, não existe disputa política. Existe sim o dever de agir.
6: Relatora do projeto na Comissão de Constituição e Justiça, a senadora Mara Gabrilli, do PSD de São Paulo, resgatou o histórico da Central de Atendimento à Mulher. Ela lembrou que o serviço começou prioritariamente como um canal de orientação e, a partir de 2014, passou a registrar denúncias diretas com encaminhamento e acompanhamento junto à rede especializada.
2: Pesquisadores indígenas das regiões Norte e Centro-Oeste visitaram o Senado nesta quinta-feira para participar de uma reunião com consultores legislativos e representantes do portal E-Cidadania na Comissão de Meio Ambiente.
3: Eles querem aumentar a articulação política em prol de projetos de recuperação de áreas degradadas pelo garimpo. A reportagem é de Marcela Diniz.
8: Os pesquisadores indígenas que visitaram o Senado são dos povos Yanomami, Munduruku e Enauenê Naui. Os objetivos da visita foram conhecer mais o Senado e investir na incidência política em busca de apoio a projetos de recuperação ambiental em áreas destruídas pelo garimpo. As lideranças também querem a total desintrusão de seus territórios. O pesquisador Reginaldo Pocho Munduruku explicou que os indígenas precisam do parlamento, inclusive no orçamento, para garantir recursos para ações sociais ambientais.
9: A gente tem como objetivo de restaurar 106 hectares, né? Dentro do nosso território. A nossa região foi degradada pela garimpo ilegal, né? Então, tudo isso impactou a nossa saúde dos povos indígenas, a vida da flora, né? Como os plantios de palmeiras,

0: traseiros, contaminou também o nosso alimento, o peixe, né?
1: Em reunião com consultores do Senado na Comissão de Meio Ambiente, os pesquisadores indígenas ficaram sabendo, por exemplo, da oficina legislativa oferecida pelo E-Cidadania, portal por meio do qual é possível sugerir uma ideia que poderá virar um projeto de lei de verdade. O secretário do colegiado, Ayrton Aragão Júnior, explica que essa ferramenta pode ser útil, por exemplo, nas escolas indígenas.
2: Para aproximar também os jovens indígenas e as lideranças desse processo, dessa possibilidade de participação dentro do E-Cidadania aqui no processo do Senado Federal.
1: Pesquisa da Fiocruz de 2024 mostrou que 94% dos Yanomami de 9 aldeias invadidas por garimpos tinham alto nível de contaminação por mercúrio. Entre os Munduruku, um levantamento deste ano feito com gestantes mostra a contaminação de 97% das mulheres.
3: E os eventos climáticos extremos registrados nos últimos dias no país confirmaram a previsão dos especialistas.
4: Em dois debates realizados no Senado em maio, cientistas alertaram para a força do fenômeno El Niño este ano. Repórter César Mendes.
5: As chuvas intensas no sul e os vendavais no Rio e em São Paulo, registrados no mês de julho, confirmam o alerta dos especialistas de que o El Niño será forte este ano. Para o senador astronauta Marcos Pontes, do PL de São Paulo, é preciso aprimorar a legislação para enfrentar de forma adequada esses fenômenos.
6: Para proteger a população dos eventos que vão acontecer.
5: Segundo o climatologista Carlos Nobre, o El Niño acelera o jato de circulação atmosférica que vem do Pacífico em direção à América do Sul. E vários estudos têm apontado evidências de que o El Niño será muito forte este ano.
7: Esses eventos nos últimos dias de chuvas muito fortes no Rio Grande do Sul, isso é relacionado com o El Niño.
5: O senador Hamilton Mourão, do Republicanos Gaúcho, pediu que o Plano Nacional de Proteção e Defesa Civil determine a realização de simulações anuais nos municípios mais atingidos pelos fenômenos climáticos.
4: Com a edição de Paula Grova e trabalhos técnicos de Eliseu Caires, o Jornal do Senado fica por aqui. Acompanhe agora as notícias do Tribunal de Contas da União e da Câmara dos Deputados. Boa noite.
3: Boa noite e um bom fim de semana.
8: Minuto do TCU.
9: O Tribunal de Contas da União apresentou os resultados de um conjunto de auditorias sobre as chamadas transferências especiais, conhecidas como emendas PIX. A fiscalização analisou 100 repasses destinados a 73 municípios e 2 estados, que somaram 198 milhões de reais. O relatório apontou problemas em 82% das transferências examinadas. Entre as principais falhas estão deficiências na prestação de contas, irregularidades em licitações, pagamentos sem comprovação e falta de transparência na aplicação dos recursos. O prejuízo potencial foi estimado em 49 milhões de reais. O tribunal fez recomendações para fortalecer o controle, aumentar a transparência e melhorar a fiscalização das emendas parlamentares. Saiba mais em tcu.gov.br.
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10: Projeto facilita acesso à justiça gratuita para inscritos no Cadastro Único.
11: Parlamentares aprovam benefícios para motoristas com bom histórico.
10: Comissões finalizam análise de proposta que incentiva o voluntariado.
12: Boa noite. Câmara finaliza a votação de projeto que incentiva voluntariado. Acompanhe os detalhes com a repórter Maria Neves.
13: Aprovado na Comissão de Constituição e Justiça da Câmara dos Deputados, projeto que estimula a atuação de jovens como voluntários em instituições de acolhimento de pessoas idosas com deficiência e crianças na primeira infância. A proposta determina ainda que os jovens voluntários também terão acesso a serviços de acolhimento durante o período de atuação. As regras serão definidas na regulamentação da lei. A relatora, a deputada Laura Carneiro, do PSD do Rio de Janeiro, explica que a medida representa mais um incentivo para aproximar jovens de pessoas idosas e com deficiência em instituições de acolhimento.
14: É uma tentativa de unir jovens com pessoas idosas e com pessoas com deficiência. Então, esse jovem, né, que está no serviço voluntário, vai ser habilitado para trabalhar nos abrigos, enfim, nas áreas de recebimento, que são de acolhimento, tanto de pessoas com deficiência como de idosos.
13: Ao apresentar o projeto, o deputado Roberto de Lucena, do Republicanos de São Paulo, argumentou que os jovens têm interesse em ingressar no mercado de trabalho e na universidade. Para ele, o Estado, ao valorizar o trabalho social e voluntário, estimula o acesso desses jovens tanto à vida acadêmica quanto ao mercado de trabalho, além de estimular o exercício da cidadania. A deputada Laura Carneiro promoveu pequenos ajustes no texto. O principal deles é uma mudança para assegurar que a participação no voluntariado não seja uma condição obrigatória para o acesso do jovem a serviço de acolhimento social. Segundo a parlamentar, a alteração é necessária para preservar a gratuidade da assistência prevista em lei. Da Rádio Câmara de Brasília, Maria Neves.
8: Trabalho.
10: O projeto que amplia reconhecimento de profissionais da radiologia deu mais um passo na Câmara. Saiba mais com a repórter Sofia Peçanha.
15: A Comissão de Constituição e Justiça aprovou o projeto que atualiza a regulamentação das profissões de técnico e tecnólogo em radiologia e de bacharel em ciências radiológicas. A proposta, já aprovada pelo Senado, altera a lei que regula o exercício das profissões da área desde 1985. Entre as mudanças está o reconhecimento formal das categorias de bacharel, tecnólogo e técnico em radiologia, além da ampliação das áreas de atuação profissional. O texto busca adequar a legislação às novas tecnologias utilizadas em exames e tratamentos de saúde, além de atividades industriais e de segurança que utilizam radiação. O projeto já havia sido aprovado pela Comissão de Saúde. Na reunião, o relator, o deputado Ricardo Silva, do PSD de São Paulo, destacou a importância desses profissionais para o funcionamento dos serviços de saúde.
16: Eles buscam beneficiar os profissionais técnicos em radiologia, os quais têm atuação relevante nos serviços de saúde, principalmente na produção de exames radiológicos indispensáveis ao diagnóstico de patologias.
15: Além de atualizar as regras para o exercício da profissão, o texto determina quem pode obter registro nos Conselhos Regionais de Técnicos em Radiologia, estabelece regras para a supervisão das técnicas radiológicas e reforça exigências relacionadas à proteção radiológica e à segurança dos trabalhadores e usuários dos serviços. Na prática, a proposta busca dar mais segurança jurídica aos profissionais ao definir quem pode atuar em cada atividade e quais são as responsabilidades de cada função. Durante a votação na Comissão de Constituição e Justiça, a deputada Érica Cocai, do PT do Distrito Federal, defendeu a proposta, afirmando que uma das principais mudanças é o reconhecimento dos tecnólogos em radiologia na legislação.
17: E por fim dizer que nós temos uma legislação que é uma legislação antiga, que não previa o tecnólogo, e tecnólogo agora vai poder fazer concurso público. Tecnólogo vai poder adentrar na saúde como tecnólogo. Portanto, é um reconhecimento.
15: Como a proposta que atualiza a regulamentação dos profissionais das técnicas radiológicas sofreu alterações durante sua análise na Câmara, ela retorna agora ao Senado para análise dessas modificações. Da Rádio Câmara de Brasília, Sofia Peçanha.
8: Justiça.
10: Inscritos no Cadastro Único para Programas Sociais, o CadÚnico, poderão ter acesso facilitado à justiça gratuita. A repórter Silvia Munhato tem os detalhes.
18: A Câmara aprovou o projeto que prevê a concessão de justiça gratuita de maneira imediata a quem estiver inscrito no Cadastro Único para Programas Sociais, o CadÚnico. A autora do projeto, a deputada Maria do Rosário, do PT do Rio Grande do Sul, diz que a mudança tem o objetivo de facilitar o acesso à justiça, evitando que a pessoa tenha que comprovar novamente que tem baixa renda.
19: Se o judiciário reconhecer o CadÚnico, essa pessoa que passou pelos centros de referência e assistência social, pelo CRAS e que está no CadÚnico Único, quando chegar no judiciário, o judiciário vai ter uma economia processual muito grande. Ele não precisa mais revisar documentos sobre a situação econômica da família.
18: Segundo a deputada, quem não estiver no CadÚnico Único, mas atender aos critérios atuais de vulnerabilidade adotados pela Justiça, continuaria tendo que fazer a comprovação de renda. A proposta que permite aos inscritos no CadÚnico Único acessar a justiça gratuita sem a necessidade de comprovação de renda seguirá agora para a análise do Senado. Da Rádio Câmara de Brasília, Silvia Minhato.
20: Transportes.
21: Comissão aprova projeto que estabelece benefícios para motoristas com bom histórico. A repórter Júlia Lopes nos conta quais são.
22: Motoristas profissionais com bom histórico no trânsito poderão receber benefícios se estiverem inscritos no Registro Nacional Positivo de Condutores. A proposta do deputado Duda Ramos, do Podemos de Roraima, foi aprovada na Comissão de Viação e Transportes da Câmara dos Deputados. O Registro Nacional Positivo de Condutores é voltado ao cadastro de motoristas que não cometeram infrações de trânsito nos últimos 12 meses. Com a nova proposta, passa a constar no sistema dados como ausência de infrações gravíssimas, participação em cursos de direção defensiva e histórico de condução sem acidentes. O relator do projeto, deputado Ricardo Aires, do Republicanos do Tocantins, explica que motoristas profissionais são aqueles que exercem atividades econômicas, como motoristas de aplicativo e caminhoneiros. Para ele, a medida beneficia não apenas os condutores, mas também os consumidores.
23: Esse projeto é importante por dois significados. Primeiro, porque ele vai, de um lado, prestigiar e demonstrar o motorista que tem boas práticas de trânsito e, por outro lado, também oferecer para a população, principalmente as pessoas que dependem desse tipo de serviço, aqueles melhores motoristas para que eles sejam contratados ou premiados na sua atividade econômica.
22: No texto, os benefícios concedidos aos condutores incluem redução no valor de seguros de veículos, acesso prioritário a vagas de emprego e condições diferenciadas em financiamentos e locações de veículos. O projeto, que busca conceder vantagens a motoristas profissionais inscritos no Registro Nacional Positivo de Condutores, inclui a medida no Código de Trânsito Brasileiro e segue agora para análise na Comissão de Finanças e Tributação. Da Rádio Câmara de Brasília, Júlia Lopes.
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20: Desenvolvimento Regional.
21: A Comissão de Desenvolvimento Urbano aprovou o uso de royalties do petróleo para financiar a tarifa zero no transporte urbano. A repórter Fabielle Pires nos conta como deve funcionar.
24: Quando o petróleo é extraído, uma parte da riqueza gerada retorna para os cofres públicos. São os royalties, recursos que podem ser usados para financiar serviços e investimentos em benefício à população. A Comissão de Desenvolvimento Urbano da Câmara dos Deputados aprovou uma proposta que destina parte dos royalties para a gratuidade nos transportes públicos do Brasil. A iniciativa é conhecida como Tarifa Zero e deve facilitar o transporte público e a mobilidade urbana. Ao apresentar o projeto, o deputado Gilmar Tato, do PT de São Paulo, defendeu que a Tarifa Zero contribui para a redução da desigualdade social, melhora a qualidade de vida nas cidades e incentiva o uso do transporte coletivo. O relator da proposta, deputado Hildo Rocha, do MDB do Maranhão, defendeu que a mudança na lei dos royalties não trará prejuízos.
25: Não vai aumentar o preço de combustível e também não vai diminuir o rendimento das empresas. E vai resolver um grave problema que existe. Porque no momento em que tivermos a tarifa zero de transporte público, as empresas que estiverem trabalhando, seja ela da iniciativa privada, uma concessionária ou uma empresa estatal, vai ter o dinheiro certinho lá todo mês, a tarifa atualizada, para que eles possam fazer um bom transporte público.
24: O projeto que destina parte dos recursos dos royalties de petróleo para a tarifa zero de transporte público segue para análise da Comissão de Viação e Transportes. Da Rádio Câmara de Brasília, Fabielle Pires.
20: Educação.
0: Comissão de Educação aprova projeto de estímulo à integração entre empresas de pequeno porte e ensino profissionalizante. A reportagem é de Maria Neves.
13: A Comissão de Educação da Câmara aprovou o projeto do deputado Júnior Mano, do PSB do Ceará, que busca estimular a integração entre instituições de ensino profissional e as micro e pequenas empresas. Pelo texto, os órgãos públicos responsáveis pela política de educação profissional e tecnológica terão de criar cadastro com vagas de emprego como forma de estimular a contratação dos formados pelas instituições de pequeno porte. Na opinião do relator, deputado Luiz Lima, do Novo do Rio de Janeiro, a iniciativa é importante porque as microempresas e empresas de pequeno porte são as que mais empregam no país, mas também são as que encontram maior dificuldade para a contratação de mão de obra qualificada.
1: A gente tem mão de obra específica escassa que com esse projeto a gente vai ajudar a superar esse obstáculo. A gente está falando de mais profissionalização, que é a vontade dos estudantes. A gente está criando facilidade entre as instituições de ensino, públicas e privadas, para que tenha uma maior interação com o mercado de trabalho.
13: De acordo com o levantamento do SEBRAE, em 2025, as micro e pequenas empresas respondiam por cerca de 97% dos negócios ativos no país, com quase 22 milhões de empreendimentos que seriam responsáveis por 26,5% do Produto Interno Bruto Nacional. Além disso, o estudo aponta que 7 em cada 10 novos empregos formais do país estão nas empresas de micro e pequeno porte. Luiz Lima reforça que quando a educação profissional está em sintonia com as necessidades dessas empresas e articulada com programas de apoio ao empreendedorismo juvenil, há consequências positivas na formação e na integração com o mercado de trabalho. Além da criação do cadastro de vagas em micro e pequenas empresas, a proposta determina que o poder público estimule a abertura de negócios e a formalização de empresas de pequeno porte. A medida ainda prevê a oferta de apoio especial para jovens empreendedores. A proposta ainda será analisada pela Comissão de Constituição e Justiça antes de poder seguir para o Senado. Da Rádio Câmara de Brasília, Maria Neves.
20: Saúde.
0: Comissão de Educação aprova diretrizes para parto humanizado no SUS. A repórter Sofia Peçanha explica como ficou a proposta.
15: A Comissão de Educação da Câmara dos Deputados aprovou o projeto que estabelece diretrizes para tornar mais humanizado o atendimento às mulheres durante a gestação, o parto, o nascimento do bebê e o pós-parto no Sistema Único de Saúde, o SUS. Durante a votação, a comissão alterou o projeto. Em vez de apenas modificar a Lei Orgânica da Saúde para incluir regras específicas sobre o parto humanizado, o novo texto passou a reunir um conjunto mais amplo de diretrizes para atenção à gestação, ao parto, ao nascimento e ao puerpério no SUS. O projeto original previa obrigações mais diretas para o serviço de saúde, com foco na garantia de condições para o parto humanizado e na presença de acompanhante. Já o novo texto amplia esse alcance e passa a organizar princípios gerais de atendimento, com ênfase na autonomia da mulher e na estruturação da rede de atenção materna e neonatal, como ressaltou a relatora da proposta, a deputada Lidice da Mata, do PSB da Bahia.
14: Portanto, esse projeto, ele sintetiza uma contribuição, uma preocupação de deputados homens e deputadas mulheres de diversos partidos. E esta é a riqueza dele. Nós estabelecemos diretrizes que visam humanizar a relação do parto, portanto, da mulher, da parturiente, com os médicos e profissionais que integram aquele momento de sua vida.
15: Entre as medidas previstas estão a garantia da presença de acompanhante escolhido pela gestante durante todo o atendimento, a possibilidade de apoio de doula, o fortalecimento da atuação de enfermeiras obstétricas, obstetrizes e parteiras tradicionais, além da ampliação do acesso à anestesia obstétrica, conforme protocolos do Sistema Único de Saúde. Segundo a relatora, a humanização do atendimento depende da qualificação permanente dos profissionais de saúde e da construção de ambientes mais acolhedores e seguros para mulheres e recém-nascidos.
2: Então, esse é um momento especial na vida da mulher, na vida de uma família, com consequências para o resto da sua vida, né, de um parto bem realizado, confortável, e por isso mesmo ele merece uma série de orientações que foram aqui definidas.
15: O texto final também reuniu contribuições de 57 projetos que estavam sendo analisados em conjunto e que também tratam do atendimento neonatal. Agora a proposta segue para análise da Comissão de Saúde. Da Rádio Câmara de Brasília, Sofia Peçanha.
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4: Comissão aprova projeto que busca evitar cobrança de imposto sobre imposto. A repórter Silvia Munhato explica a questão.
18: A Comissão de Finanças e Tributação da Câmara aprovou proposta que proíbe incluir imposto na base de cálculo do próprio imposto em qualquer esfera de governo. A mudança também foi aprovada na reforma tributária em 2023, no processo de eliminação do ICMS, PIS, COFINS, IPI e ISS. Os novos tributos da reforma, o Imposto sobre Bens e Serviços e a Contribuição sobre Bens e Serviços, serão cobrados apenas no consumo de produtos e serviços, o que garante a não incidência de tributos durante a sua elaboração ou fabricação. O relator, deputado Kim Kataguiri, do Missão de São Paulo, afirma que a cobrança de imposto sobre imposto é uma anomalia brasileira.
5: Então a gente está vedando isso, impedindo que isso aconteça em qualquer estado, município ou mesmo no âmbito da União, porque de fato é uma anomalia que a gente tem no sistema tributário brasileiro. Não à toa, isso impede tanto investimento aqui no Brasil, principalmente no setor produtivo.
18: A proposta será analisada agora pela Comissão de Constituição e Justiça antes de seguir para o plenário. Da Rádio Câmara de Brasília, Silvia Munhato.
20: Últimas notícias.
21: Rodrigo de Castro, do União de Minas Gerais, comemora a aprovação na Comissão de Constituição e Justiça de proposta de emenda à Constituição que limita a alíquota do IPVA a 1%. Relator da matéria, o deputado explica que o objetivo é reduzir a carga sobre os consumidores.
6: Ela visa beneficiar o consumidor brasileiro, que hoje paga até 4%, em alguns estados 4,5%, e que passará a pagar no máximo 1%. Então, por exemplo, em Minas Gerais, no meu estado, vai haver, que cobra 4%, vai haver uma diminuição de 75% do valor do IPVA. Ela tramitou de maneira recorde na Câmara, na CCJ, e foi aprovada de maneira unânime, ou seja, os deputados da CCJ entenderam que essa PEC diminui imposto no Brasil e faz justiça tributária.
21: Rodrigo de Castro ressalta que o próximo desafio é aprovar a proposta na comissão especial. O parlamentar considera o atual modelo de cobrança do IPVA dos proprietários de veículos um dos mais injustos do mundo. Termina agora o jornal Câmara dos Deputados, produzido pela Rádio Câmara, com trabalhos técnicos de Wellington Teles e apresentação de Val Monteiro e Paula Bittar. Boa noite.
7: 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Boa noite.
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2: E aí, meninos e meninas, tudo certinho? Vamos lá então começar o nosso Túnel do Tempo desta sexta-feira, hoje, 31 de julho, último dia, últimos minutos, últimas horas deste mês de junho. E de julho, né? De julho de 2026. Já tá aparecendo ali, já tá à vista o mês de agosto. Daqui a pouco, então começa já o mês de agosto. Seja muito bem-vindo. Com muito gosto, eu tô aqui nessa noite aqui, te agradecendo pela preferência. Muito obrigado pela sua sintonia, sua companhia, por dividir essa noite, esse túnel do tempo. Então respira fundo, o clima perfeito tá no ar, né? Todo mundo já embarcou, então vamos ligar a nossa máquina do tempo e fazer uma viagem inesquecível. Boa noite para você que tá ligado com a gente pela Onda Sul FM de Francisco Beltrão, pela Palote FM de Coronel Vivida, também pela Extra FM de Chopinzinho, ao Grupo RBJ, com as nossas velhinhas, nesta sexta-feira, Túnel do Tempo, começando com Oingo Boingo.

0: RBJ Lust for World com Pink Floyd.
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0: Boa noite, boa música, bons clássicos. Engenheiros do Havaí, Infinita Highway.

0: Com o túnel do tempo, revivendo aquele tempo que nos deixou saudades. Never knew love like this before. Stephanie Mills.
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0: Pepeu Gomes, eu também quero beijar.

0: daqui a pouquinho a gente, eu volto. Daqui a pouquinho tem Music Night, tá bom? Então não sai daí não.
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0: 10:34.
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Você escolheu bem. Então é só ficar com a gente, porque hoje o som tá simplesmente absurdamente bom. E você pode programar também, 26010500. Boa noite. Boa noite, boa sexta-feira. Sextou, bom demais. Final de semana aí. Pra você que tá ligado com a gente pela Extra FM de Chopinzinho, pela Palote FM de Coronel Vivida, Onda Sul FM de Francisco Beltrão, toda a região conectada com o grupo RBJ. Vamos então começar o Music Night.

0: Você é um perigo, Priscila Alcântara.
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0: Deixa a música falar com você, Ana Castela, As Cowgirls.

0: RBJ com Music Night, fazendo bem aos ouvidos. Humor, Reggae Bone Man. Paulo Fresno também se curtiu, se acompanhou. A Ana Castela, as Cowgirl. Muito bem, faltando 2 para as 11. Faltando pouco aí para o final de semana. Faltando pouco para começar o mês de agosto, né? Faltando 1 hora e pouquinho, 1 hora e 1 minuto, 1 minuto e meio, faltando aí para começar esse mês de agosto, que venha com muito gosto aí para todos nós. Muito obrigado pela sua companhia. Daqui a pouquinho eu trago mais músicas para você. Tem Ivete Sangalo, tem Marshmello. Só música top para você já, 26010500 para você participar comigo.
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3: No ar, RBJ Notícias. E eu sou Ângela Maria e você vai saber agora. Brasil registra mais de 1,8 milhão de acidentes de trabalho desde 2023. Taxa de desemprego cai para 5,4% no trimestre encerrado em junho.
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3: A taxa de desemprego no Brasil foi de 5,4% no trimestre móvel encerrado em junho, segundo dados da PNAD Contínua, pesquisa nacional por amostra de domicílios divulgada ontem pelo IBGE. Este é o menor resultado para o período da série histórica iniciada em 2012. O resultado mostra queda ante o registrado no período entre janeiro e março, quando o desemprego ficou em 6,1%. Segundo o IBGE, também houve recuo na comparação com o mesmo trimestre móvel do ano passado.
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3: O Brasil registrou 1.843.604 acidentes de trabalho entre janeiro de 2023 e maio deste ano. Apenas entre janeiro e maio de 2026 foram registradas 222.139 ocorrências. Os dados são da Associação Nacional de Medicina do Trabalho. Os números têm como base dados do Sistema de Informação de Agravos de Notificação do Ministério da Saúde. A série histórica foi iniciada em 2023, quando a Portaria 217 do Ministério da Saúde passou a exigir notificação de todos os acidentes de trabalho atendidos pelos serviços de saúde. Confira agora as informações do esporte.
4: A imprensa francesa revelou que Zidane receberá 300 mil euros por mês, cerca de 1,75 milhões de reais, como técnico da França. O salário pode chegar a 450 mil euros mensais com bônus. O contrato vai até a Copa do Mundo de 2030 e pode render entre 21 e 31,5 milhões de euros por ano ao ex-técnico do Real Madrid. Com as informações do esporte, Léo William.
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0: É, a noite tá top, fim de semana tá demais. Ivete Sangalo, beijos de hortelã.

RBJ com a sua playlist na sua sexta-feira. Hang Up, Madonna, Texas Hold On, Beyoncé. Teve também Ivete Sangalo, Beijos de Hortelã. A gente continua já com muita emoção pra você nessa noite de sexta-feira. Hoje 31, faltando menos de meia hora aí pra começar o mês de agosto, mês do gosto, né? A gente vai terminando com muito gosto, a gente vai chegando ao final desse mês de julho, dando tudo certo, né? A gente tá no lucro aí, porque a gente tá chegando ao fim desse mês, é graças a Deus, né? E a gente já vai começar o mês de agosto, sempre com você que tá curtindo a gente, tá ligado pela Palote FM de Coronel Vivida, pela Extra FM de Chopinzinho, pela Onda Sul FM de Francisco Beltrão, toda a região acompanhando a gente, fechando esse mês de julho e começando o mês de agosto. Já começa o mês de agosto, já eu volto com mais músicas nesse fim de semana.

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1: 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Faltando 15 para meia-noite. Jorge Mateus, de tanto te querer.

0: Antes teve De Tanto Te Querer com Matheus e Jorge Matheus. Acende o Farol, Jota Quest, Tim Maia, no fim de semana. Você se movimentando, se divertindo, aproveitando a sua noite. Obrigado pela companhia. Muito bom ter você com a gente aqui. Eu vou ficando por aqui, vou deixando mais duas aqui pra fechar o Music Night. Daqui a pouquinho tem madrugada e música. Tem madrugada e música pra você nessa madrugada de início de agosto. Que você comece bem, largue bem esse mês de agosto, esse sabadão, final de semana. E a gente se despede então até desse mês de julho, né? Desse mês de julho. De repente não foi tão bom assim pra você, de repente foi maravilhoso, né? O importante é que a gente chegou, né? Graças a Deus, a gente chegou ao final desse mês de julho também. Tem que agradecer. E bom início então de sabadão pra você. Muito obrigado pela companhia. A gente se fala amanhã à noite com Music Night.
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5:01, 5:01, bom dia. Bom dia, bom dia, bom dia, bom dia. Bom dia pra você, meu amigo, pra você, minha amiga. Estamos chegando, estamos abrindo a programação do nosso Manhã Viva nesta madrugada de sábado. Quero saudar, quero cumprimentar cada um dos senhores e das senhoras, dizer que é muito bom estar de volta comunicando aqui mais uma madrugada, iniciando mais um dia, iniciando mais um mês, hoje dia 1º de agosto de 2026, sabadão de tempo bom aqui em Cornavida e também toda a nossa micro região. Quero dizer para você que a partir desse momento até as 7:15 nós vamos levar boa música gaúcha, música sertaneja, a música de banda para você aqui na nossa programação. Convidar você também a participar conosco, ajudar a gente a fazer a programação desta madrugada, interagindo conosco através do nosso WhatsApp, que é o 99915-1102. E eu repito para você, 99915-1102 é o WhatsApp aqui da sua Palote FM 88.7, a rádio que faz parte da sua vida. 5:03, 5:03, a nossa equipe de trabalho conta com o padre Lino Baggio na direção geral. A direção administrativa é do Frank Ariel Schiavini, aqui na produção e apresentação do programa Manhã Viva. Mais uma vez, este amigo de vocês, Valdenir Lima, carinhosamente abraço a todos, desejo uma ótima e santa manhã, um bom sábado, bom final de semana e uma feliz sintonia pra você. Vamos lá! Vamos lá, meu povo, já participando com a gente aqui na nossa programação da sua Palote FM. Quero mandar um abraço especial lá pro meu amigo Paulo Engelmann. Paulo, aquele abraço pra você, obrigado pelo carinho da audiência e da companhia. Tudo de bom? Bom sábado, bom final de semana pra você e também pra toda a família. Chegando a primeirinha de hoje. É um clássico da música sertaneja e da moda de viola. Tchão Carreira e Pardinho Ferreirinha. 5:04, aquele abraço, bom dia.

0: Da, não.
1: Ai, esquentando essa moda, tchê. Capricho! Aí sim!
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1: São 5:07, 5:07 para começar louco de bem, né? O nosso sabadão, Ferreirinha com Tião Carreiro e Pardinho. Deixa eu atender mais um pedido musical que já o Valdemir Bug. Bom dia, tudo bem? Roda para nós a música Castelo de Sonhos com André Renner, para o pessoal da Vila Bonita em Bom Sucesso do Sul. Ótimo sábado, bom final de semana a todos os ouvintes da Palote FM e para você e sua família. Valeu, Valdemir, um abraço para você. Obrigado pelo carinho da audiência e da companhia. Tudo de bom, bom sábado. Olha o André Renner e o Castelo de Sonho. 5:08, bom dia. Vamos mateando, meu povo. Vamos mateando aqui na madrugada.

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1: Castelo de Sonhos do André Renner. Que beleza. Deixa eu mandar um abraço pro Luiz Diogo Antunes. Ô, bicho, véio, bom dia. Tudo certo, não? O Valmor de Assis, bom dia. Feliz sábado pra você. Estou na escuta aqui na minha casa do bairro Fleck. Valeu, Valmor. Aquele abraço pra você. Obrigado pelo carinho da companhia. Bom sábado. Abençoado final de semana. Cadê o Tiguerino pra falar comigo? O Tiguerino vai pedir uma daquelas bem caprichadas. Tenho certeza que sim, né? Tem um bom gosto musical aí e já tá participando aqui comigo. Tiguerino, seja bem-vindo ao nosso Manhã Viva, tudo bem? Bom dia.
2: Amigo, bom dia, tudo bem?
1: Bom.
2: Nós temos o nosso compadre Ari, meu sobrinho e compadre, que tá de aniversário amanhã, né?
1: Aham.
2: Mas amanhã você não tem programa de manhã?
1: Não.
2: É, eu queria homenagear ele.
1: Uhum.
2: Com a música, que eu já pedi esses dias, eu tava pedindo de novo pra ele, que é o Capacete de Aço, Covadinho que virou.
1: E é boa, modão.
2: Eu pedi pra que ele tente aprender aquele ponteado que faz no violão lá, que esse cara lá, né? E parabéns pra ele, que muitos e muitos anos de vida, tudo de bom pra ele. E um abração pra você aí também na rádio e pra eles, tá bom?
1: Valeu, Tiguerino, um abraço pra vocês, Deus abençoe, bom final de semana. O Ari tem que aprender esse ponteado aí, ó. Vadico e Vidoco e o

0: moda boa demais, capacete de aço, Vadico e Vidoco.
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0: FM. 5:16, João com a cuia aqui, ó. É coisa boa, né? Bateada madrugada com boa música e não tem coisa melhor, né? 5:16, deixa eu falar pra você da Vitalar Móveis. 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
0: 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São 5:18, 5:18. É o

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A Eva, oi Eva, Eva Silva Santos, bom dia aqui de Três Saltos Shoppingzinho. Oi Eva, um abraço pra você, obrigado pelo carinho da audiência, da companhia, tudo de bom. Deixa eu atender aqui meu amigo Lico, mas ah Lico velho, bom dia Lico por cá. Mas que tal esse Lico, rapaz? Um abraço pra você, obrigado pelo carinho da audiência e da companhia. E ele pediu um modão caprichado. O poder do criador, goiano e paranaense. 5 horas 20 minutos, bom dia, povo. Bom

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1: É o seu sábado em alto nível aqui na programação do seu Manhã Viva da Palote FM. 5:22, 5:22. Você que tá comigo, obrigado pelo carinho da sua audiência e da sua companhia. Só lembrando que o nosso WhatsApp é o 999151102 para você fazer o seu pedido musical. Vamos lá, atendendo mais gente por aqui, ó. Mas que tal? Mandar um abraço lá pro meu amigo Valmir. Obrigado pelo carinho da companhia. Vou tocar tua música aqui, ó. Mandar um abraço também pra Lorena Marim. Oi, Lorena. Um abraço pra você. Bom dia. Obrigado pelo carinho da audiência e da companhia. Bom sábado. Ótimo final de semana. Mas que tal, Mano Lima, tchê? E a cadela baia. 5:23. Minha vida no vazio. Ia, ha, ha.

0: Deu louco, deu boa, né?
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0: Mas então, tchê, 5:26, 5:26, bom dia. Deixa eu trazer mais uma rapidinha aqui conosco, é pouca prosa e bastante música, né? Ai, Zalete, deixa eu mandar um abraço lá pro família Cuco, lá no Anjo da Guarda, aquele abraço pra vocês, obrigado pelo carinho da audiência, da companhia. Mandar um abraço também lá pra Iva, pro Valcir. Ô, Valcir, como é que você tá, bicho, velho? Tá bom ou não? A Iva também, aquele abraço, bom dia, obrigado pelo carinho da audiência e da companhia. Bom sábado, ótimo final.

Deixa eu trazer mais música atendendo o pedido musical aqui do Mauro Faria. Ô Mauro, como é que você tá? Tá bom ou não? Ah, bicho velho, aquele abraço, obrigado pelo carinho da audiência e da companhia. A primeirinha que ele pediu é essa aqui, ó, Banda Real do Paraná, Nosso Encontro. 5:27, bom dia.

0: 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Aliás, deixa eu ver se é esse aqui mesmo que eu tenho que divulgar, né? É, isso é, né, seu Cleimar? Um abraço lá pro Cleimar, pro seu Ibanor, pra dona Vera, pra todo mundo lá também, obrigado pelo carinho da companhia, tudo de bom aí pra vocês, tá? Ah, esse é aqui que eu tenho que divulgar, né? Mas que barbaridade. 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Loja Chapecó. 5:33. 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FM, 5:35. Deixa eu mandar um abraço lá pro Osvaldo Santos. Oi, Osvaldo, um abraço pra você, Osvaldo dos Santos, bom dia. A Otília Menegasso, bom dia, Otília, um abraço pra você, obrigado pelo carinho da companhia. E a outra que o Mauro Farias pediu, essa aqui, ó.
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1: Vilseu Pause.

0: beleza, mas tem modão caprichado.
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0: São 5:40. Mas Ede Massaro, aquele abraço, bom dia. Obrigado pelo carinho da audiência, da companhia. A Gláucia, toda a família, pessoal lá de Santa Lúcia. 5:40, cadê o tio Dercy pra falar comigo, homem do céu? Mas bicho velho, bom dia.
2: Bom dia, Nico. Tudo bem?
0: Bem, o senhor?
2: Eu queria ouvir aí Cordão de Ouro.
0: É boa.
2: Com trio Parada Dura.
0: Uhum.
2: E se for possível, Fazenda da Viúva.
0: Claro que sim.
2: Porca Velha.
0: Aham.
2: Uhum. Manda lá pra Varcir.
0: Uhum.
2: E pra João Luiz, a Nora Serpa.
0: Uhum.
2: E o Pedro e a Nercy ali no Santo Antônio do Jacutinga.
0: Uhum.
2: E a família do compadre Luiz ali.
0: Aham.
2: Uhum. E o André e a Dona Mari.
0: Uhum.
2: E um bom saldo pra ti, tudo de bom e um abração, hein?
0: Valeu, tio Dercy. Amanhã é matinezão na Associação Evidência de Idosos, né? Balanço do Sulte. Olha o trio Parada Dura e o Cordão de Ouro. 5:41, bom dia. Ô, seu Martim, dona Nair, família Vilmes, lá no bairro Ibariba, aquele

0: esse é o Manhã Viva. Meu amigo Nelson Schwartz, aquele abraço. Bom dia, Nelson. Ah, esquece.
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0: Abraço, parceiro.
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0: Tudo de bom aí pra vocês também, tá? E a outra que o tio Dercy pediu é essa aqui, ó. Fazenda de la Viúva. Finado Porca Veia aqui na programação.

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1: É nós aqui, bicho velho. 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Trazer mais música pra você aqui na programação do seu Manhã Viva. Deixa eu atender aqui a Nelly Martins. Oi, Nelly, um abraço pra você. Bom dia, tudo de bom pra vocês. Roda a música O Tempo Não Espera Ninguém, de Michel Teló. Coloca minha família em oração, estamos tomando chimarrão, eu e o Rogério. Um abraço, ótimo dia pra vocês. Valeu, Nelly, aquele abraço, tudo de bom. Michel Teló, O Tempo Não Espera Ninguém, 5h49, bom dia. Essa moda é boa demais. É, modão, caprichada pra você.

0: 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Tem uma paz que a gente só encontra quando a gente busca lá no fundo do coração. Lá no fundo do coração de Deus.
1: É, moda boa demais! O tempo não espera ninguém! Michel Teló cantando pra você aqui na nossa programação. Programação do seu Manhã Viva da Palote FM 88.7. É moda boa demais pra você, né? Coisa boa! Deixa eu trazer pra você aqui, ó, mais recadinho aqui, ó. Cadê? Quem que eu vou atender agora aqui? Ah, o seu Eloy Barbinotti, daqui a pouquinho, né? Deixa eu atender aqui, ó. Quem pediu essa aqui pra mim foi o Rogério. Ô, Rogério, como é que você tá? Tudo certo? Bom dia!
2: Olá, bom dia.
1: Bom!
2: Se for possível, roda pra mim aí pra lá de Vadil. E ofereci pro meu amigo Didico.
1: Aham.
2: Essa hora tá tomando o chimarrão dele.
1: Aí já, Didico, velho.
2: Na hora certa, lá na comunidade da Grovila do Juca.
1: Uhum.
2: E tem os outros amigos também.
1: Aham.
2: Que estão na Palote ligado.
1: Aham.
2: Meu amigo Ari, um abraço pra ele também. E põe meu nome na corrente.
1: Buzina de novo!
2: O nome da
1: Valeu!
2: Minha esposa Dini. Aí. Que Deus Pai nos abençoe e nós
1: proteja. Amém.
2: Beleza? Um abraço, um ótimo sábado.
1: Valeu, Rogério! Mas ale de gaúcho, é um da fronteira, tchê. Pra lá de Vadios, ai.

Paninho, caboclo, né? Aí, é nóis, aí que eu me refiro. E ó, a próxima aí, ó. Oi, Serli, um abraço pra você, obrigado pelo carinho da companhia, tudo de bom. Se possível, toca Quarto Vizinho, Christian Ralph, na programação do nosso Manhã Viva.

0: sexta-feira, né? Que beleza!
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0: Mas então, che, deixa eu mandar um abraço lá pra Nilva, Nilva Bortolini, bom dia, abençoado pra sábado pra você também. 6:01, vamos dando uma pausa aqui na nossa parte musical, vamos chamando o padre Reginaldo Mazotti pra nossa oração, nossa bênção da manhã, pra gente começar bem esse sábado, bem esse final de semana, bem esse mês de agosto também. 6:01, padre Reginaldo e a nossa bênção da manhã.
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3: 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Bom dia, meus irmãos e irmãs, é sábado. Espero que você tenha um sábado abençoado, um final de semana abençoado. Hoje nós concluímos a semana de oração pedindo saúde. Sempre é necessário pedir, inclusive o Salmo 90 diz: afaste, Senhor, os flagelos, afaste, Senhor, essa gripe que nos amedronta. E vamos rezar, porque amanhã é dia do Padre. Em nome do Pai, do Filho e do Espírito Santo. Amém. Senhor Deus da vida, no início deste dia, queremos pedir saúde. Dai-me, Senhor, a saúde necessária para ganhar o pão de cada dia. Livrai-me de todo mal, do perigo, da peste, da epidemia da gripe, Senhor. Livrai-me de todo mal. Rezo também, Senhor, e clamo a vossa misericórdia sobre todos os enfermos. Senhor, sustentai-os na fé, mantenha-os na esperança. Revela sabedoria aos médicos e dai paciência a todos os que cuidam dos doentes. De modo particular, Senhor, no início deste dia, intercedo em favor daqueles que estão acamados, hospitalizados e até desenganados dos médicos, mas de modo particular por este enfermo cujo nome apresento agora. Senhor médico dos médicos, curai as feridas. Libertai os doentes da enfermidade. Dai-lhes, Senhor, saúde no corpo e na alma. Dai-lhes, Senhor, paciência na provação. Dai-lhes, Senhor, coragem de lutar. Curai, Redentor nosso, todos os enfermos. Amém. Um bom dia a todos.
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0: São 6:05, 6:05. Já fizemos a nossa oração, já pedimos a proteção divina para esse final de semana, para esse sabadão, para esse mês de agosto também, né? Agora vamos tocar mais música aqui para esse povo, né? Cadê o Eloy Barbinotti para participar comigo? Bom dia, seu Eloy.
5: Bom dia, Nico.
0: Tá bom?
5: Bom dia, Eloy Barbinotti aqui no Jardim Maria da Luz.
0: E aí?
5: Eu aqui ouvindo Manhã Viva aqui.
0: Maquetada?
5: Eu ouvi a música com Craveiro e Cravinho.
0: Ah.
5: O Trem da Vida.
0: E é boa.
5: Bom dia. Tô me mateando aqui no Morro da Formiga.
0: Aí sim. Valeu, seu Eloy. Aquele abraço. Bom dia. Obrigado pelo carinho da companhia. Trem da Vida. Craveiro e Cravinho, 6:06. Bom dia.

0: viram, né, tchê?
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0: 6:08. Mas, Alete Piazada, obrigado pelo carinho da audiência, da companhia, tudo de bom, bom sábado, bom final de semana. Quando você vai participando comigo aqui no 999-15-1102, fazendo o seu pedido musical. Deixa eu mandar um abraço lá pro Adir e pra Márcia, um abraço pra vocês, obrigado pelo carinho da companhia, tudo de bom, bom sábado. Bom final de semana, tá aí, ó. Ah, escredo. Indústria musical, como num filme.

0: 6:12.
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1: São 6:13, 6:13. 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
1: 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FM, vamos tracar, le fogo e mais música aqui, ó. Cadê meu amigo Carlinho Polês? Ô Carlinho, como é que você tá, homem do céu? Tá bom ou não?
4: Bom dia,
1: Nico. Bom dia, Carlinho.
4: Tô escutando esse teu maravilhoso programa.
1: Obrigado, Carlinho, obrigado.
4: Pedi umas duas músicas aí, se você me atender, meu filho.
1: Manda bala, manda bala.
4: Resolvi ligar pra você.
1: Oferecer
4: pro seu Dercino, pro da Serra, pros meus irmãos, minhas irmãs. E pro Goerininho. Lá na Nossa Senhora Aparecida. Quero pedir Coja Coja Cozinho, Três Noites. Os Bertucci. Quero pedir com os Bertucci, Oito Dias da Semana.
1: Tá bom, Carlinho. Valeu, Carlinho. Aquele abraço pra você, pra Vanda, pra toda a família aí. Obrigado pelo carinho e companhia. Deus abençoe. Bom final de semana. A primeirinha com Jacó e Jacozinho. Três noites. 6:17. Bom dia.

0: Aí sim, Jacó e Jacozinho, três noites.
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0: E agora vem essa aqui, ó, que o Carlinho pediu, ó. Irmãos Bertucci, 8 dias da semana. 6:20

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1: É o seu Manhã Viva aqui na Palote FM. Faz, cara, faz que não, né? Aqui só tem moda boa. Né, seu Dair? Cadê o Dair lá do Primavera 1?
2: Bom dia, Nico.
1: Bom dia.
2: Tudo bom?
1: Bem, senhor?
2: Aqui tudo beleza.
1: Que bom, Nico, então.
2: Toca pra mim aí.
1: Hã?
2: Mulher do Baile.
1: É boa, velho melogueiro.
2: Se for possível, troféu. Tá doido.
1: Aí, Zé!
2: Se você me atendeu, meu muito obrigado.
1: Ô, seu Dair! Um abraço pro senhor aí, tudo de bom, ó. O velho milongueiro. E a mulher do baile. Ah, esquetale. Baile sem floreio, 6:23, bom dia.

0: Mas, ah, seu Dair, caprichoso.
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0: E a outra que ele pediu é essa aqui, ó. Troféu de Dor. Olha o Gino e Gino pra cantar aqui no programa. Ai, lasqueira. Troféu de Dor. Essa é doída, ó.

Deixa eu mandar um abraço lá pra Luciana, Luciana Fátima. Bom dia, manda um abraço pra mim aqui no Jardim Maria da Luz. Valeu, Luciana, aquele abraço pra você. 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

6:34, 6:34. Deixa eu trazer música aqui, ó, por ordem de chegada, Dona Tina. Oi, Dona Tina. Um abraço pra senhora, pro seu Hilário, pro Natanael, pra Romina, pra Zoe, pra Catarina, pro Bruno, pra toda a família. Bom dia, gostaria de ouvir a música Fim da Estrada com o milionário José Rico. Tenha um abençoado final de semana. Valeu, Dona Tina. Aquele abraço pra vocês. Obrigado pelo carinho da companhia. Milionário José Rico.

0: Já demais! O fim da estrada milionária e José Rico!
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0: Mas que tal, né? Oi, Roseli, a Roseli da Silva. Oi, Roseli, um abraço pra você, abençoado final de semana também, tá bom, minha querida? Obrigado pela companhia. Cadê a Ana Clara pra falar comigo, essa moça bonita?
2: Bom dia, Nico.
0: Bom dia.
2: Tô indo pra saudade, eu e o pai e o Tito. Toca a música do Tião Carreiro e Pardinho, Boi Soberano.
0: Oi, Ana Clara, aquele abraço pra você, pro Preto, pro Tito. Boa viagem pra vocês, Deus abençoe. Tchau, Carreira e Pardinho.

0: Loco de Bueno essa também, né?
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0: Mas bem capaz que não de certo. 6:41. Cadê o Wilson Moraes, homem do céu? Wilson Moraes pediu essa aqui pra mim, ó. É Grupo Cordiona. Bugre do Mato, Grupo Cordiona. 6:41, bom dia. Aê, marca bem campeonato. 6:41.

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1: É verdade. Credo que não, né? Deixa eu trazer recado pra você aqui. Aliás, deixa eu mandar um abraço lá pro Alce. Ah, sabe, bicho, velho? Tá lá em Cascavel. Como é que você tá aí, né, velho? Tá bom ou não? É, Sir Bonfante, um abraço, obrigado pelo carinho da companhia, parceiro. 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Ô, bicho, véio, deixa eu trazer mais música aqui pra você, ó. Mas olha só o café da manhã do seu Altamiro, da dona Cirlei, tá lá na casa dele, João Paulo. Ô, João Paulo, um abraço pra você, obrigado pelo carinho da companhia, da audiência, tudo de bom aí pra vocês. Fala pra mãe e pra dona Cirlei pra ela trazer pra mim um pote daqueles de nata, eu vou querer. Nossa, mãe do céu. Pode falar pra ela, me trazer um pote de nata essa semana que vem, que eu vou querer. Deixa eu ver o que mais que eu quero daquilo ali, ó. Salame, tem bolacha caseira, tem chimia, tem... Meu Deus do céu. Ah, não, essa aí foi pra lascar com nós, né? Deixa eu trazer a música que o João Paulo pediu, que é essa aqui, ó. Mas que tal? 6h47, os Serranedos. E o baile da Serra. 6h48, bom.

0: que não, né?
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0: Então, tchê, é com nós mesmo por aqui, ó. Aliás, deixa eu trazer aqui, ó, quem que vai falar comigo aqui, ó, meu do céu. Cadê? Oi, Ivane, como é que você tá? Tudo bem? Tudo certo? Bom dia, tudo pareiote por aí ou não?
3: Bom dia, Valdemir, tudo bom ali? Aqui tudo bem.
0: E você?
3: Roda uma música à sua escolha.
0: Aham.
3: Eu ofereço pra todos vocês a rádio, pra todos que estão ouvindo. Tenha um ótimo final de semana.
0: Uhum.
3: Obrigado por atendido.
0: Valeu!
3: Tchau.
0: Obrigado, Ivani. Aquele abraço pra você. Bom dia, Nico. Ótimo sábado, bom início de semana. Aliás, bom início de mês pra cada um de nós, né? Toca a música e não beba mais. Ô, Edson! Um abraço pra você. Tá aí o Eduardo Costa, então, ó. Não beba mais, não! Fica a dica aí pro monte de parceiro meu aí, ó. Não beba mais, não! 6:52, bom dia!

0: em alto nível.
1: Mas bem capaz que não, de certo, né, coisa? Cadê a... mais um pedido musical aqui, ó? A Iracilda, oi Iracilda, como é que você tá? Tudo bem? Tudo certo? Bom dia!
2: Bom dia, Nico, queria pedir a música Valsa das Flores com Valdomiro Melo. Eu agradeço ser atendido e um bom dia, beleza?
1: Bom dia, beleza! Valeu, Iracilda, aquele abraço pra você, obrigado pelo carinho da companhia. A Irene Herman, também aquele abraço, bom dia! Obrigado pelo carinho da companhia. É valsa que você quer, tchê? Ó! Valdomiro Melo e a Valsa das Flores. 6:50 e pouco já, 6:55. Vanderlei Aparecida Dias Gonçalves, aquele abraço, bom dia.

0: 6:59, 6:59, mas que tal esse povo, né? 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
0: 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Aqui em Cornavida, valeu, Nilson. Aquele abraço para você, parceiro.

7:01, notas de falecimento. A funerária Jerusalém, a família Silva dos Anjos, comunicam com pesar a parentes e amigos o falecimento de Maria Dirce da Silva dos Anjos. Ocorrido ontem no Instituto Médico Nossa Vida, a mesma contava com 70 anos. O corpo está sendo velado no pavilhão do bairro São José Operário. Celebração de despedida será hoje às 16h, com cerimônia religiosa de corpo presente no local do velório. Logo após sepultamento no cemitério municipal Vale da Paz, a funerária Jerusalém, a família Silva dos Anjos, comunicaram o falecimento de Maria Dirce da Silva dos Anjos. A família enlutada ou as famílias enlutadas, as nossas condolências. 7:02. Nota de falecimento. A funerária Jerusalém e a família Miller comunicam com pesar a parentes e amigos o falecimento de Miriam Miller, ocorrido ontem no Hospital São Lucas, em Pato Branco. A mesma contava com 62 anos. O corpo está sendo velado no Memorial Jerusalém. Celebração de despedida será hoje às 16h, com cerimônia religiosa de corpo presente no local do velório. E logo após, a cremação no crematório Pietá. A funerária Jerusalém e a família Miller comunicaram o falecimento de Miriam Miller. A família enlutada, as nossas condolências. 7:02:30.

de agradecimento. As famílias Oliveira, Ferreira e Ricardo, ainda consternadas pela perda de seu ente querido, Alcindo de Oliveira Ferreira, agradece especialmente ao padre Ronaldo, à irmã Iris, à funerária Santo Antônio, à UPA de Coronel Vivida, ao SAMU, aos profissionais da Policlínica e a todos que souberam amenizar este momento tão difícil e de dor. A família convida a todos para terço, sábado, dia 1º de agosto, às 15 horas, no cemitério da comunidade de São Joaquim. E missa que acontecerá na terça-feira, dia 4 de agosto, às 19h30 na Igreja Matriz São Roque. As famílias Oliveira, Ferreira e Ricardo, enlutadas, agradecem.

0: Nota de agradecimento. A família de Quadros, ainda consternada pela perda de sua ente querida, Doranilza de Quadros, agradece especialmente aos padres, a doutora Letícia, as enfermeiras da UPA, os ministros da Eucaristia, a dona Maria José, aos irmãos, vizinhos, amigos e a todos que souberam amenizar esse momento tão difícil e de dor. A família convida a todos para a missa, terça-feira, dia 4 de agosto, às 19h30, na Igreja Matriz São Roque. Mensagem da família. Mãe, fostes uma amiga guerreira, amada pelos filhos, netos e bisnetos. A família de Quadros, enlutada, agradece.
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0: Opa, ali! 7:07. Ah, esquenta ali. Olha só, deixa eu mandar um abraço pro pessoal que tá lá no bairro Madaloso, né? Olha só, gente, hoje tem a feijoada do Coronel Futebol. É hoje, né? R$50 e a feijoada com acompanhamento, claro, né? Então você acaba colaborando com esse projeto social. Ainda tem algumas feijoadas, né, Igor? Ó, o pessoal tá trabalhando lá, ó. Mas que beleza. Mas, Letenene, velho. Aquele abraço pra vocês, obrigado pelo carinho da companhia aí também, o pessoal tá lá trabalhando, 170 crianças que treinam aí nesse projeto do Coronel Futebol, o Igor tá me passando aqui, ó, você quer o contato do Igor? Ah, esqueta ali, olha só, é 999182350, ou então dá uma chegadinha lá no bairro Madaloso, o pessoal já tá trabalhando pra lá, por lá, né, compra sua feijoada, ajuda esse projeto do Coronel Futebol, 170 crianças que treinam gratuitamente, então você pode contribuir também aí com este projeto aqui em Coronel Vivida. Abraço, Igor. Pessoal que tá trabalhando lá na cozinha, lá, um abraço pra vocês. Obrigado pelo carinho da companhia. Capricho, capricho, capricho. Vamos lá trazer mais música pra você aqui na nossa programação do Bahia Viva, sempre pro Supermercado Floriano. 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Deixa eu trazer aqui, ó, quem que pediu essa aqui pra mim, ó, meu Deus do céu, como é que eu vou fazer aqui, ó? Oi, dona Santina Jacomini, deixa eu ouvir a senhora. Que prazer ouvi-la aqui na programação. Tudo bem contigo?
1: Bom dia, meu amigo. Bom dia.
0: Tudo bem?
1: Aqui, graças a Deus, estamos indo cavazinho e estamos melhorando.
0: Estamos melhorando, tô graças
1: boa,
0: a Deus,
1: caiu,
0: né?
1: Cheiro, tudo. Aham. Me machuquei ali pra baixo, mas graças a Deus, estou bem boa. A busca de Deus e oração da Fez da Rádio e todo mundo, tô indo bem.
0: Tudo vai dar certo,
1: e
0: né?
1: Só peço pra Deus e pra vocês. Que fazem bastante oração pra mim, graças
0: claro
1: a Deus.
0: Claro que sim.
1: Boa.
0: Tá boa já.
1: E peço pra você dar mais um grito na rádio, no celular do Pedro. Pedro Fernandes perdeu o celular, não sei aonde, ou se alguém achou, e deu um toque no meu telefone, que tá no celular dele. Deu um toque, se não deixa na rádio.
0: Claro.
1: Ou deixa ali no mercado ali do Agonso, qualquer lugar que ele deixa. Pode deixar no Agonso, não, deixa na Mari e se não entregue na rádio.
0: Tá
1: se
0: bom.
1: Alguém conhece o Pedro, que ele ia trazer aqui em casa. Que tem uma gratificação pra dar.
0: Tá bom.
1: É um abraço da Santina Jacomina Fernandes.
0: Valeu, dona Santina, seu Pedro, um abraço pra vocês. Olha, se você encontrou o celular do seu Pedro Fernandes, devolva, gente, por favor, tá? Família passou por momentos difíceis, graças a Deus estão se recuperando aí com as orações, com a ajuda do povo, né? Dos amigos, dos parceiros, estão se recuperando, né? Dona Santina, um abraço pra vocês, seu Pedro, um abraço. Se você encontrou esse celular, é um celular preto, né? Que tem três câmeras aí, o número é o 469-9984-5763. Então ontem o pessoal chegou até a ligar, né? Dona Santina, alguém atendeu e desligou. Então tá com alguém, devolva, por favor, tá? Por favor, seja uma pessoa do bem, devolva esse celular. Meu amigo Gilmar Jareta, Aizalete Gilmar velho, pra todos os vovôs e vovós. Oiteira Coroleski, um abraço pra você, minha queridona, tudo é bom? Aliás, o Gilmar velho, todo dia eu vejo ele trazendo aqui a Cecília aqui na escola. Esquentala, Gilmar. Um abraço pra vocês, parceiros, tudo é bom?

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1: Meu Deus.
2: Mas que tal, né? Então, gente, não tem mais como não tocar. Vou ter que ficar devendo aqui, ó. Quem pediu essa aqui pra mim foi a Maria Helena.
3: Bom dia, Nico, tudo bem?
2: Bem, você?
3: Eu vi a música hoje, pobre, João.
2: Aham.
3: Por favor, se for possível.
2: Tá bom.
3: Valeu, Maria Helena.
2: Valeu, Maria Helena. Meu amigo Antônio Pontes, não vou conseguir rodar a tua música, abençoado. Não vai dar tempo, né? Barbaridade. O Ademir Veiga, o Negão, também aquele abraço, bom dia, obrigado pelo carinho da companhia, tudo de bom pra vocês. Gente, já vou ficando por aqui, ó, um grande abraço pra vocês, obrigado pelo carinho da audiência e da companhia, um excelente e abençoado sábado, um ótimo final de semana pra vocês, fica com Deus. Eu volto sábado que vem, se Deus quiser, lá pelas 5 horas da madrugada, tá bom? Aquele abraço, fica com Deus, tchau, bom final de semana.

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2: Bom dia a todos que estão acompanhando a programação da Rádio Palote FM. Está entrando no ar a partir de agora o programa do Sindicato Rural de Coronel Vivida, com extensão de base em Honório Serpa. Olha, hoje é sábado, dia 1º de agosto de 2026. E a partir de agora você terá todas as informações referentes ao agronegócio e também ao seu sindicato rural.
3: Ei, produtor, você sabia que pode contar com quem trabalha por você? 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Estamos aqui para defender os seus direitos. Procure o Sindicato Rural mais perto de você.
2: Você está acompanhando o programa do Sindicato Rural de Coronel Vivida, com extensão de base em Honório Serpa. No caminho da sucessão, filhos concluem mesmo curso dos pais após 24 anos. A região sudoeste é hoje a mais importante bacia produtora de leite do Paraná. Mais de 25% de toda a produção estadual saem daqui. Conforme aumenta o destaque da região na cadeia dos lácteos, cresce também a preocupação das famílias com o futuro da atividade na propriedade. Por isso, muitos investem em capacitação e assim já planejam a sucessão. Uma sucessão bem sucedida é gradativa, e fazer bem essa transição envolve investimento em capacitação e qualificação dos jovens para que consigam enxergar valor e futuro no campo, afirma o Ars Eduardo Beleguete, o presidente do sistema FAEP. Este é o planejamento em execução pelas famílias Lázari e Dicione. Em 2002, os produtores Jerry Lazar e Valdecir Antônio Ducione participaram da sexta turma do curso Inseminação Artificial do Sistema FAEP. Quase 24 anos depois, na turma encerrada em maio desse ano, Stephanie Lazari, 25 anos, filha de Jerry, e Gustavo Ducione, de 22 anos, filho de Valdecir, concluíram a mesma capacitação. Stephanie e Gustavo são primos, o que fortalece os vínculos das famílias com o meio rural. Na época, Lázari, da comunidade de Linha Gressana, em Chopinzinho, buscou treinamento com o objetivo de crescer e melhorar a produção leiteira da propriedade. Agora, pelo que minha filha conta, evoluiu bastante o método de ensino. Com certeza continua sendo uma boa formação, diz o pecuarista, com orgulho pela filha ter concluído a formação. A ideia é que Stephanie, a mais velha de duas irmãs, siga com a atividade na propriedade da família. O curso terminou numa sexta-feira e no sábado a jovem já estava fazendo uma inseminação para mostrar ao pai o que aprendeu. Olha só, informação importante: no caminho da sucessão, filhos concluem o mesmo curso dos pais após 24 anos.
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2: Você está acompanhando o programa do Sindicato Rural de Coronel Vivida com extensão de base em Honório Serpa. E nós vamos nesse momento conversar com a Adriele Nazari, ela é gestora do Sindicato Rural e nos fala das melhorias que estão sendo realizadas neste momento na entidade. Tudo bem, Adriele? Bom dia.
4: Bom dia a todos os ouvintes da Rádio Vicente Palotti. Eu sou a Adriele, estou como gestora do Sindicato Rural há 11 anos. E nesses 11 anos nós tivemos muitos desafios, né? Desde o desafio de manter a entidade sempre ativa e defendendo os interesses do produtor rural. E nesse ano agora de 2026 a gente está remodelando toda a estrutura do Sindicato Rural para que a gente possa ter um atendimento ainda mais eficaz para os nossos produtores. Então a gente está numa reforma bem grande, estamos implantando um elevador para acessibilidade, né, para cadeirante ou pessoas com dificuldade de mobilidade, tanto o processo do segundo piso quanto para o auditório, né? Então a gente viu essa necessidade dos nossos produtores, das pessoas que frequentam, né, que precisam de atendimento aqui no Sindicato Rural. Então a gente está fazendo essa melhoria. A gente também está colocando mais duas salas comerciais no segundo piso também, né, para melhor atendimento dos produtores. Então essas salas elas já estão praticamente prontas, são alguns detalhes que ainda faltam, né? E no auditório a gente também está fechando a cobertura, mudando todo o layout do sindicato, deixando ele mais moderno, né? Então a gente até pede aos produtores, né, que tenham um pouquinho de paciência quando vem até aqui, porque a gente está numa reforma bem grande, muitas vezes, né, tem pessoal trabalhando, nós atendendo bastante pessoas. Então a gente pede, né, que o pessoal tenha um pouquinho de paciência, que logo logo a gente vai estar com a entidade pronta, atendendo com uma estrutura toda nova, né, para melhor atender o produtor rural. E colocando também que o sindicato ele está à disposição para qualquer informação, né, que o produtor precisa. Aqui é a casa do produtor rural, então sempre que o produtor tiver alguma demanda, alguma solicitação que venha até nós, né, a gente vai ter o maior prazer em atender.
2: Obrigado, Adriele, pelas informações. Está aí então as melhorias sendo feitas no Sindicato Rural justamente para ter um atendimento melhorado a cada dia mais. Você está acompanhando o programa do Sindicato Rural de Coronel Vivida com extensão de base em Honório Serpa e as informações referentes ao agronegócio. Decreto confirma adiamento de prazo para produtor rural se adequar à reforma tributária. A mudança do prazo para que pessoa física que exerce atividade econômica regularmente se inscreva no Cadastro Nacional da Pessoa Jurídica para emissão de documentos fiscais eletrônicos foi oficializada, conforme decreto 13.075 de 21 de julho, que altera o decreto 12.955/2026, regulamento da contribuição sobre bens e serviços. O novo prazo é 1º de janeiro de 2027 para se adaptar à exigência conforme a reforma tributária. A publicação traz segurança jurídica aos nossos produtores rurais. Até então, a prorrogação havia sido comunicada apenas por meio de nota institucional. Com a edição do novo decreto, a medida passa a ter força normativa e vigência imediata, destaca o presidente do sistema FAEP, o Arce Eduardo Meneghetti. O texto do decreto menciona expressamente o produtor rural, pessoa física, estabelecendo que a obrigatoriedade da inscrição no CNPJ e de emissão de documentos fiscais somente produzirá efeitos a partir de 1º de janeiro de 2027. Na prática, a medida beneficia praticamente todos os produtores rurais, pessoas físicas do Paraná. Estão contemplados tanto aqueles com receita bruta anual inferior a R$3.600.000 que não são contribuintes da CBS, quanto os produtores integrados como avicultores e suinocultores que atuam em parceria com agroindústrias e cooperativas independentemente do faturamento. Olha só a informação importante, decreto confirma adiamento de prazo para produtor rural se adequar à reforma tributária.
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2: Você está acompanhando o programa do Sindicato Rural de Coronel Vivida, com extensão de base em Honório Serpa, e a informação referente ao agronegócio. Regularização do uso da água garante segurança jurídica, reforça o sistema FAEP. A regularização do uso dos recursos hídricos é indispensável para garantir a sustentabilidade das atividades agropecuárias e a segurança jurídica do produtor rural. Isso acontece por meio da outorga de água, que autoriza o uso de corpos de água como rios, lagos ou poços subterrâneos por um prazo determinado. Os critérios de procedimentos necessários para obter a outorga foram apresentados pelo Instituto Água e Terra, o IAT, nesta última semana, durante a reunião da Comissão Técnica de Meio Ambiente do Sistema FAEP. Além de ser uma exigência legal, a obtenção da outorga assegura a disponibilidade da água a longo prazo para o próprio produtor e para as futuras gerações. Quando regulariza o uso, o agricultor protege sua atividade contra sanções e contribui para a gestão responsável dos recursos hídricos do Paraná, afirma o presidente do Sistema FAEP, o Arce Eduardo Meneghetti. Qualquer intervenção que altere o regime, a quantidade ou a qualidade de um copo de água necessita de autorização prévia do IAT, órgão que analisa as solicitações e concede as outorgas. Entre os casos mais comuns na atividade agropecuária estão a captação de água para irrigação ou abastecimento, a extração de água subterrânea por meio de poços artesianos e o lançamento de efluentes tratados ou dejetos animais. Olha só a informação importante: regularização do uso da água garante segurança jurídica, reforça o sistema FAEP.
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2: E assim chegamos ao final de mais esta edição do programa do Sindicato Rural de Coronel Vivida, com extensão de base em Honório Serpa. Agradecendo a vocês pela audiência, pela companhia, pela preferência, dizer que o programa do Sindicato Rural retorna no próximo sábado, neste mesmo horário, aqui na programação da Palote FM. A todos um grande abraço, bom final de semana, boa semana e até sábado que vem.
0: 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Até o próximo sábado. Bom fim de semana.
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Senhor, no silêncio deste dia que amanhece, venho pedir-te a paz, a sabedoria, a força. Quero olhar hoje o mundo com os olhos cheios de amor, ser paciente, compreensivo, manso e prudente, ver além das aparências teus filhos como tu mesmo os vês, e assim não ver senão o bem em cada um. Cerra meus ouvidos a toda calúnia, guarda minha língua de toda maldade, que só de bênção se encha meu espírito, que eu seja tão bondoso e alegre que todos quantos se achegarem a mim sintam a tua presença. Reveste-me de tua beleza, Senhor, e que no decurso deste dia eu te revele a todos. Amém. Ave Maria, cheia de graça, o Senhor é convosco. Bendita sois vós entre as mulheres, e bendito é o fruto do vosso ventre, Jesus. Santa Maria, Mãe de Deus, rogai por nós, pecadores, agora e na hora de nossa morte. Amém. Pela intercessão de Maria, nossa mãe, que o Senhor nos abençoe, nos proteja, nos conduza.

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Estamos chegando! Alô você, bom dia! Bom dia, bom dia! Estamos começando por aqui, mais uma programação do seu rádio na 88.7. Está no ar o nosso Momento Novo. Aquele abraço! Obrigado pela sintonia!

0: estamos marcando presença em mais um sábado junto com você. Opa, sábado hoje, dia bonito, abençoado por Deus, tempo bom aqui em Coronel Vivido, o sol está brilhando nesse momento, 18 graus de temperatura é o que marca aqui na área central da cidade. Estamos com você na comunicação, né? Momento novo começa com alegria, com carinho para você na sintonia, neste dia 1º de agosto, 2026, agora às 7 da manhã, com mais 37 minutos, a hora certa para você, né? Com certeza é bom contar com a sua sintonia, com você aí do outro lado do radinho, nos dando carinho da companhia nesta manhã. Começamos com a direção geral do padre Lino Baggio, a direção administrativa Frank Ariel Schiavini, a comunicação deste amigo Álvaro Fernando chegando por aqui, também na comunicação do padre Ronaldo conosco pro seu bom dia. Padre Ronaldo, bom dia.
1: Bom dia Álvaro, bom dia a todos que estão nos acompanhando já aqui no nosso programa Momento Novo. Hoje, dia 1º de agosto, iniciamos um novo mês e um mês temático muito importante, bonito na vida da nossa caminhada de fé. O mês de agosto é chamado mês vocacional, onde somos convidados a rezar por todas as vocações. Esse primeiro final de semana, hoje e amanhã, vamos estar rezando pela vocação dos sacerdotes, a vocação do padre. O segundo final de semana do mês de agosto, nós rezamos pela vocação do pai e a vocação da família. Então, estaremos celebrando tudo isso dentro da nossa festa de São Roque. O terceiro final de semana, nós celebramos a vida religiosa consagrada, os religiosos e religiosas. O quarto final de semana, nós vamos celebrar a vocação de todos os leigos e leigas que se dedicam de uma forma ou de outra na comunidade cristã, nas pastorais, nos movimentos, em toda a vida da comunidade. E o último final de semana, o último domingo, nós

mais 40, hora certa na programação desta manhã. Junto com você aí na sintonia, Momento Novo está no ar. E eu te convido, fica aqui com a gente. Vamos junto até às 10, fazendo a sua companhia no seu rádio. Vamos acordando, vamos levantando, começando mais um dia que está na hora. Momento Novo com você. Deus te abençoe.

E vamos começando com as primeirinhas desta manhã, então, trazendo Aline Brasil, Anjos de Resgate, Guarda Minha Casa. Primeira canção de hoje, Momento Novo com você. Bom dia.

0: Estamos com você informando agora 7:57. Nosso bom dia, nosso carinho para você que está conosco, nosso abraço também. Obrigado pela companhia, pela sintonia nesta manhã de momento novo que segue junto com você. Padre Ronaldo, quem é que está por aí?
1: Temos aqui a participação da Mari Locatelli, está na sintonia conosco, então um grande abraço para Mari Locatelli, para toda a comunidade Nossa Senhora do Bom Parto do Rio Quieto. Também na sintonia conosco, a Iraci Balbinotti, ela diz: sua bênção, Padre Ronaldo, Deus abençoe. Parabéns a todos os nossos sacerdotes. Deus abençoe a todos vocês. Um grande abraço para o Álvaro. E toca Esse é o Meu Deus com o padre Alessandro Campos. Muito obrigado, Iraci. Deus abençoe você também, toda a sua família. E um abençoado final de semana. Também na sintonia conosco, a Vânia Transportes, e ela diz: é a Vânia da linha Jordani. Gostaria de ouvir com o padre Reginaldo, pelo nome de Jesus. Muito bem, obrigado, Vânia, pela participação. Deus abençoe, um bom fim de semana. A Ivani Martinelli diz: bom dia, padre Ronaldo, sua bênção. Deus abençoe. Estou ouvindo este programa que é só bênçãos a todos nós. Que São Roque nos abençoe e abençoe todas as famílias e todas as nossas comunidades. Um abraço para todos vocês aí da rádio e todos os que estão também acompanhando este programa Momento Novo. Muito obrigado, Ivani, um grande abraço para você e para toda a sua família. Que Deus sempre abençoe e proteja. E também para toda a comunidade Nossa Senhora da Saúde da Palmeirinha. Um grande abraço para todos vocês e um abençoado final de semana.
0: Vamos lá então, trazendo música aqui na sequência, né? 7:59. Agora quem canta? Padre Alessandro Campos. Esse é meu Deus. Bom dia.

0: Muito bem, agora 8h15. Bom dia para você aí na sintonia com a gente. Vamos atendendo o pessoal, né? Vamos trazer os áudios aqui na sequência. Ah, que legal, né? O Marco Antônio está com a gente neste sabadão. Marco Antônio, bom dia para você e a família.
1: Bom dia, Álvaro. Bom dia, Padre Ronaldo. Sua benção, tudo bom com vocês? Toque a música do Padre Zezinho, Dois Riscos, tá bom? Tô sintonizado no momento novo. É o Marco Antônio Lasso do Caravaggio, beleza? Um abraço, tchau.
0: Conhece o Marco Antônio, Padre Ronaldo?
2: Conheço. Um grande abraço pro Marco, pra toda a sua família e pra toda a comunidade Nossa Senhora do Caravaggio. Tiveram missa ontem à noite lá no Caravaggio.
0: Que beleza,
2: hein? Um abração pra toda a comunidade.
0: Contando com o carinho dessa sintonia, Marco Antônio, um abraço para vocês aí, tá? Quem nos ouve também é a Santina Jacomini Fernandes e toda a família, o áudio dela vamos trazer aqui, Padre Ronaldo, um bom dia para ela e todo mundo aí na sintonia.
3: Bom dia, Álvaro, bom dia, Padre Ronaldo, sua benção, que hoje faz 8 dias que eu caí com o chiqueiro e os porcos pro peral. O senhor veio ver o meu chiqueiro tudo. Caí tudo pra baixo, machuquei meus braços, minha varinha ficou tudo preto. E o padre, coitadinho, aquele outro veinho ali, ele viu. Não o padre lindo, aquele outro abençoado lá, viu eu tudo machucado. Eu fui na missa domingo e mostrei pra ele. Graças a Deus, tô bem boa, fiquei uma semana na casa que não podia comer, não podia, se eu tomasse água eu vomitava e tava virado uma coisa. Comia bem pouquinho agora, graças a Deus, tô bem boa. E Nossa Senhora e Deus me abençoou e todo mundo rezando pra mim, Deus me abençoou, graças a Deus. Eu quero a música Caminhando com Jesus para todos vocês, padre, o Ronaldo, o Álvaro, para todos os locutores dessa rádio aí, que são muito maravilhosos. E daí eu não digo todos os nomes, porque mais da metade deles não sei. Insisto, escuto o programa de vocês todo dia, não perco um dia. Levanto desde as 5 horas da manhã, levanto todo dia e não perco um programa de vocês. Um bom dia, que Deus abençoe. E manda a música Caminhando com Jesus, não sei como é que é o nome do cantor, me esqueci. E oferece para todo que está ouvindo. E para vocês, um abraço da Santina Jacomina Fernandes. E quero a sua benção, padre.
2: Deus abençoe, dona Santina. Que bom que a senhora está melhorando e com certeza vai melhorar ainda mais. Que Deus e Nossa Senhora sempre lhe acompanhe e lhe proteja. Um grande abraço para a senhora e para toda a sua família e um abençoado final de semana.
0: Ela, na sua simplicidade aqui com a gente, nesse carinho especial que ela tem a toda a equipe da Palote, da 88.7. Claro que sim, dona Santina, que Deus abençoe, que Deus cuide de vocês aí, com certeza, né? Eu encontrei a música dela em partes aqui, Padre Ronaldo. Eu vou trazer o grupo Bem-Aventurança, Caminhando Sobre as Águas. É uma canção bonita, né? Igualmente para abençoá-la também. 8h18. Vamos seguindo em frente por aqui, vamos trazer música, Padre Ronaldo?
2: Vamos lá.
0: Então vamos trazendo música aqui na sequência. Padre Zezinho chega pra cantar Dois Riscos, bonita canção, bom dia pra você.

0: nota de falecimento. A funerária Jerusalém e a família Miller comunicam com pesar a parentes e amigos o falecimento de Miriam Miller, ocorrido ontem no Hospital São Lucas, em Pato Branco. A mesma contava com 62 anos. O corpo está sendo velado no Memorial Jerusalém. Celebração de despedida será hoje às 16 horas, com cerimônia religiosa de corpo presente no local do velório. E logo após, a cremação no crematório Pietá. A funerária Jerusalém e a família Miller comunicaram o falecimento de Miriam Miller. A família enlutada, as nossas condolências.
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1: Muito bem, agora 8:36. Estamos com você, um bom dia. Obrigado pelo carinho, pela companhia nesta manhã. Momento novo acontecendo, tem mais gente participando por aqui. Padre Ronaldo.
2: Temos várias participações e uma delas é a Maristela, Maristela Jacques. Ela diz: bom dia, Álvaro, sua bênção, Padre Ronaldo. Deus abençoe. Desejo um abençoado final de semana para todos. Obrigado, Maristela, para você também, que Deus abençoe sempre você e toda a sua família. Abençoado final de semana. A Nívia diz: bom dia, nossa família quer parabenizar o Bimbo, que está de aniversário. Agradeço a Deus pelo esposo e pai maravilhoso que ele é em nossas vidas. Olha, muito bem, parabéns ao Bimbo, então, que Deus continue sempre abençoando, protegendo, dando muita saúde, paz, e que possa continuar com alegria, servindo sempre lá na nossa querida comunidade Santa Ana, da linha Bergamasque. E a Nívia também diz: ótimo e abençoado final de semana para todos. Que São Roque nos abençoe. Abençoe os padres de nossa paróquia com muita luz em seus caminhos. Parabéns pelo dia do padre. Obrigado, obrigado, Nívia, e que Deus continue sempre abençoando essa bonita família, e que São Roque, Santa Ana possam sempre interceder por todos vocês. Bimbo, grande abraço e um feliz aniversário. Abençoado final de semana. Também na sintonia conosco, a Terezinha, Terezinha Paz. Ela diz: bom dia, Padre Ronaldo, a sua bênção. Deus abençoe. Bom dia, Álvaro. Parabéns aos nossos queridos padres pelo seu dia, Padre Ronaldo, Padre Lino e Padre Genuir. E a todos os padres, que sejam abençoados e guiados pela força do Espírito Santo. Obrigado, dona Terezinha, um grande abraço à senhora, a toda a sua família, que Deus abençoe, e a toda a nossa querida comunidade Santa Clara. Um abençoado final de semana. A Edna Fernandes diz: bom dia, Álvaro. Bom dia, Padre Ronaldo, a sua bênção. Deus abençoe. Quero pedir pelo meu neto Lorenzo, que está completando 6 aninhos hoje. Muito bem, Lorenzo, um grande abraço. Que Deus abençoe sempre a sua vida e que você possa crescer sempre em sabedoria, estatura e graça, sendo iluminado pela força do nosso Pai bondoso e misericordioso. Obrigado, Edna, pela participação. Deus abençoe você e toda a sua família. Um abençoado final de semana. Bom dia, Padre Ronaldo. Eu peço a música Quero Ver Você no Céu Feliz. E um abraço e um bom fim de semana a todos. O Arcir Félix de França. Obrigado pela participação, Arcir. Um grande abraço para você e para toda a sua família. Bom dia, Padre Ronaldo. Bom dia, Álvaro. Amanhã celebramos o Dia do Padre. Nosso carinho aos nossos padres Ronaldo, Lino, Genuir e, como diz o meu neto Joaquim, o padre do Jipe. O padre do Jipe é o padre Genuir. Nosso carinho e gratidão a todos. Que Deus abençoe. Obrigado, Clausir Antônio Ancilheiro. Um grande abraço para você, para toda a sua família, e um abençoado final de semana. Bom dia, Álvaro, sua bênção, Padre Ronaldo. Estamos aqui trabalhando e ouvindo vocês. Roda para nós a música Sou um dos 10. Se atendida, agradeço. Um abençoado final de semana para todos nós. Parabéns, Padre Ronaldo, pelo seu dia, pelo dia do padre. Obrigado. É a Preta. Preta, um grande abraço para você, para o Jair, para a Nona e para toda a nossa comunidade Santa Terezinha. Que Deus abençoe vocês.

0: continue também sempre te abençoando e te protegendo.
1: 8h41, né? Vamos seguindo para trazer mais canções. Daqui a pouquinho nós temos também o nosso momento da palavra nesta manhã, a partir das 9h, né? Agora chega e canta Adriana, em partes, para atender o seu Arcir. Então, Adriana canta Lindo Céu. Depois tem o Wagner Santos, Sou Um dos 10. 8h41, bom dia para você na sintonia.

Essa história é muito linda. Uma certa vez Jesus curou 10 leprosos de uma vez. Mas sabe o que acontece? Só um voltou. Só um voltou para agradecer. Quantos são agradecidos?

0: Obrigado, Jesus.
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0: e Ele está no meio de nós. Proclamação do Evangelho de Jesus Cristo segundo São Mateus. Glória a vós, Senhor. Naquele tempo, quando soube da morte de João Batista, Jesus partiu e foi de barco para um lugar deserto e afastado. Mas quando as multidões souberam disso, saíram das cidades e o seguiram a pé. Ao sair do barco, Jesus viu uma grande multidão. Encheu-se de compaixão por eles e curou os que estavam doentes. Ao entardecer, os discípulos aproximaram-se de Jesus e disseram: "Este lugar é deserto e a hora já está adiantada. Despede as multidões para que possam ir aos povoados comprar comida." Jesus, porém, lhes disse: "Eles não precisam ir embora. Dai-lhes vós mesmos de comer." Os discípulos responderam: "Só temos aqui 5 pães e 2 peixes. Jesus disse: "Trazei-os aqui." Jesus mandou que as multidões se sentassem na grama. Então pegou os 5 pães e os 2 peixes, ergueu os olhos para o céu e pronunciou a bênção. Em seguida partiu os pães e os deu aos discípulos. Os discípulos o distribuíram às multidões. Todos comeram e ficaram satisfeitos. E dos pedaços que sobraram, recolheram ainda 12 cestos. E os que haviam comido eram mais ou menos 5.000 homens, sem contar mulheres e crianças. Palavra da salvação. Glória a vós, Senhor.
1: Prezados irmãos e irmãs em Jesus Cristo nosso Senhor, sábado 1º de agosto e amanhã domingo 2 de agosto, é o 18º domingo do tempo comum. E conforme já nos é conhecido há muitos anos, somos cientes, nós iniciamos neste sábado à noite, durante o domingo e durante a semana, juntamente com toda a igreja no Brasil, o mês vocacional de 2026, recordando nossa missão de sermos comunidades vocacionais, uma diocese vocacional. A sua paróquia é uma paróquia vocacional. Nossas famílias também deveriam ser ambientes vocacionais. Mas, sobretudo hoje, amanhã, vamos recordar diante de Deus com alegria e júbilo de todos os ministros ordenados da igreja, sejam eles bispos, padres e diáconos, em especial os de nossa diocese de Palmas, Francisco Beltrão. Nós vamos meditar, como estamos fazendo a cada domingo, nosso evangelho, estamos lendo, meditando o evangelho de Jesus, sempre com a mensagem de São Mateus. E no evangelho de Mateus, após o discurso das parábolas, que é o capítulo 13, são 7 parábolas, Jesus visita Nazaré, sua cidade de origem, onde é rejeitado pelos seus conterrâneos. Logo em seguida, recebe a notícia do martírio de João Batista, seu precursor. Jesus sentiu a rejeição de seus conterrâneos em Nazaré, sentiu a dor da perda do amigo João Batista e a ameaça que pairava sobre sua pessoa e sua missão. Diz Mateus: "Retira-se então para um lugar deserto e afastado. O povo, porém, sente o cheiro de seu pastor e o segue a pé." Jesus desejava estar a sós com o Pai para orar e refletir sobre sua missão, mas se vê de novo cercado pela multidão. Ao ver a multidão, Jesus encheu-se de compaixão por eles e curou os que estavam doentes. era um povo sedento de sua palavra e faminto de seus gestos de amor. O Evangelho não diz que Jesus aproveitou a ocasião para ensinar ao povo. É que Jesus ensina também pelas ações, pelo toque das mãos que curam e trazem consolo ao coração. Jesus conversa com as pessoas, com as famílias que apresentavam seus doentes. Jesus se compadece, isto é, coloca-se no lugar das pessoas que sofrem e sofre com elas. Quando chega a tarde, os discípulos alertam a Jesus que era hora de despedir a multidão, pois já era tarde e o povo precisava procurar alimento e abrigo. Mas Jesus lhes diz: eles não precisam ir embora, dai-lhes vós mesmos de comer. Repitamos: dai-lhes vós mesmos de comer, eles não precisam ir embora. Eles reclamam ainda dizendo: só temos aqui 5 pães e 2 peixes. Nós, prezados ouvintes, sempre pensamos que o pouco não dá para dividir porque vai faltar. Na lógica de Jesus é possível dividir o pouco, porque dividindo o pouco se multiplica. Jesus multiplicou os 5 pães e 2 peixes dividindo-os. E se muitos dividirem o pouco que têm, todos serão atendidos e acaba sobrando. Este é o milagre que Jesus quis ensinar ao povo. O milagre que vimos acontecer em parte durante também, em tantas situações de nossas vidas. Por exemplo, na pandemia e outras situações nos últimos tempos também, diante das tempestades, quanta solidariedade, Rio Bonito do Iguaçu, quanta solidariedade, quanta partilha, quanto milagre. Por fim, a celebração da missa, na qual temos a mesa da palavra e a mesa do pão, é um insistente convite para vivermos o milagre da divisão do pão com os nossos irmãos necessitados em nossa vida prática. Certamente Jesus, atendendo ao povo doente e dividindo os pães e peixes com poucas palavras, fez um dos discursos que mais mexem com nossa vida e da igreja e provocam toda a sociedade. Vamos repetir: eles não precisam ir embora, dai-lhes vós mesmos de comer. Que o Senhor Jesus, neste evangelho, nesta passagem de São Mateus, que vamos ouvi-la hoje à noite e amanhã, nos ensine que com o pouco que temos, poderemos saciar, poderemos salvar muitas pessoas. Sejamos, pois, assim como Jesus, multiplicadores de nossos peixes e nossos pães, e que o Senhor nos ensine a multiplicar sempre. Todos comeram e ficaram satisfeitos.

0: 9:11, um bom dia para você na companhia aqui da programação 88.7. Após o nosso momento da palavra, a programação vai seguindo também com mais ouvintes que vão participando e mandando mensagem pra gente. Padre Ronaldo.
1: Sim, temos aqui a participação da Vera, a Vera Ramos, e ela diz: bom dia, padre, sua bênção, Deus abençoe. Hoje venho pedir oração à mãe da minha nora Thaís, que está no hospital, a dona Mirtes dos Santos. Vamos então pedir essa bênção especial à dona Mirtes, que ela possa recuperar a sua saúde e voltar às suas atividades. Que Deus abençoe a dona Mirtes, toda a família da Vera. Um abençoado final de semana. Bom dia, padre Ronaldo. Bom dia, Álvaro. Eu quero ouvir a música com o padre Reginaldo Manzotti, oferecer para minha filha Bruna Vanelli, que no dia 4 faz aniversário. Que Deus abençoe ela sempre e parabéns para todos os padres. A Maria Vanelli. Obrigado, Maria. E agradecemos também o dom da vida da Bruna, que vai estar então dia 4, dia de São João Maria Vianney, celebrando o dom da vida. Que Deus abençoe hoje e sempre. Muito obrigado e um bom fim de semana. Bom dia, Álvaro. Bom dia, padre Ronaldo. Que Deus nos abençoe pelo Dia dos Padres. Parabéns e que o Espírito Santo ilumine a todos vocês. Um abraço, peço oração para minha família Lúcia Muniz e para todos do mundo, todos os doentes. Muito bem, muito obrigado, Lúcia. Que Deus abençoe você também, toda a sua família. Que bom, vamos rezar pedindo a bênção para todas as pessoas, que sejam abençoadas, iluminadas, sobretudo aqueles que passam por dificuldades, aqueles que estão doentes. A Sirlene Valtrique Camargo Bolzon diz: bom dia, Álvaro, bom dia, padre Ronaldo, peço sua bênção, Deus abençoe. Peço a bênção para minha família e que Deus abençoe todos os padres pelo Dia dos Padres. Obrigado, Sirlene, que Deus continue sempre abençoando a sua família, que vocês tenham também um final de semana repleto de muita paz e muita alegria. A Salete diz: bom dia, padre Ronaldo, quero desejar a todos as bênçãos de Deus na vida do Senhor pelo Dia do Padre, que é amanhã, do padre Lino, do padre Genuir. Agradecer a Deus por vocês fazerem parte dos nossos dias e das nossas vidas, levando sempre a palavra de Deus que nos fortalece. Deus abençoe vocês hoje e sempre. Obrigado, Salete, obrigado pelo carinho, pela atenção. Que Deus continue também sempre abençoando você e toda a sua família. Bom dia, padre Ronaldo, parabéns. Quero homenagear também hoje o Almir Baú, que está de aniversário no dia 6. Toca uma música para ele, ele está escutando. Gostaria de ouvir a música Nossa Senhora da Reserva. Então vai lá o nosso abraço pro Almir Baú, para Dorete e para toda a sua família. Que Deus abençoe no dia 6 e possa viver muitos anos com graças e bênçãos de Deus. A Terezinha diz: bom dia, Álvaro, sua bênção, padre Ronaldo. Deus abençoe. Parabéns aos padres da nossa paróquia, o padre Ronaldo, o padre Lino, o padre Genuir. Que o Espírito Santo ilumine a vida sacerdotal de cada um de vocês. Um grande abraço. Obrigado, Terezinha. Um abraço para você também, para toda a sua família e para toda a comunidade Sagrada Família do Passo Bonito. A dona Ernestina diz: bom dia, amigo Álvaro. Bom dia, padre Ronaldo. A sua bênção, Deus abençoe. Que sempre estou ouvindo esse maravilhoso programa. Quero ouvir Quando se Perde Alguém com o André Alves. Tenha um abençoado final de semana na presença de Deus. Obrigado, dona Ernestina. Parabéns Parabéns para todos os padres, muito obrigado por isso. E também que Deus continue sempre abençoando você e toda a sua família. Bom dia, Álvaro. Bom dia, Padre Ronaldo. Sua bênção, Deus abençoe. Peço oração para minha família, para a família Brustolin. Meus parabéns pelo Dia dos Padres. Que Deus abençoe a todos. Muita paz e saúde. E agradeço por vocês existirem em nossas vidas. Muito obrigado. Aqui quem está falando é a Terezinha. A Terezinha, então, está pedindo bênçãos para a sua família, a família Brustolin. Que Deus continue sempre abençoando. E também muito obrigado pelo carinho, pela atenção, pelo Dia do Padre. A Neiva e o Adir, bom dia, Álvaro, sua bênção, Padre Ronaldo, Deus abençoe. Gostaria de ouvir a música Quando Jesus Passar, do Padre Zezinho. Um abençoado sábado para todos nós. Obrigado, Neiva. Um grande abraço para você, para o Adir e para toda a comunidade Sagrado Coração de Jesus do Caçador. O Juma diz: bom dia, Padre Ronaldo, sua bênção, Deus abençoe. Bom dia ao amigo Álvaro. Por gentileza, toca a canção Maria da Eucaristia. Se possível, agradeço. Feliz e abençoado final de semana a todos. E que São João Maria Vianney e São Vicente Palota interceda por nossos padres hoje e sempre. Muito obrigado, Juma. Que Deus abençoe você também, toda a tua família. Um abençoado final de semana. A Cirlei Marcomin diz: bom dia, parabéns pelo Dia dos Padres. Deus abençoe vocês com muita saúde e muita paz. Muito obrigado, Cirlei. Grande abraço para você também e para toda a sua família.
0: Muito bem, acolhendo também a participação da Catarina Prush, ela tá na sintonia, esse bloco musical para ela, toda a família, né? Um bom dia, Deus abençoe. E ela faz as homenagens aqui a todos os padres também, Padre Ronaldo. Acolhemos com carinho e vai as próximas canções então para Catarina Prush e toda a família. Tem áudio para trazer aqui, Padre Ronaldo. Deixa eu trazer este áudio antes das canções. Deixa eu ver quem que tá participando aqui com a gente. Estes áudios acho que o senhor conhece, né? Eu acho que sim. Vou trazer então um bom dia para toda a família por aí.
2: Bom dia, Padre Ronaldo. Aqui é a Clara. Eu queria passar para desejar feliz aniversário para tia Ju, que tá de aniversário hoje. Eu amo muito ela.
3: Bom dia, Padre Ronaldo. Tudo bem? Eu queria desejar um feliz dia de aniversário para tia Ju, porque ela tá de aniversário hoje e tem que dar feliz dia da tia Ju pra ela. Porque eu amo muito ela.
1: Muito bem, o Heitor e a Clara, então, parabenizando a tia Ju, que tá de aniversário. Então, a tia Ju, que Deus abençoe hoje e sempre, e abençoe também a Clara, o Heitor e toda a sua família. Um grande abraço e um bom fim de semana.
0: 9:19, canta Padre Reginaldo Manzotti, bênção do lar. Assim a gente faz um momento novo com você.

0: bem. 9 da manhã, mais 36 minutos, 9:36. Vamos lá, Momento Novo continua até as 10 aqui junto com você e pra você, tá certo? Temos mais mensagens por ali, Padre Ronaldo.
1: Sim, temos aqui a participação do Ari de Lara. O Ari diz: bom dia, Padre Ronaldo, que Deus abençoe sempre o padre. Muito obrigado. Peço oração hoje também para o meu genro Alexandre, que está passando por um momento difícil da sua vida, e quero que o senhor ponha ele na corrente de oração. Com certeza, Ari. Vamos rezar pelo Alexandre, que Deus olhe por ele e que ele possa o quanto antes recuperar a sua saúde. Um abençoado final de semana e a nossa prece pelo Alexandre. Bom dia, Padre Ronaldo, bom dia, Álvaro. Hoje meu netinho Benício está completando 1 aninho. Que Deus abençoe muito esse menino lindo, que é uma bênção na nossa família. Um abraço a Maria Cláudia e o Giovanni Brustolin. Muito bem, Maria Cláudia e Giovanni, um grande abraço para vocês e uma bênção toda especial para o Benício, completando o seu 1º ano de vida. Que ele possa crescer hoje sempre em sabedoria, estatura e graça, sendo protegido e abençoado por Deus. Bom dia, Álvaro, bom dia, Padre Ronaldo, a sua bênção, Deus abençoe. Quero parabenizar nossos sacerdotes pelo dia do padre. Que Deus abençoe a todos vocês e Nossa Senhora das Graças os cubra com o seu manto sagrado. Vocês são nossos pastores, que o Espírito Santo os ilumine e conduza sempre. Um forte abraço de todos nós. Obrigado pelo sim que deram a Deus. A Zerilei Balbinotti. Obrigado, Zerilei. Obrigado, obrigado pelo carinho, pela atenção. Que Deus continue também sempre abençoando você e toda a sua família. Um abençoado final de semana para vocês. E hoje à noite, missa lá na comunidade Nossa Senhora das Graças do bairro Fleck. A Rose Maria diz: bom dia, Padre Ronaldo. Quero parabenizar o Padre Ronaldo, o Padre Genuíro, o Padre Lino. Que Deus abençoe grandemente vocês. Um grande abraço. Obrigado, Rose Maria. Obrigado pelo carinho, pela atenção. Que Deus continue sempre abençoando você e toda a sua família. Também na sintonia conosco, quem mais aqui? A Maria Zanella diz: bom dia, Padre Ronaldo, sua bênção. Quero pedir saúde para toda a minha família e para o mundo inteiro. Parabéns pelo dia do padre. Muito obrigado. Obrigado, Maria Zanella. Que Deus abençoe você, toda a sua família. Obrigado pelo carinho e pela gratidão nesse dia dos padres. Também está na sintonia conosco a Daiane Neres Frone. Ela diz: bom dia padre, bom dia Álvaro, quero agradecer a Deus por estarmos bem, também quero homenagear os nossos 3 padres pelo dia do padre. Obrigado, Daiane, um grande abraço para você, para o Carlos, para toda a família. Quero mandar um abraço especial também para o Ricardo e a Fran, que estão lá na sintonia conosco, e toda a sua família. Um abração, um abençoado final de semana. Que Deus abençoe todos hoje e sempre. Nós estamos aí na eminência já da nossa festa de São Roque. Então, na próxima sexta-feira, dia 7, nós vamos iniciar esta bonita caminhada de fé com o nosso querido padroeiro São Roque. Às 18:30 vamos nos reunir, todos aqueles que puderem se reunir para essa bonita carreata lá no trevo do São Cristóvão. Nós vamos iniciar às 18:30 a carreata pelas avenidas da nossa cidade com o nosso padroeiro, pedindo que São Roque interceda sempre por todas as famílias e por toda a nossa querida comunidade de Coronel Vivida. Então, 18 horas, convidamos todos a participarem conosco desta bonita carreata saindo lá do trevo do São Cristóvão. E logo após, então, às 19:30, nós vamos ter início a novena de São Roque, a primeira noite da nossa novena de São Roque. Então, somos convidados a participar, fazer um esforço desses 9 dias de participarmos da novena e pedirmos as graças que nós necessitamos e também agradecer por tantas graças já recebidas. E daí no dia 7 à noite, após a novena, após a missa, então

0: casa, nós estamos precisando ali no salão para colocar chimia nesses vidros. Então agradecemos aqueles que quiserem doar também os vidros para nós, para podermos embalar as chimias que estão sendo feitas com muito amor e com muito carinho. Então vamos nesta semana nos preparar com alegria para iniciarmos a bonita festa, a bonita caminhada de São Roque, o nosso padroeiro. Vou deixando vocês aqui com o Álvaro até às 10. Agradeço pela participação, pelo carinho de todos. Peço que rezem pelos padres hoje, amanhã e também neste mês especial, para que o Senhor envie mais operários, operárias para esta grande messe do Senhor. Que Deus abençoe e um bom fim de semana para todos.
1: 9:42, vamos lá, né? Seguindo em frente aqui na comunicação com você, na 88.7. Seu Davi Maciel também está participando. Seu Davi, bom dia, fala pra nós.
2: Bom dia, Alvo, bom dia, Pai, mais uma vez. É o Davi aqui do Mar de São Cristóvão. Se não passa aí, só um dos 10. Apreciando todos os ouvintes, que seja rápido. Deus abençoe.
1: Seu Davi, esta canção já rodamos aqui na programação, mas vou dedicar a próxima a você, né? E que Deus abençoe, obrigado pelo carinho, pela sintonia também, né? Vamos de canção então, chegando e cantando o Gustavo Lima junto com o padre Reginaldo. 9:43, bom dia pra você.

0: data de falecimento. A funerária Jerusalém e a família Miller comunicam com pesar a parentes e amigos o falecimento de Miriam Miller, ocorrido ontem no Hospital São Lucas, em Pato Branco. A mesma contava com 62 anos. O corpo está sendo velado no Memorial Jerusalém. Celebração de despedida será hoje às 16 horas, com cerimônia religiosa de corpo presente no local do velório. E logo após, a cremação no crematório Pietá. A funerária Jerusalém e a família Miller comunicaram o falecimento de Miriam Miller. A família enlutada, as nossas condolências.
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0: Muito bem, 9:51 agora, né? Vamos seguir aqui para atender a mais ouvintes que estão na sintonia da programação. A dona Vitalina também tá na espera aqui, dona Vitalina. Bom dia.
1: Bom dia, Álvaro. Bom dia, padre Ronaldo. Bom dia, padre Lino. Bom dia a todos os padres. Que Deus abençoe vocês, que sigam na jornada de vocês para nós, apresentar por nós. Peço oração pela minha saúde e por todos que estão doentes. Peço oração hoje pela família Miller, pela perca da dona Mili, que são muitos meus amigos. Que Deus abençoe o senhor, padre Ronaldo, Deus abençoe o senhor, padre Lino, abençoe você que está do outro lado aí, meninão. Eu peço a oração, eu quero oferecer para os padres luz divina. Por favor, eu peço, rodem a música os padres. Padre Ronaldo, que eu conheço, padre Lino e os demais que eu não tenho conhecimento ainda. Estou precisando de oração pela minha saúde. Bom dia.
0: Muito bem, né? Acolhemos aqui a participação da Vitalina também. E a canção já estamos preparando aqui na programação. 9:52 agora, finalzinho de programa já, né, ouvinte? É, passou rápido demais, hein? 9:53. Deixa eu ver quem mais que eu tenho que atender aqui. A Elza Maria de Azevedo. Elza, vamos ouvir.
2: Bom dia, padre Ronaldo, tudo de bom? Feliz dia dos padres. Eu quero pedir sua benção, sua Elza Maria de Azevedo. Bom dia. Quero pedir sua benção para mim e para toda a minha família. Eu quero a música Quer Que Eu Sou Sem Jesus, do padre Alessandro.
0: Tá certo, Elza. Acolhemos aqui tua participação também, sempre bem-vinda igualmente. Olaire Leonides. Olaire Leonides estão na sintonia também. Aqui a mensagem que ela nos manda é uma homenagem a todos os padres, né? O padre Ronaldo já ouviu toda a mensagem aqui. E a gente agradece pelo carinho. Não vai ser possível veicular no ar, porque não vai dar tempo de trazer essa mensagem aqui. Tem 5 minutos, né? Não temos condições agora, porque estamos no final aqui da programação. Mas o padre Ronaldo já ouviu, já colocou em oração também, já agradeceu o carinho. E eu estou registrando aqui a participação dessa família abençoada por Deus também, que está na sintonia da programação com a gente. Quem mais que eu registro no finalzinho do programa, né? Daqui a pouquinho temos também a participação do padre Reginaldo Manzotti com Experiência de Deus, que vem logo na sequência. A Maria Jussara também mandou a mensagem dela aqui, homenageando a todos os padres, uma mensagem bonita, né? Uma mensagem aqui que foi colocada com essa intenção de homenagear a todos os padres, e a gente acolhe aqui o carinho, acolhe a dedicação também. Que Deus esteja abençoando, Maria Jussara. Vou encaminhar essa mensagem aqui ao padre Ronaldo, tá certo? Muito obrigado pela audiência de vocês e pela participação. A Nilza está ouvindo a gente. Nilza, bom dia.
3: Bom dia, Álvaro. O padre já não tá mais aí, né? Ele já saiu. Eu ouvi ele falando que precisam de vidro para pôr chimia, de vidro de pepino. Eu tenho 8. Só que não tenho quem leve até aí. Se tiver alguém disponível aí para poder vir buscar, eu tenho aqui. As tampas tá meio danificada, tem algumas meia. Tem uns bom, outras não. Mas as tampas é baratinha. Se quiserem vir buscar, eu estou em casa. Meu endereço é Presidente Costa e Silva, 506. É aqui no industrial do lado da Escola Juventino Rufato.
0: Perfeito, Nilza, acolhemos a tua participação. Eu não vou poder afirmar para você sobre essa questão, né? Mas eu acredito que o caminho mais fácil é quem tem os vidros, então, que possa estar levando até a paróquia, acredito, né? Ou entrando em contato com os padres. Buscar, eu acho que vai ficar um pouco mais difícil, acredito. Mas eu vou conversar com o padre Ronaldo a respeito, tá bom? 9:56 agora. Quem mais que eu tô registrando aqui a participação, né? Agradecendo pelo carinho, pela sintonia. Tem um áudio aqui que nos mandaram também a respeito desse assunto. A Maria de Melo, que está participando também. Vamos conversar com o padre sobre essa questão, tá certo? Gente querida, eu tenho que encerrar porque já estamos nos finalmente aqui. Vou deixar o Roberto Carlos cantando essa bonita canção Luz Divina e a gente volta sábado que vem, se assim Deus permitir. A todos um ótimo dia. Deus abençoe. Obrigado pelo carinho. Tchau, tchau.

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0: Louvado seja nosso Senhor Jesus Cristo, para sempre seja louvado. Queridos irmãos e irmãs, no sábado, você que acompanha sempre, você que só está hoje, hoje nós estamos em plena novena da Sagrada Família e rezando pelos pais. Dia dos Pais está chegando, mas hoje também vésperas de celebrarmos o Dia dos Sacerdotes, Dia do Padre. Então, neste programa faremos oração pelas vocações sacerdotais e já convido você a rezar pelo padre da sua paróquia. Isso mesmo. Pense, reze pelo padre da sua paróquia, que faz um bem imenso. Filhos e filhas, amado povo de Deus, hoje, dia 1º de agosto, mês das vocações, rezar sobre pela todas as vocações. Saúdo a todos, a partir da Rádio Evangelizar, de onde tudo começa, e as rádios irmãs, cujos nomes cito neste momento. Saúdo a você pela TV Evangelizar, sinal digital em todo o país, em várias cidades, canal aberto, pelo YouTube, Padre Manzotti Oficial, pelo aplicativo da Associação Evangelizar é Preciso e todas as plataformas digitais. Repito, reze pelo padre da sua paróquia. Mês de agosto, mês das vocações, e ao longo do mês vamos contemplar todas as vocações. Hoje também dia de Santo Afonso Maria Ligório. Tudo isso no programa de hoje, mas nós começamos em nome do Pai, do Filho, do Espírito Santo. Amém. Naquele tempo, a fama de Jesus chegou aos ouvidos do governador Herodes. Ele disse aos seus servidores: é João Batista que ressuscitou dos mortos. E por isso, os poderes miraculosos atuam nele. De fato, Herodes tinha mandado prender João e amarrá-lo e colocá-lo na prisão por causa de Herodíades, a mulher de seu irmão Felipe. Pois João Batista, o profeta, tinha dito a Herodes: não te é permitido tê-la como esposa. Por quê? Era cunhada. Continuo. Herodes queria matar João, mas tinha medo do povo, que o considerava como profeta. Por ocasião do aniversário de Herodes, a filha de Herodíades dançou diante de todos e agradou tanto Herodes que lhe prometeu, com juramento, dar a ela tudo o que pedisse. Instigada pela mãe, ela disse: dá-me num prato a cabeça de João Batista. O rei ficou triste, mas por causa do juramento diante dos convidados, ordenou que atendesse o pedido dela e mandou cortar a cabeça de João no cárcere. Depois, a cabeça foi trazida num prato, entregue à moça, e esta levou a sua mãe. Os discípulos de João foram buscar o corpo e o enterraram. Depois, foram contar tudo a Jesus. João Batista teve a coragem de denunciar um pecado. Não te é permitido tê-la por esposa. É a família. Eu falava que hoje, dia 1º de agosto, nós começamos o mês vocacional. Claro, o primeiro domingo, amanhã, dia do padre. Depois, nós estamos em plena novena, dia dos pais. Depois, nós teremos Assunção de Nossa Senhora, dia dos religiosos, religiosas. Depois teremos dia do catequista, do povo de Deus. Então, por que não, hoje, dia 1º de agosto, dizer: eu e minha casa serviremos ao Senhor? Sobe o som, sacristão, mês vocacional.
1: Eu e
0: minha casa seja um celeiro de vocações.

0: seja bem-vindo, pode entrar, Senhor. Mês vocacional abrindo hoje. Todas as vocações importantes aos olhos de Deus. Todas as vocações, cada um no seu estado de vida. Seja a vida sacerdotal, seja a vocação à família, dia dos pais, seja a vocação à vida religiosa, mas todos, povo de Deus, lutando pela causa do reino, pela verdade. Então você que está me acompanhando, diga: na minha casa, eu e minha casa serviremos ao Senhor. Nós aceitamos a palavra do Senhor, nós queremos viver os princípios do Senhor. Faze, Senhor, que esse pacto aconteça. Eu quero ir para o céu, mas quero levar minha família também. Diga isso. Eu quero ir para o céu, Senhor. Jesus, eu quero ir para o céu, mas eu quero levar minha família para o céu também. Vou rezar, vou perdoar e vou clamar aos céus. Eu e minha casa serviremos ao Senhor. Diga quanto necessário for. Sagrada família de Nazaré, minha família vossa é. Sagrada família de Nazaré, minha família vossa é. Lembre-se do evangelho que acabamos de proclamar. Quando a mentira, a falsidade, o adultério entra a morte. O evangelho fala que era dia do aniversário de Herodes, um momento de celebrar a vida, e terminou numa celebração da morte. Senhor, que na minha casa se celebre a vida, que se celebre a obediência, este pacto contigo, Senhor. Eu e minha casa serviremos ao Senhor. E que a família seja uma sementeira de vocações. Que a família possa ser um lugar da vida cristã, uma igreja doméstica. Que na minha casa todos nós obedeçamos a Deus, seguindo a Deus. Diante do rei vou proclamar que eu e minha família lá no céu queremos morar. Sagrada família de Nazaré, minha família vossa é. Por isso, qual o nome do padre da sua paróquia? Escreva num papelzinho. Durante o programa, nós vamos fazer oração pelas vocações, abrindo o mês vocacional, e vamos fazer uma oração pelos padres da sua paróquia. Vou para o intervalo, nós voltamos. Compartilha de vida, leitura orante e momentos fortes de oração. Chame teu amigo, tua amiga. Volte comigo, nós voltamos já.
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0: 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Odisseia, que a paz de Jesus esteja com você. Bom dia.
1: Bom dia, Padre Reginaldo. Um prazer conversar com o senhor.
0: Prazer todo meu, querida. Você fala de onde?
1: Eu falo de Campos do Goitacazes, um bairro chamado Tocos.
0: No Rio de Janeiro, né?
1: É, estado do Rio de Janeiro, mas eu sou natural do Espírito Santo.
0: Tá certo.
1: Meus irmãos moram tudo lá.
0: Como que você me acompanha ali em Campos dos Goitacazes?
1: Eu acompanho às vezes pelo Facebook e às vezes pelo YouTube.
0: Tá.
1: Eu acompanho o senhor todos os dias.
0: Que maravilha,
1: na
0: filha.
1: Na leitura orante,
0: que
1: na
0: bom.
1: TV evangelizar de meio-dia.
0: Opa!
1: É muito bom, adoro.
0: Que bom, querida, muito obrigado. E diga lá, minha filha.
1: É, padre, eu tenho um testemunho para dar ao senhor.
0: Agora, para todo mundo.
1: É, para todo que estiver acompanhando o senhor, né?
0: Isso.
1: Eu fui casada com um homem que morava aqui nessa cidade, né? Mas conhecemos no Rio de Janeiro. Aí eu engravidei, ele me largou lá no Rio de Janeiro sozinho com a bebê e veio embora para a terra dele.
0: Misericórdia.
1: Mas o Jesus me sustentou. Muitas pessoas queriam apanhar ela, mas eu não dei. Eu passei um aperto, perrengue, passei fome.
0: Imagina.
1: Mas e Jesus me sustentou.
0: Sim.
1: E hoje ela está com 47 anos.
0: Amém.
1: Aí daqui eu tive outro filho. Aí no meu terceiro filho nasceu com problema, com paralisia cerebral. E ele cresceu um homem. Não falava, não andava.
0: Certo.
1: Mas eu sempre ali, com amor, dedicação, paciência.
0: Amém.
1: Eu cuidava dele, cuidei dele até os 30 anos.
0: Sim.
1: Foi a data que Deus programou para ele morrer.
0: Sim.
1: No mês 11 de agosto de 2011, Jesus já levou ele.
0: Meus sentimentos.
1: Mas eu fiquei assim com meu coração aliviado. Porque tudo que eu pude fazer por ele, Deus ficou do meu lado, me ajudando, me orientando, e tudo era fácil.
0: Que bonito.
1: Aí,
0: isso.
1: Como eu acompanho muito o padre aqui da minha igreja, aqui na Senhora da Penha, aí eu fui conversar com ele sobre a morte dele, ele disse que a morte não é o fim, é o começo de uma nova vida.
0: Isto, é a fé na ressurreição.
1: Eu fui me alimentando daquelas palavras, sabe? E continuei vivendo. Eu sou da igreja, eu faço a parte do acolhimento.
0: Parabéns.
1: Entendeu? E eu não falto a missa de domingo, estou sempre lá.
0: Parabéns por
1: e
0: ser.
1: Assim, aí quando foi
0: acolhida.
1: Em 2020, meu marido adoeceu. Por tudo que ele fez por mim. pelas maldades, que ele era um homem muito ruim,
0: sério?
1: Mas eu não desisti. Muitas pessoas diziam assim, vai embora, mulher, larga esse homem, porque eu não posso. Como é que eu vou pra rua com meu filho?
0: Entendi.
1: Não, eu tenho que ficar aqui suportando, porque Jesus está do meu lado, ele nunca me abandonou.
0: Certo.
1: Aí em 2020 meu marido adoeceu, vomitando sangue. Aí quando foi em 2024, ele faleceu. Aí fez 2 anos.
0: Certo.
1: E é assim, né? A gente continua vida, levando a vida.
0: Uma vida porque sustentada.
1: Porque a morte não é o final, padre. A morte é o recomeço de uma nova vida.
0: É verdade.
1: Porque estão vivos nos nossos corações.
0: Verdade. Estão vivos junto com Jesus Cristo ressuscitado. O seu testemunho
1: Jesus,
0: é...
1: Jesus, aí você vai dizer assim, como é que você carrega essa cruz? Ah. Não. Nós não carregamos cruz, não. É uma missão que Deus dá pra nós.
0: Isso.
1: Pra ver até onde vai a nossa fé.
0: Que testemunho forte o seu, hein?
1: A minha fé longa ali, Jesus. Jesus sempre me sustentou.
0: Amém.
1: E me sustenta até hoje.
0: Tá
1: eu
0: certo.
1: Eu jamais, se alguém precisar de mim, eu sou uma pessoa idosa, eu tenho 66 anos, mas eu me sinto fortalecida pelo amor e a fé que eu tenho em Deus. Porque tudo que eu peço a ele, ele me dá.
0: Tá certo.
1: Depois que eles faleceram, eu fiquei doente.
0: Entendi.
1: Muitas dores, dores reumáticas.
0: Tá certo.
1: Mas e toda vez que eu assisto o senhor no YouTube, eu boto um copo d'água.
0: Que bom.
1: Aí depois que o senhor abençoa aquela água, eu bebo.
0: Tá.
1: E eu só acredito que minhas dores sumiu, eu não tenho mais dores.
0: Amém. Graça
1: eu
0: recebida.
1: Não tenho nenhuma.
0: Graça testemunhada, não é, Odisseia?
1: É, graça testemunhada. Isso não sabe a honra e glória que eu estou, o prazer de falar pro senhor.
0: Prazer todo e meu.
1: Foi pela primeira vez.
0: Que bom,
1: foi
0: filha.
1: Foi a primeira vez que eu consegui falar pro senhor.
0: Obrigado.
1: Porque Jesus alimenta a gente na nossa fé, né? A pessoa isso. Não precisa ter medo.
0: Claro.
1: Se a pessoa da família tá doente, tá internado. E sabe que não tem mais jeito? Deixa Jesus
0: ela. Jesus das Santas Chagas faça o melhor, né? Odisseia, como é que é o nome do padre?
1: Sei.
0: Como o nome do padre da sua paróquia? Padre o quê?
1: É, Padre Júlio.
0: Júnior?
1: É, Padre Júlio, o nome dele.
0: Tá
1: aqui
0: certo.
1: É Dissipento.
0: Que Deus abençoe.
1: Dissipento.
0: Que Deus abençoe Odisseia, de Campos dos Goitacazes, Rio de Janeiro. Uma história, você percebeu, sustentada em Deus. Você viu todas as dificuldades, todas as provações, e ela diz, não é cruz, é missão. Bonito, é só uma pessoa de fé que pode dizer isso. Acompanha pelo YouTube, redes sociais, em Campos, a diocese, Dom Roberto Francisco Ferreira Paz. Escute esse testemunho, por favor.
2: Então, eu estou em tratamento de câncer, já retirei tumor na mama, retirei na cabeça, e eu sei que o que está me mantendo de pé é Jesus das Santas Chagas.
0: Amém.
2: Eu rezo todo dia o terço de Jesus das Santas Chagas, passo água benta, eu estou passando bem, graças a Deus, Nossa Senhora e Jesus das Santas Chagas. Graça alcançada, é graça testemunhada. Eu sei que vou ficar bem, vou ficar
0: Amém.
2: Curada. Toca o sino, sacristão.
0: Louvado seja Deus, filha. Mais uma mulher ali, ó, testemunhando. A vida sustentada em Deus. Que Jesus das Santas Chagas te dê a cura deste câncer e te sustente nos momentos difíceis. 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Eu volto com a leitura orante, volte comigo. Música.
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nós estamos na quinta etapa da campanha de Jesus das Santas Chagas. 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E o tema? 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

0: 15, versículo 35 seguintes. Vamos contextualizar, porque tem gente que só está acompanhando hoje. Dentro das temáticas, porque existem vários temas de 1 Coríntios. Ele já falou muita coisa. Conselho para os casais, conselhos para os solteiros, depois falou sobre o Espírito Santo, depois falou sobre os grupos, como fazer a questão dos irmãos, problema, uso do corpo, depois falou os dons do Espírito Santo, e agora ele está falando sobre a ressurreição de Cristo. E nesses últimos dias, você ouviu sobre, primeiro, a ressurreição. A ressurreição de quem? Daquele que foi o primeiro. Cristo ressuscitou. Esse é o ponto de partida. Depois, ontem, sobre a nossa ressurreição. Mas ele ainda vai explicar algo que você é importante compreender. A ressurreição do corpo. Como será isso? Inclusive, estamos em leitura orante. Você escutou a filha de Deus dizer: eu acredito na ressurreição. Eu acredito. E foi o que confortou ela quando o filho morreu, o marido depois. Quando o padre disse: a morte não é o fim, é o começo de uma nova vida. Então vamos lá. Capítulo 15, versículo 35. Mas alguém perguntará: como é que os corpos são ressuscitados? Você teve já essa dúvida? Alguém já perguntou para você? Vamos tentar entender a partir de Paulo. Que tipo de corpo eles vão ter? Seu tolo. Tá aqui, ó, não sou eu que tô falando isso não. Seu tolo. Quando você semeia uma semente na terra, ela só brota se morrer. E o que foi semeado é apenas uma semente. Talvez um grão de trigo, outra semente qualquer, e não o corpo já formado na planta que vai crescer. Aqui tem um princípio. Paulo era muito culto. Tem um princípio de Aristóteles: ato e potência. Se planta a semente, na semente já está, é o ato. O que vai ser é a potência. Deus dá a essa semente o corpo que ele quer e dá a cada semente um corpo próprio. A carne dos seres vivos não é toda do mesmo tipo. Os seres humanos têm um tipo de carne, os animais outros, pássaros outros, peixes ainda outro. Há também corpos do céu, corpos da terra, existe o tipo de beleza que pertence seus corpos celestes. Os seres celestiais também são corpos, os anjos. Há outro que pertence ao corpo terrestre, somos nós. O sol tem seu próprio brilho, ele vai falando. A lua, outro brilho. As estrelas têm brilho diferente. Pois, será assim, depois de ter feito todo esse introito, que Paulo é um homem culto, volto a te dizer, de formação helênica, formado aos pés do grande Gamaliel. Quando os mortos ressuscitarem, quando o corpo é sepultado, ele é corpo mortal. Mas quando for ressuscitado, será imortal. Quando ele é sepultado, é feio e fraco. Mas quando for ressuscitado, será bonito e forte. Você sabia disso? Sabia? Ora, tá na Bíblia, tô lendo agora. Quando um corpo é enterrado, é mortal, depois se tornará imortal. Quando é enterrado, é feio e fraco, depois vai ser bonito e forte. Quando é sepultado, um corpo material, mas quando for ressuscitado, será um corpo espiritual. Ah, entendi. Lembre de Jesus Cristo. Lembre do corpo de Jesus Cristo. Ele era um fantasma? Não. mas ele comia. Mas ao mesmo tempo ele passava pela parede. Então nós não estamos falando, porque nós estamos aqui na Terra presos a três categorias: espaço, tempo e forma. Depois da morte, nós não teremos mais essas três categorias: espaço, tempo e forma. É o corpo espiritual. E Paulo continua dizendo: é claro que existe o corpo material, então tem que haver também um corpo espiritual. Adão, o primeiro homem, foi criado como ser vivo, mas o último Adão, Jesus Cristo, é o espírito que dá vida. Não é o espiritual que vem primeiro, mas sim o material. O primeiro homem foi feito do pó da terra, o segundo veio do céu, Jesus Cristo. O que pertence à terra são aquele que foi dado ao pó da terra. O que pertence ao céu são aquele que veio do céu. Escutem bem esse segredo. Nem todos vão morrer, mas todos nós vamos ser transformados num instante. Num abrir e fechar dos olhos, quando tocar a última trombeta. Ele tocará, os mortos serão ressuscitados como seres imortais. E todos nós seremos transformados. Escutou isso? Seres imortais. Seremos transformados. Quando o Senhor voltar, quando a trombeta tocar, o corpo mortal precisa se vestir. Como é que o corpo imortal? Assim, quando esse corpo mortal se vestir com o que é imortal, e esse corpo que morre se vestir com o que não pode morrer, então acontecerá o que a Escritura disse: onde está a morte, a tua vitória? Onde está a morte, o seu poder de ferir? O que dá à morte o poder de ferir é o pecado. E que dá ao pecado o poder de ferir é a lei. Mas agradeçamos a Deus que nos dá vitória por meio de nosso Senhor Jesus Cristo. Portanto, queridos irmãos, continuem firmes. Continuem. Ocupados no trabalho do Senhor. Pois vocês sabem que o seu esforço. Volto comentando. Volte comigo.
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0: Então, como será a ressurreição do corpo?
1: Hoje vivemos o corpo mortal. Na ressurreição, um corpo glorioso, como Jesus. Um corpo espiritual. Você lembra de um fato? Para você lembrar, é importante. Que criaram uma casuística para Jesus. Se há ressurreição dos mortos, diz a lei que uma mulher que casou com um homem não teve filhos e tiver irmãos, ela deve casar com esse irmão até ter filhos. Um homem tinha 7 irmãos. A mulher casou com o primeiro, não teve filho, com o segundo, terceiro, quarto, quinto, sexto, sétimo, não teve filhos. Perguntaram os saduceus: a quem essa mulher pertencerá no reino dos céus? Jesus disse: vocês não entenderam nada. Lá ninguém vai se dar em casamento, é um corpo glorioso, ninguém pertence a ninguém. Portanto, nós rezamos no credo: creio na ressurreição da carne, creio na vida eterna. Nós temos todo respeito, porque temos respeito com o corpo. Porque enterramos o corpo, ou mesmo que seja incinerado, é permitido hoje, mas não se pode jogar na natureza, não se pode jogar, sabia disso? Não pega cinza e coloca numa joia, não pega cinza e joga no mar, nas montanhas, porque nós acreditamos na ressurreição do corpo. Como será? Diferente do que é. Glorioso, mas nós cremos. Escute esse testemunho.
2: Padre, eu me chamo Isabela Lorena, sou de Juazeiro do Norte. Eu já

0: atrasado, com 28 anos de idade.
1: Puxa,
0: padre, eu estou limpa de bebida e de droga. Meu
1: louvado
0: Deus, eu não acredito
1: Deus
0: que eu consegui. Eu venci essa batalha todo dia. Eu pedi a Deus para ele me dar força para conseguir. E eu já estou dando meu testemunho, padre. Já tem mais ou menos uns 8 meses para 9 meses que eu não bebo mais.
1: Deus
0: eu
1: seja
0: não
1: louvado.
0: Uso mais droga. Não sinto nem um pouco de vontade. Não sinto mais vontade de estar na rua, padre. É uma bênção para mim. Uma bênção, muito obrigada. Eu tenho muito a agradecer a Deus. É uma vitória que eu tô dando na minha vida.
1: Amém.
0: Gratidão a Deus também, ao Senhor, porque graça alcançada é graça testemunhada. E toco o sino, sacristão. Toco o sino porque pra mim é uma vitória.
1: Eu imagino. Me alegro com você, Isabela. Louvado seja Deus. Que você tomou consciência e tudo começou a ser transformado na tua vida. Louvado seja Deus, porque você mesmo usou a palavra, estou limpa. E que, acredite, Deus que começou essa obra não para pela metade. Deus abençoe você. Isabela de Juazeiro do Norte, testemunho fortíssimo. TV Evangelizar lá, canal aberto, 39.1. Também nos transmite a rádio Padre Cícero FM, o bispo Dom Magnus Henrique Lopes da diocese de Crato. Nilda, que a paz de Jesus esteja com você, Nilda.
2: Oi, padre. A benção.
1: Deus abençoe. Bom dia. Você fala de onde, Nilda?
2: Eu falo de Joinville, Santa Catarina.
1: Minha saudação a Joinville. Como que você me acompanha?
2: Eu acompanho pelo canal Evangelizar.
1: Tá certo. Canal aberto, 49.1. Antes de você continuar, como é que é o nome do padre da sua paróquia? Daqui a pouco nós vamos rezar pelos padres.
2: Padre Wagner.
1: Padre Wagner. Continua, filho, o que que você quer falar?
2: Eu estava querendo oração para meus pais que já faleceram há mais de 20 anos. E para minhas irmãs também, que é para saúde, né? Porque elas se encontram doentes. Aí eu queria pedir oração.
1: Então vamos falar o nome dos pais, por favor.
2: Meu pai chama-se Carlico.
1: Carli
2: com Y.
1: Tá.
2: E minha mãe, Dulcinéia Mendes.
1: Tá. Anotei. E as suas irmãs?
2: Eu tenho outras irmãs, né? Mas as que eu estou pedindo a oração é para a Georgina, que está acometida de câncer no estômago. E para minha irmã Zilmar, que tem ferida nas pernas, no varicose, já há mais de 30 anos que ela tem essas feridas.
1: Tá certo. Anotei. E que Deus abençoe você também, Nilda.
2: Eu também preciso bastante.
1: Tá bom.
2: Preciso mesmo, porque eu tô também, acabei de fazer uma cirurgia no ombro.
1: Sim.
2: E tô tendo um problema com o meu pedido, né, de incapacidade também, né, INSS.
1: Vamos colocar diante do Senhor. Deus abençoe Nilda de Joinville, Santa Catarina, TV Evangelizar, canal 49.1, Arca da Aliança FM, Dom Francisco Carlos Bach, arcebispo de Joinville. Querido povo de Deus, daqui a pouco, prepare-se, você até tem uma foto do padre da sua paróquia, pegue, anote o nome do padre, nós vamos rezar por eles e rezar por todas as vocações, abrindo o mês vocacional. Quero insistir que o mês de agosto é mês vocacional e significa que vamos contemplar todas as vocações. Em virtude de São João Maria Vianney, se celebra o primeiro domingo, dia do padre. Depois, nós estamos em plena novena dos pais, inclusive hoje é o terceiro dia. Depois, a Assunção de Nossa Senhora, a vocação à vida religiosa. Depois, dia do catequista, do leigo. Portanto, todas as vocações. Mas hoje é dia de Santo Afonso Maria Ligório. Ele nasceu em Nápoles, na Itália, e filho de pais cristãos, ricos, nobres, teve condições de estudar. Com 16 anos, já era doutor em direito civil eclesiástico. Entretanto, após anos de profissão, ele tomou uma decisão.

0: abandonar tudo e seguir a vida religiosa. O pai não aceitou, evidentemente, mas Afonso renunciou à herança e todos os títulos. Assim, foi ordenado sacerdote aos 30 anos de idade. Decidiu deixar Nápoles e fundou a Congregação do Santíssimo Redentor. Ele viajou quase todo o sul da Itália, pregando a palavra de Deus e a profunda devoção a Maria. Santo Afonso Maria Ligório, profundamente mariano, morreu com 66 anos e aos 66 anos foi nomeado bispo e depois renunciou. Faleceu com 91 anos, e deixou 120 livros e tratados: Teologia Moral, Glórias de Maria, Vida do Santíssimo Sacramento, Tratado de Oração. E é proclamado doutor da Igreja. Santo Afonso Maria Ligório, rogai por nós. Vou para o intervalo, mas voltando, vamos rezar pelos padres. Vamos rezar a oração abrindo o mês vocacional. Voltando, vamos fazer a novena da Sagrada Família e rezar pelos pais. Volte comigo, voltamos já.
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0: Hoje, 1º de agosto, muitos aniversários de rádio. Agora FM de Aratuba, Ceará. Agora FM Russa, Ceará. Alvorada FM Luz, Minas Gerais. América FM de Uberlândia, Minas Gerais. Antena Jovem FM Trajano de Moraes, Rio de Janeiro. Associativa FM Jurema, Pernambuco. Colmeia News FM Campo Mourão, Paraná. Difusora FM Ubiratã, Paraná. Espinharas FM Patos, Paraíba. Princesa do Capibaribe FM Limoeiro, Pernambuco. Saldanha FM Saldanha Marinho, Rio Grande do Sul. Terra FM São Félix de Minas, Minas Gerais. De Ferrari, Nova Hamburgo, Rio Grande do Sul, Box Brasil Play, Porto Alegre, Rio Grande do Sul, Brisa Play, Pereiro, Ceará. E hoje é aniversário do meu sobrinho, Giacomo Manzotti, que carinhosamente chamamos de Jaquinho. E Deus abençoe com todas as graças e bênçãos do céu, Giacomo. E amanhã, aniversário, Águas do Pantanal FM, Rio Verde de Mato Grosso, Mato Grosso do Sul, Cidade FM Perdigão, Minas Gerais, FM Cornélio Procópio, Paraná, Itapuá FM Vinhema, Mato Grosso do Sul, Rainha da Paz FM Cornélio Procópio, Paraná, Sinal FM Aracati, Ceará, Infolog São Vicente, São Paulo. E agora, convido você a fazer comigo esta oração por todas as vocações. Ainda teremos a oração pelo padre da sua paróquia, Senhor da Messe e pastor do rebanho. Faz ressoar em nossos ouvidos teu forte e suave convite. Vem e segue-me. Derrama sobre nós o teu espírito e que nos dê sabedoria para ver o caminho e generosidade para ouvir tua voz, Senhor. Que a messe não se perca por falta de operários. Desperta as nossas comunidades para a missão. Ensina a nossa vida a ser serviço. Fortalece os que querem dedicar-se ao reino na vida consagrada e religiosa. Senhor, que o rebanho não pereça por falta de pastores. Sustenta a fidelidade dos bispos, padres e ministros. Dá perseverança aos seminaristas. Desperta no coração dos jovens o ministério pastoral na tua igreja. Senhor da Messe, pastor do rebanho, chama para o serviço o teu povo. Maria, mãe da igreja, modelos dos servidores do evangelho, ajuda-nos a responder sim. Amém. E agora, convido você a rezar uma Ave Maria pelo padre da sua paróquia. E digo assim: se hoje você puder, ou amanhã, depois da missa, dê um abraço no sacerdote. Leve um mimo, um cartão, e diga: rezei pelo senhor, ou diga: obrigado pelo seu sim. Rezemos pelos padres. Ave Maria, cheia de graça, o Senhor é convosco. Bendita sois vós entre as mulheres. E bendito é o fruto do vosso ventre, Jesus. Santa Maria, Mãe de Deus, rogai por nós, pecadores, agora e na hora de nossa morte. Amém. E se quiser e puder, diga ao padre da sua paróquia que eu, padre Reginaldo, mandei um abraço. Que Deus os abençoe. E juntos, a novena da Sagrada Família e oração pelos pais.
1: Jesus, Maria e José.
0: Terceiro dia.
1: Minha família, vossa é.
0: Sagrada Família de Nazaré, coloco minha oração por todas as famílias. E clamo que as famílias aqui na terra tenham o discernimento necessário para fugir de todas as ciladas dos Herodes de hoje. Como fizeste na Gruta de Belém, na fuga para o Egito. Jesus, Maria, José, eu coloco como intenção especial os pais aqui na terra. Diga o nome do seu pai. Que o Pai do Céu nos concedeu como pai biológico. Diga o nome do seu pai, vivo ou falecido, não importa. Aos falecidos, peço descanso eterno. Dai-lhes, Senhor, o descanso eterno e a luz perpétua os ilumine. Descanse em paz, amém. aos pais vivos. Seu pai está vivo, dai, Senhor, saúde, paz, prosperidade. Abençoai e santificai as famílias e de modo especial os casais. Aperfeiçoai o amor dentro do matrimônio. Fazei com que sempre lembre o pacto nupcial e que possam a cada dia no perdão, no diálogo, na fidelidade, reavivar o amor que os une. Senhor, que o perdão seja abundante, que o amor seja constante e o diálogo uma ponte de recomeço. Afaste para longe da família vícios, brigas, discórdias, desavenças, infidelidade, enfermidade. Sagrada Família de Nazaré, santificai e protegei minha família. Sagrada Família de Nazaré, santificai e protegei minha família. Sagrada Família de Nazaré, santificai e protegei minha família. O Senhor esteja convosco, Ele está no meio de nós. Abençoai, Senhor, por intercessão de Nossa Senhora do Carmo, São Pio de Pietrelcina, a água, roupa dos enfermos, as fotos de família. Abençoai, Senhor, Pai, Filho e Espírito Santo. Amém. Não esqueça. Saúde o padre da sua paróquia. Valorize o padre da sua comunidade. Mês de agosto, mês das vocações. Feliz Dia dos Padres. 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

0: data de falecimento. A funerária Jerusalém e a família Miller comunicam com pesar a parentes e amigos o falecimento de Miriam Miller, ocorrido ontem no Hospital São Lucas, em Pato Branco. A mesma contava com 62 anos. O corpo está sendo velado no Memorial Jerusalém. Celebração de despedida será hoje às 16 horas, com cerimônia religiosa de corpo presente no local do velório. E logo após, a cremação no crematório Pietá. A funerária Jerusalém e a família Miller comunicaram o falecimento de Miriam Miller. A família enlutada, as nossas condolências.
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3: Oi, gente! Bom dia! Boa manhã de sabadão pra você! Oba! Estamos chegando com o Super Sábado! Final de semana é muito melhor na companhia da Palote FM, a rádio que faz parte da sua vida. Estamos sobre a direção geral do Padre Lino Baggio. E na direção administrativa está o Frank Ariel Schiavini. E você é sempre bem-vindo por aqui. Claro, todos os dias, de segunda a segunda, você é nossa prioridade. Então, bora, vamos interagir com o Super Sábado também? Super Sábado vem chegando com o melhor do bailão, hein? As tops passam por aqui até a 1 hora da tarde. E tem presente pra quem participar. Sim, temos presente hoje, hein? Nós vamos sortear uma garrafa térmica. 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Um abração pro Sandro. Pra toda a equipe da Móveis Pontarolo, estão na sintonia aqui com a Palote, ouvindo o Super Sábado e presenteando o nosso ouvinte por aqui, hein? Uma garrafa térmica, então, de presente pra você. E também vou sortear 3 ingressos para a Beer Fest, que acontece amanhã no Esplendore. Amanhã, domingão, 2 de agosto. Vai ser uma super festa. Animação, sorriso lindo, rainha musical e a banda K3. Gente, que festão que vai dar lá no Esplendore, aqui nos vizinhos, em Chopinzinho, hein? Quer ir na festa? Manda sua mensagem pra cá. Me conte, né? Eu vou na festa se eu ganhar o ingresso. Tá bom? Aí a gente faz 2 listas, né? O pessoal que quer ir na festa e o pessoal que quer ganhar a garrafa térmica. Certo, gente? Nome e sobrenome, não esquece, tá? Manda a mensagem aí, já deixa assinadinho pra facilitar minha vida. Me ajude que eu te ajudo, tá bom? Bora! Qual que é o WhatsApp? 99915-1102. Vem comigo que o Super Sábado está no ar.
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3: Alô, João Paulo! 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Puxa daí que eu empurro daqui!

0: 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Uma galera já chegou por aqui, hein? Tá bonito demais esse WhatsApp. Bora, gente, vamos participar porque tem presente pra você hoje, tá bom? Ah, vamos começar aqui, deixa eu voltar, vamos lá. Primeiros primeiros, né? Vamos colocar essa galera no ar. A Nelly mandou mensagem. Oi, Nelly.
1: Oi, Jess, tudo bem?
0: Tudo bem, Nelly.
1: É, queria que você me colocasse no sorteio ali, tá?
0: Sim.
1: Que tem.
0: Uhum.
1: Quero desejar tudo de bom pra vocês.
0: Obrigada, igualmente.
1: Que Deus abençoe e proteja vocês.
0: Amém.
1: Obrigada. E jamais agradeço por atendido.
0: Beleza, Nelly, um beijo pra você. Marli Lotti, oi, Marli.
2: Bom dia, minha amiga.
0: Bom dia,
2: como
0: Marli,
2: tô
0: bem.
2: Uma
0: linda e maravilhoso.
2: Estou no Rio Grande do Sul ainda. Então, toque uma música pra ti, Marli, da mecânica do seu Carlinho, né? Do seu Carlinho, para todos os funcionários dele, para os meus filhos que ficaram todos em casa. Um beijo, um abraço, um bom fim de semana para ti.
0: Obrigada, Marli, para você também. Marco Lovato, bom dia, Karina. Toca aí amiga.com com a banda Passarela pro Marco e parabéns pelo programa. Sucesso sempre. Querido Marco, um abraço para você, tá? Bom final de semana. Bom dia, Karina. Tudo certo? Quero participar do sorteio, Amélia Ferrari. Também o Valmir Sangalete, no bairro São José Operário. Programa Nota 10, estamos no 12 por aqui, amiga. Ô, Valmir, obrigado, hein? Obrigado pelo carinho da audiência. A Eliane, bom dia. Quero ganhar a garrafa térmica da Pontarolo. A Eliane de Fátima Borges Vaz da Cruz. Beleza. A Iraci Balbinotti, oi, Iraci, bom dia. A Neura Rodrigues também participando. Oi, Neura.
3: Bom dia, Karine.
0: Bom
3: tudo
0: dia.
3: Bom?
0: Tô bem,
3: estamos
0: você?
3: Estamos participando do teu programa, não me perdemos teus programas.
0: Ah, que
3: eu
0: linda.
3: Eu quero participar,
0: obrigado,
3: do sorteio da garrafa térmica.
0: Certo.
3: Meu nome é Maria Neura Rodrigues Calisto.
0: Beleza.
3: E foi o nome do Genoir Pinto.
0: Beleza, estão sim concorrendo, né? Você é a mãe da... Meu Deus do céu, a dona Neura... Gente do céu, eu tenho problema com nomes, viu? Mas daqui a pouco eu já me lembro. Desde que eu já vou me lembrar. A Elaine Ká participando aqui também. Bom dia, menina linda. Bom dia. Quero ganhar a garrafa térmica. A Elaine Valentini. Beleza. Também a Salete está participando. Oi, Karina. Quero ganhar a garrafa. Sou a Salete, claro. Está participando sim, tá bom? Ah, quem mais? Bom dia. Estamos sempre na escuta. Coloca meu nome no sorteio da garrafa. Antônio Carlos. Beleza, Antônio Carlos. Está participando sim. Tem áudio chegando. Oi, bom dia.
4: Tudo bem?
0: Tudo bem.
4: Tenha um ótimo sábado para você, um ótimo final de semana.
0: Obrigado, igualmente.
4: Deus abençoe você sempre e tua família.
0: Amém.
4: Estamos cuidando da Rádio Palote.
0: Opa,
4: dar uma musicona aí para nós. E linda, perigosa, para sempre para todos os amigos.
0: Perigosa e linda.
4: E para vocês da Rádio Palote, que Deus abençoe vocês, tá bom? Foi meu nome no sorteio.
0: Claro.
4: Sebastião Maciel.
0: Com certeza, Sebastião. Um abraço para você, bom final de semana. Banda Passarela, amiga.com.

0: Hora certa, agora 11:16, um bom dia pra você.
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1: Tem mais participação do ouvinte, Dolores. Ô, lindeza, tudo certo? Bom dia, Karina. Quero participar do sorteio da garrafa térmica. Dolores do Nascimento. E quero a música com rainha musical, Guardanapo. Tá bom. Daqui a pouco tem destaque da semana, Dolores, e rainha tá no destaque hoje, mas daqui a pouco mais eu já rodo também, tá? Essa que você indicou, pode deixar. Quem mais? Bom dia, Karina! Um super sábado aí pra vocês. Toca pra nós, Fogo e Gasolina, Banda Milênio, só pra curtir. Tamo na lida, na lavoura, acompanhando vocês. Henrique Perosa Leão. Certo, Henrique? Bom trabalho, hein? Obrigada pela sintonia. A Maria Sueli, também participando por aqui. Bom dia, Maria. A Exilda Fornari. Oi, Exilda.
2: Bom dia, Karina.
1: Bom dia, tudo bem?
2: Toca aí a próxima aí. Estou na escuta sempre da Rádio Vicente Palotti.
1: Show de bola.
2: E coloco no sorteio aí. Exilda, claro. Fornari, sempre escuta da melhor.
1: Legal, hein, Exilda? Fico feliz, muito contente. O Jeff, lá em Guaramirim, ouvindo a gente, tá bebendo um vinho com limão e coca. Nossa! Sabadou, né, Jeff? Sabadou, do melhor tipo. Me conte.
3: Bom dia, Karine.
1: Bom
3: Tem mais
1: dia.
3: Escutando a rádio aí.
1: Opa!
3: Fazendo uma feijoada e te ouvindo aí.
1: Que delícia.
3: Toca um Rogério Magrão pra nós hoje?
1: Rodo, claro que sim. Daqui a pouquinho, tá bom, Jefe? Um grande abraço. A Preta também está ouvindo. Bom dia, Karina. Estou te ouvindo fazendo o almoço. Quero participar do sorteio da garrafa térmica. Roda a música Página Virada. Beleza, Preta. Um beijo, menina. A Marli de Itapema. Oi, Karina. Hoje, já que Corpo e Alma vai estar aqui em Itapema para um show na praça, quero ouvir a música Diga Por Quê. Marli de Itapema, Santa Catarina. Tá bom, Marli. Bom final de semana pra você, tá? Obrigada pela sua participação. Alcir mandou seu áudio. Oi, Alcir.
4: Bom dia. Põe eu também e a Terezinha Joana Mesomo de França no sorteio da térmica lá.
1: Eita. Claro, claro.
4: Um abraço pra você e um bom final de semana, tá?
1: Tá Eita. Bom.
4: Joia. Tá.
1: Grande abraço. Tá participando sim. Tereza Almeida. Oi, Tereza. Tudo bem, menina?
5: Oi, bom dia. Participando do sorteio da garrafa.
1: Tá bom. Tá participando. Bom dia, quero participar do sorteio da garrafa térmica, Dorete Baú. Também a Lourdes Maria Brustolin. Oi, Lourdes. A Maria. Oi, Karina. Que Deus te abençoe sempre. Quero participar do sorteio da garrafa, né? Obrigado se for atendido. Maria, tem só seu nome aqui. Não tem sobrenome. Se você puder me mandar o sobrenome também, aí eu consigo colocar o nomezinho aí na lista, tá bom? Nego Gil. Bom dia, Cacá. Tutti sani. Tutti. De folga hoje, estamos assim, ó. Tomando uma cerveja. É chopp? Cerveja? Toca aí pra nós, Coração Pirou do Rogério Magrão. Boa! Beleza, Nego Gil! Bom final de semana aí pra você. Cirlei Ribeiro, bom dia, Karina. Coloca nossos nomes no sorteio da garrafa térmica. Cirlei Ribeiro e Cauã de Oliveira. Tem uma galera aqui, viu, gente? Aos pouquinhos eu vou mandando um abraço pra vocês, né? Mas vamos rodar a música
0: Durante
1: também.
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1: Destaque especial para esse super medley do Rainha Musical. Porre de Amor e Cometa e Pétalas de Prata. Popurri, Rainha Musical.

0: mulheres ligadinhas aqui com o Super Sábado. Todo mundo, todas elas, perigosas e lindas.
1: Valeu, viu, seu pause!
0: Final de semana é bom demais aqui com a Palote FM. Você é bem-vindo à nossa programação. Os presentes de hoje, nós temos uma garrafa térmica da Móveis Pontarolo e também três ingressos para a festa que acontece no Esplendores Centro de Eventos neste final de semana, amanhã, né? No dia 2 da manhã, domingão, tem Beer Fest, animação Sorriso Lindo, Rainha Musical e K3 Festaço. Tem muita gente aqui no WhatsApp. Galera, nossa, vamos aos pouquinhos, eu vou mandando abraço pra todo mundo, tá bom? A Nilva Bortolini, bom dia, Karina, tudo bem? Quero participar do sorteio da garrafa. Adoro ouvir os seus programas. Nilva Bortolini, Nilva querida, um beijo pra você. Bom dia, Karina, quero ganhar a garrafa. A Ivonete de Oliveira, do Primavera 1, tá concorrendo. Lúcia Nascimento, Karina, quero participar do sorteio, beleza, Lúcia. A Salete, também, oi, Salete. A Patrícia, bom dia, Karina, toca Sorriso Lindo, Cabelão Preto. Coloca meu nome no sorteio. Sorteio da garrafa. Estamos na escuta. Eu e o meu companheiro Pablo. Beleza. Um abraço pra vocês. A Isolde também está participando. Pediu uma música bem bonita. Tá bom. Vou rodar uma música bem bonita. Tá bom, Isolde? Deixa eu ver aqui. Deixa eu abrir a foto. Ah, olha só. Querida, é você que tá aqui. A Isolde Lima. Lindona. Que bom ter você aqui comigo. Beijo pra você, tá? Deus abençoe. Bom dia, Karina. Quero participar do sorteio. Renata Fátima, a Roberta Flávia. É, peço uma música à sua escolha. Desde já eu agradeço.

Quem quer participar do sorteio? O Gilmar Alberto Gonçalves. Quero ir na festa. Beleza, Gilmar? Um abraço, tá concorrendo. Bom dia, Karina, tudo bem? Deus te abençoe sempre. Quero participar do sorteio da garrafa. Sou Inês Rezende. Beleza, então, né? A Fia, certo, Fia? Um abraço. Maria Salete, também participando aqui com a gente. Um beijo pra você.

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0: Ó, seguinte, se já tava bom esse programa, agora ficou melhor ainda. A vereadora Lizete acabou de me mandar aqui que vai presentear você, ouvinte, também. Ela também quer presentear ouvinte hoje, no Super Sábado, com uma caixa de sabonetes da Natura. 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Então a vereadora Lizete também presenteando. Tem mais um presente hoje pra vocês, hein? Então não fica de fora dessa festa, que é o Super Sábado, tá bom? Vai mandando a sua mensagem por aqui. Obrigada, vereadora Lizete, pelo presente pros nossos ouvintes aqui. O Edson mandou mensagem. Bom dia, Karina. Tudo bem? Quero participar do sorteio, né? Da garrafa. Toca a música Anjo Paranaense. Parabéns pelo programa. Bom final de semana. Beleza. Um abraço. Karina, Deus te abençoe. Obrigada. Amém. Deus abençoe você também. Que esse novo mês seja um mês repleto de bênçãos. Amém. Amém, amém. Denis de Souza, do São Cristóvão. Muito bom o seu programa. Gosto muito de escutar. Um abraço. Obrigada, Denis. Um abraço pra você também. A Ana Kissel. Oi, Ana. Pessoal de São João, né? Sou de São João. A Eliane Fátima Moreira toca a música do André Renner, das antigas. Tá bom, Eliane? Um beijo pra você. A Ivanilda. A Ivanilda mandou seu áudio pra gente. Oi, Ivanilda.
2: Bom dia, Karine. Tudo
0: bom
2: bem?
0: Bom dia.
2: Ivanilda.
0: Tudo bem, Ivanilda?
2: Coloca meu nome no sorteio.
0: Claro, coloco sim.
2: Toca uma música aí da tua escolha, bem bonita.
0: Tá bom.
2: Obrigado por atendido. Um abraço.
0: Outro. Um abraço. Deus abençoe. Bom dia, Karina. Sorteio. Márcia, só tá salvo só Márcia aqui. Me faz o favor de mandar seu sobrenome também. Vou precisar, tá? Obrigada. Um beijo pra você. Tem áudio chegando por aqui. Vamos ver quem que mandou áudio.
3: Tudo bem? Eu peço a música Morena Cor-de-Cuia e eu quero participar do sorteio.
0: Tá bom. Só me manda nome, por favor, tá? Nomezinho lindo, com certeza, né? É uma criança que manda mensagem aqui. Só eu não tenho nome salvo. Por favor, me manda nome, tá certo? Karina toca a música Louco Apaixonado. A Edilândia.

0: né, por me acompanhar também, né, na sintonia lá em São João, ouvindo a gente. Bom dia, quero participar do sorteio do ingresso, a Lucinere Pereira, beleza, tá participando. Gente do céu, tem uma galera, eu vou mandando alô, mas quero tocar música pra vocês também aqui, né? Agora é hora, sabe do quê? Dose dupla.
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0: Um Dose Dupla especial hoje com Rogério Magrão e banda. A primeira, O Coração Pirou. A indicação do ouvinte.

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1: Pra quem é fã de carteirinha. Hoje com Rogério Magrão e banda. Ouvimos Chá de Amor e O Coração Pirou. As indicações dos ouvintes por aqui. Gente, vou combinar o seguinte com vocês. Tem muita gente pra eu mandar o alô. Então eu vou fazer o seguinte. Eu vou mandar um abraço aí pelo nome das pessoas, tá? Não vou ler na íntegra cada mensagem. Não vou dar conta, tá? Não vou dar conta. Então eu vou mandando aquele abraço aí pelo nome. Ó, o Wesley está participando com a gente, pessoal de Honório Serpa. A Maria da Luz também está participando. O Jerry. Oi, Jerry. Tudo certo? Quem mais? Claísa! Claísa me mandou também seu áudio aqui. Daqui a pouco eu vou ouvir no off, tá? Pode deixar que eu já ouço. Também a Claudina Ferreira. Oi, Claudina. A Marli de Escola. Oi, Marlides. Um beijo, menina. Quem mais? A Luciane Cristina Tazeto. O Valdecir Ribeiro. Oi, Valdecir. Bom dia. A Ana Caroline Bonzon, também participando. A Ione Zene, oi Ione. A Eloy, tudo bem, Eloy? Um bom dia pra você, bom final de semana. A Noeli Azevedo, de Honório Serpa. Alô, galera de Honório. Beijão grande aí pra vocês. Pessoal de Candói, o Leodemar Bueno. Também ouvindo a gente lá no bar São José Santa Marta. Leodemar, meu querido, um abraço. O Alcemar de Ávila. Oi, pessoal lá da comunidade do Caçador. Bom dia. A Zelinda. Oi, Zelinda. Tudo bem, menina? Um beijo. O Rogério de Oliveira. Oi, Rogério. Bom dia. Sandra Barra Ribeiro. Vou pro baile deles em Pato Branco do Rainha? Ah, sim. O pessoal pediu o guardanapo, eu vou rodar sim, tá? Não esqueci. Não esqueci, vou rodar daqui a pouco, tá? Bom dia, Karina. Vai ter sorteio do Esplendor? Vai ter sim. Vou deixar o nome de todos vocês aqui, né? Me mandou uma lista de nomes. Vou colocar assim, o nome de todos vocês aqui pra participar, tá bom? A Isabela, né? A Yolanda, a família Hansen. Obrigada pela sintonia. Tan, tan, tan. Janete. Janete Aparecida também mandou sua mensagem por aqui, certo, Janete? Quem mais? Quem mais, quem mais, quem mais? A Lourdes Galvão, lá do bairro Madaloso, tudo bem? A Ione de Quadros, oi, Ione! Karina, eu adoro você, bom final de semana. Ione, adoro você também, tá? Sempre na escuta, um beijão! Bom dia, Karina, tudo bem? Peça a música a sua escolha, um grande abraço, tan, tan, tan. Terezinha. Terezinha, manda seu sobrenome aqui pra eu te incluir na lista, tá? A Cirlei Karpinski também participando. A Marilde Moreira, oi Marilde. A Marilene, oi Marilene. A Marli Herman, oi Karina. Marli Herman e a Maria Letícia e também a Jennifer. Oi meninas, um bom dia pra vocês, tá? Áudio que chegou aqui, daqui a pouco eu ouço. Nego Gil. Vamos ver. Karina, você é fera, o pessoal adora você. Ah, que bom. Acho que sim, viu, Nego Gil? Acho que tem mais gente pra gostar do que pra desgostar de mim. Glória a Deus por isso, né? Graças a Deus. Nego Gil, um abraço, né? Pratica cá um copo de chope da Opa. Ah, meu Deus, tô com sede também. Eu tô tomando chimarrão, na verdade, né? Meu chimarrãozinho aqui não pode faltar, né? Meu companheiro, meu chimarrão aqui. Mas depois, né, Nego Gil? Depois. Sabadão, né? Sabadão pede uma, com toda certeza. Num calor desse. Aqui tá quente, calor, dia bonito, tá ótimo pra...

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1: 11h57, né? O Gil mandou um áudio aqui, disse que vai fazer um lançamento de música nova.
2: Bom dia, Karina e ouvintes aí, baita programa, show de bola, alguém se estourando, né?
1: Graças a Deus.
2: Alguém se alé. Em breve aí a música da banda Ébanos, 149, porque será? Escrita por mim e pelo Valcinho Biesek e Renata Paza. Em breve, mais polêmica.
1: Só não vou mais falar nada, porque advogado tá caro.
2: A música tá nova, em breve. Um abraço. Toca Rogério Magrão e banda aí. Pra nós.
1: Viu, Nego
2: Coração
1: Gil?
2: Pirou.
1: Já rodei essa, viu, Nego Gil? Entendedores entenderão. Né? E eu não vou mais falar nada, porque depois vou ter que pagar advogado. Minha irmã é advogada, mas tá lá longe. Então é melhor deixar quieto. Nego Gil, um abraço. Gente do céu, faltam 2 minutos pro meio-dia. Vou rodar uma do fundo do baú aqui pra gente matar a saudade. E daqui a pouco, no Super Sábado, tem também a participação do Éder Borba, né? Com o programa do sindicato. E eu volto já. Tem muita gente aqui no WhatsApp. Eu vou mandar abraço pra todos vocês. Vou, com certeza vou. E você vai mandando mensagem. Enquanto a gente ouve aí o Éder Borba, né? E o programa do sindicato, vai mandando mensagem porque tem presente no final do programa. Uma garrafa térmica no oferecimento da Móveis Pontarolo. Tem uma caixa de sabonetes no oferecimento aí da vereadora Lizete Engelmann e 3 ingressos para a Beer Fest, a festa que acontece amanhã no Esplendore em Chopinzinho.
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1: Essa música foi gravada em 2007, mas oficialmente foi lançada em 2008, no DVD ao vivo na Argentina, da banda San Marino. Lembra dessa? Elite Trai.

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5: Bom dia pra você, meu amigo, pra você, minha amiga, estou chegando, peço licença pra trazer pra você, a partir de agora, informações do nosso Sindicato dos Trabalhadores na Agricultura Familiar. É o Sintraf, de Corno Bebida e de Honório Serpa. Nosso forte abraço em nome de toda a equipe, em nome de toda a direção, a você sintonizado aqui pelo canal do rádio. A você associado, a você simpatizante, o nosso muito obrigado. Estamos chegando hoje, sábado, 1º de agosto de 2026. Seja bem-vindo, mês de agosto. Esperamos que esse mês seja muito produtivo. Que Deus possa estar abençoando as nossas lavouras, os nossos animais, enfim, as nossas produções, as nossas vidas. Iniciando o nosso informativo de hoje, daqui a pouquinho vamos ouvir o Dácio Albert com uma informação importante. Tivemos uma grande conquista ali na Hora Serpa e o Dácio vai falar a respeito deste assunto. Vamos também estar ouvindo o nosso companheiro e presidente da Cressol União, Ivan Duarte, que fala sobre os 29 anos da nossa cooperativa, da Cressol. E também vamos ouvir informações jurídicas com o Dr. Jonir Vincenzi. Antes disso, iniciamos com o calendário lunar. A lua está na fase cheia e hoje o calendário indica plantio, transplante ou semeadura de plantas que produzem flores. Na segunda e terça-feira, folhas e caules. Na quarta e quinta-feira, frutos, grãos e sementes. E na sexta-feira, raízes, tubérculos e bulbos. Essas foram as informações do nosso calendário lunar para você, amigo ouvinte. Iniciamos o programa de hoje com uma excelente notícia a você, agricultora, você, agricultora familiar. Novo decreto garante seguridade especial a agricultores familiares que exerceram um cargo na direção de cooperativa ou mandato de vereador. A publicação do decreto número 13.054/2026 regulamenta a lei número 15.072/2024 e garante mais segurança jurídica para que agricultores e agricultoras familiares associados a cooperativas mantenham a condição de segurado especial da Previdência Social. Na prática, a regulamentação deixa claro que a participação em cooperativas agropecuárias, de habitação rural, de infraestrutura e de crédito rural não descaracteriza esse direito, além de assegurar que cooperados possam exercer cargos de direção em suas cooperativas, nos casos previstos em lei, sem perder a condição de segurado especial.
3: A medida encerra um período de insegurança jurídica e representa um avanço para milhares de famílias que fazem do cooperativismo um instrumento de organização da produção, geração de renda e fortalecimento da agricultura familiar. A FETRAVO Paraná, juntamente com os sindicatos, continua acompanhando e valorizando iniciativas que assegurem direitos e criam melhores condições para que agricultores e agricultoras familiares possam produzir, cooperar e permanecer no campo com mais segurança. Esta é essa excelente notícia para você, amigo ouvinte cooperativista. Vamos neste momento ouvir informações com Dácio Domingos Albert, presidente do Sintraf, que fala a respeito de uma importante conquista que foi alcançada nesta semana. Dácio Albert, bom dia, tudo bem?
6: Bom dia, Éder, bom dia todos os ouvintes. Éder, então, nessa última semana, no dia 29, nesta quarta-feira, então, tivemos fazendo a entrega de um título de regularização fundiária ao agricultor Valdir da Silva. Seu Valdir da Silva, então, é um agricultor familiar de Honório Serpa, assentado em reforma agrária. Faz 11 anos que ele está aí no seu terreno, tentando regularizar o CCU dos seus terrenos e não estava conseguindo. Então, nós conversa com o seu Osmar Arendi, ele faz essas regularizações fundiárias aí na região e nós, por ver necessidade, de tentar ajudar esses agricultores de Honório Serpa, assentados à reforma agrária, que não tem essa regularização fundiária. Então, nós fizemos essa conversa e o seu Valdir, então, foi o primeiro agricultor de Honório Serpa a ter seu CCU regularizado. CCU, então, é o contrato de concessão de uso do terreno, em qual o INCRA fornece quando os seus terrenos estão regularizados, está tudo certinho. Então, se agricultor, o Valdir da Silva, né, ele vai poder utilizar essa documentação para fazer lá seus financiamentos, fazer todos os envolvimentos em banco que antes não poderia fazer por falta desse documento. Então agora ele consegue realizar os seus investimentos, melhorar a sua propriedade com esses documentos também. Então a gente convida também aqueles agricultores de Honório Serpa que ainda não tem o seu CCU regularizado, que não está certo, que venham até o sindicato, que venham conversar conosco, que venham conversar com a nossa secretária Catiane, que ela vai encaminhar para o Osmar, para ele organizar essa regularização fundiária, para que esses agricultores consigam ter os seus documentos, consigam ter o seu contrato de concessão de uso desse terreno junto ao INCRA. Então, o seu Osmar é um profissional a qual ele faz esse tipo de documentação junto ao INCRA. E nós estamos felizes com o seu Valdir por poder ajudar ele a regularizar seu terreno. Então, para você que mora em Honório Serpa, é assentado de reforma agrária e não tem o seu CCU ainda disponível para você, venha conversar conosco, converse com nossa secretária, converse com o seu Osmar e regularize seu terreno. Vai ver que em poucos dias, como o seu Valdir, em 45 dias, conseguiu essa regularização, e você também pode conseguir essa regularização em pouco tempo e poder deixar os seus documentos do seu terreno todo em dia.
3: Obrigado, Dácio Habert, pela sua participação. E agora vamos conversar com o Ivan Duarte, presidente da Cressol União, que fala a respeito dos 29 anos da cooperativa Cressol aqui do nosso município, que foram celebrados nesta semana. Bom dia, Ivan, tudo bem contigo?
7: Bom dia, Éder, bom dia, ouvinte. Exatamente, Éder, no último dia 28 de julho, a Cressol União, com sede aqui em Coronel Vivida, completou 29 anos de constituição. Então, no dia 28 de julho de 1997, aqui nesse município, 27 pequenos agricultores, agricultores familiares, iniciaram o que é hoje é a Cressol União. Na época, Cressol Coronel Vivida. Eles iniciaram por uma iniciativa diante de uma necessidade enorme que vivenciavam naquele momento, diante da necessidade de estarem acessando o crédito para o plantio plantio da sua safra, seja o milho, soja, feijão, melhoria nas suas propriedades, onde não estavam conseguindo acesso ao crédito para estarem fazendo suas lavouras, fazendo seus plantios para o sustento lá das suas famílias, para melhoria de vida das suas famílias e também para a produção de alimentos, né? Olhando, né, para esse contexto também de alimentar, né, a nossa população da cidade, o crescimento da nossa região e também do nosso país. Então, um momento difícil que se vivia na agricultura e diante dessa necessidade, dessa exclusão ao acesso de serviços financeiros e principalmente ao crédito, iniciativas já estavam acontecendo na nossa região. Então, já há 2 anos a Cresol tinha iniciado suas atividades no município de Dois Vizinhos, iniciando também atividades em Francisco Beltrão, Marmeleiro, outros municípios, e olhando para essa iniciativa aqui em Coronel Vivida, esses agricultores, 27 agricultores, também tiveram essa iniciativa e aí com apoio do Sindicato dos Trabalhadores Rurais na época, da Secretaria Municipal de Agricultura e Desenvolvimento Rural, das associações, Central de Associações do nosso município, do Poder Público e outras entidades, a exemplo da Igreja, iniciaram, né, com essa parceria, esse debate, essas conversas e começaram uma cooperativa aqui no nosso município. Então, temos que lembrar dessa história que, sem dúvida, né, não foi fácil. Sempre que eu converso, e a gente tem esse privilégio de ter grande maioria ainda desses sócios fundadores, foi um momento difícil, que houve muitos desafios para começar, mas tiveram essa coragem, essa ousadia, esses agricultores, de iniciarem a Cresol, na época a Cresol Coronel Vivida. Então tem que agradecer sempre esses sócios fundadores, né, que com um espírito de muita confiança, de muita credibilidade entre eles mesmos, né, que cooperativismo ele nasce da confiança entre as pessoas, conseguiram estar constituindo a Cresol, que foi crescendo ao passar dos anos, e hoje é a Cresol União, que já conta com mais de 23 mil cooperados, estamos com 21 agências, estamos atuando aqui no Paraná e também no Mato Grosso. Então a gente tem muito o que comemorar esses anos. E lá foi um sonho desses agricultores, claro, por uma necessidade do crédito, que foi sonhado por eles, iniciado, e muitas outras pessoas começaram a fazer parte e vir sonhar junto com outras necessidades. E aí a Cresol hoje atende, né, vários públicos com diferentes soluções financeiras, né, com as diferentes necessidades, com os diferentes sonhos, né, dessas pessoas que vieram sonhar junto, mas sonhar por um propósito em comum, que é o propósito de crescer junto, de se fortalecer, de com a união e a confiança gerar o desenvolvimento, seja dele pessoal, da sua família e também da comunidade. Então, os cooperados e também a cooperativa acabam não olhando só o crescimento pessoal, mas também da nossa comunidade, do nosso município, da nossa região. Então, quero aqui parabenizar a todos os cooperados da Cresol União por esses 29 anos, agradecer a confiança que tem na cooperativa e dizer que cada vez mais a gente consegue fortalecer o cooperativismo e levar para mais pessoas em outros lugares que mais necessitam. Parabéns aos mais de 23 mil cooperados da Cresol União pelos 29 anos da Cresol.
3: Obrigado, Ivan. E agora passamos para informações jurídicas com o advogado Dr. Gionir Vincenzi.
8: Minuto Jurídico, uma produção da assessoria jurídica da FETRAF Paraná, dirigido aos agricultores familiares.
9: Praticamente todos os advogados que trabalham na área previdenciária, trabalhista e em outras áreas estão sofrendo muito com os golpes pelo celular que as quadrilhas tentam dar nos seus clientes. O quadrilheiro entra em contato com a pessoa se fazendo se passar pelo advogado, com a foto que tira da internet, com a fala que tira de vídeos da internet, com inteligência artificial, e acabam tentando roubar as pessoas. Passam informações erradas, dizendo que o processo deu certo, fazem até sentenças documentos judiciários para dar um ar de aparência de legalidade no seu ato, e informa que a pessoa vai receber o valor, que vai começar a chegar na fase de pagamento, e logo dá um golpe pedindo algum adiantamento, algum valor para pagar alguma custa do processo, alguma coisa nesse sentido. Você tem o contato do seu advogado, cuide para ver se o telefone é do escritório dele. Se você tem dúvida, não responda, não mande documentos, não mande foto, não mande áudio, não mande vídeo. Entre em contato pelo número que o advogado deu para você. Sempre todos os advogados que atendem uma pessoa, eles dão o cartão de atendimento e ali tem o telefone do advogado. Então é aquele telefone que tem que ser mantido contato. Na dúvida, não responda nada, procure o advogado pessoalmente ou através do telefone no cartão que ele lhe deu para evitar o golpe. Muitas pessoas estão caindo no golpe porque o brasileiro normalmente é ansioso. Então ele vê ali uma oportunidade de ganhar um valor e acha que tem que pagar algum valor. Muitas vezes nem tem que pagar nada de custas, porque é a parte que perde que paga as custas. Outras vezes o advogado não cobra via Pix ou celular. Enfim, são várias as questões, mas não caia no golpe. Tenha certeza que você está falando com o seu advogado e evite que esses quadrilheiros apliquem o golpe em você. Se você já detectou que não é o telefone do seu advogado, denuncie no WhatsApp para que eles bloqueiem essas pessoas.
3: E assim chegamos ao final do informativo de hoje. Quero aqui agradecer você pela sua companhia, desejar um excelente e abençoado final de semana. E nos encontramos, já sabe, né? É aqui neste mesmo horário, semana que vem, com mais informações. Até lá!

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1: Estamos voltando com o Super Sábado, trazendo muitos presentes para você hoje. Bora interagir e participar. 999151102. WhatsApp da Palote, manda aí.
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1: Lembrando você, quem está com a gente neste Super Sábado? 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

0: térmica, móveis Pontarolo e com uma caixa de sabonetes da Natura, a vereadora Lizete Endelman. Tem também 3 ingressos para Beer Fest, a super festa que acontece amanhã, dia 2 de agosto, no Esplendore, em Shoppingzinho. Então, bora, vamos participando. Já vou continuar aí com os abraços, mandando alô pra toda essa galera que está no WhatsApp. E dá muito tempo ainda de você participar do sorteio, tá bom? Nome e sobrenome aqui no Manda Aí da Palote.
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0: Não se fala em outra coisa, né? É, Banda Ébanos, conversaiada, a queridinha da semana.

ensaiada. Essa ainda na voz do André Renner e da Renata Paza. Vocês sabem dos fuxicos, né? Vocês sabem. Não posso falar. Mas vocês sabem. Ah, meu Deus do céu. A melhor destampa uma, né? A gente não pode falar da vida dos outros. Mas os outros falam da vida da gente, né? Ai, ai, ai. Meio-dia com 28. Ibraína está participando. Um beijo pra você. Marli de Itapema, mandando um abraço pra Marli Gremista. Karina, ela sabe que eu amo ela. Ela sabe sim, né, Marli? A Elaine também mandou mensagem aqui pra gente. Bom dia, quero participar do sorteio da garrafa e dos sabonetes. O programa está muito top. E a vereadora Lisete é atitude, ela disse. É verdade, Elaine. Assina embaixo do que você falou, viu? Assina embaixo. Vereadora Lisete Engelmann é atitude. Essa palavra define a vereadora Lisete, certeza. Marilde, participando por aqui. Oi, Marilde. Um abraço pra você. Quem mais? Clenir. Oi, Clenir. Tudo bem? A Marli de Escola me mandou uns coraçõezinhos. Receba também os meus coraçõezinhos aqui, tá bom, Marli? A Maribela. Oi, Maribela. A Ana Paula Rodrigues da Rosa. Oi, Ana Paula. A Rosângela Silva. A Terezinha Rodrigues. Quem mais? Alguém me mandou um vídeo aqui, né? Eu já vejo do que se trata esse vídeo aqui. A Ana Fonseca e o Nelinho lá de São Brás. Alô, galera da comunidade do São Brás. Bom final de semana. A Marli Lotti. Oi, Cacá. Que programa maravilhoso. Obrigada, Marli. Beijo, querida. Bom final de semana. A Ana Caroline Catânio também participando com a gente, né? Oi, Ana Caroline. Cauã. O Cristiano Pedroso. Beleza. O Antônio Marcos Ferrari. A Marli Castelli. Oi, Marli. O Elton Andrioli. Tudo certo, rapaz? Um grande abraço pra você. Tem áudio aqui chegando. Deixa eu ver de quem que é esse áudio aqui. Da Emily. Oi, Emily. Já te ouço, tá? Já te ouço. A Elaine também mandou essa mensagem, né, Elaine? Um beijo. Deus abençoe. Bom final de semana. A Eliara, a Daiane Polês. Prometido, bora cumprir isso aqui.

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0: Bora atender as indicações dos ouvintes por aqui. Banda Milênio, Fogo e Gasolina.

muito linda essa música, hein? Sorriso lindo, cabelão preto. Eles que vão estar amanhã em Shoppingzinho, na Beer Fest. Festaço que acontece amanhã, né? Sorriso lindo.

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0: Já já tem sorteio. Já já eu vou contar pra vocês os ganhadores. Já vou realizar sorteio.

0: Clube Azul. Quem ama, cuida. Sorteios realizados com sucesso. Vamos aos ganhadores então, hein? Primeiros ingressos para a Beer Fest amanhã, 2 de agosto, no Esplendor e Centro de Eventos. Vamos aos ganhadores dos ingressos. Henrique Perosa Leal ganhou um ingresso. A Adriele Barbosa Kalinowski ganhou também um ingresso. E o Gilmar Alberto Gonçalves também ganhou um ingresso. Tá bom? E é o seguinte, os nomes vão estar na portaria do evento, tá bom? É só chegar lá no evento com um documento de identificação e, né, você vai entrar aí na faixa lá na Beer Fest. Henrique Perosa Leal, Adriele Barbosa Kalinowski e Gilmar Alberto Gonçalves. Agora vamos lá para a ganhadora da garrafa térmica no oferecimento da Móveis Pontarolo. Quem ganhou a garrafa térmica foi a Clenir de Melo. Clenir de Melo ganhou então a garrafa térmica. Na segunda-feira, né, a partir de segunda-feira, em horário comercial, passa aqui na rádio, tá? Pra retirar aí o vale-brinde. Aí com o vale-brinde em mãos, você vai até a Móveis Pontarolo retirar a sua garrafa térmica, tá bom? Clenir de Melo. E quem ganhou a caixa de sabonete da Natura no oferecimento da vereadora Lizete Engelmann foi a Ivone de Quadros. Parabéns a Ivone de Quadros, ganhou então a caixa de sabonete da vereadora Lizete Engelmann, tá bom? Venha também aqui em horário comercial, aqui na Palote, tá bom? Pra retirar o seu presente a partir de segunda-feira. Não adianta vir no final de semana, tá, gente? Não tem ninguém na secretaria no final de semana. Parabéns aos ganhadores e obrigada de coração a cada mensagem, a todos vocês que interagiram, participaram e fizeram ferver o Super Sábado de hoje.
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0: Gente, tá na hora, Vanessa. Beijo grande pra vocês, bom final de semana. Se cuida e a gente se vê por aí.

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0: e eles, Grupo Sorriso Lindo.
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0: Sorriso Lindo.
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0: Agora são 13h05. Estamos chegando neste sabadão para mais um programa Universo Sertanejo.
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0: dia 1º de agosto de 2026, com muita alegria, com muita satisfação, que chegamos para mais um dia de trabalho, para mais um sábado, para levar boa música sertaneja, gaúcho, algumas de banda para você até às 15 horas aqui na Palote FM 88.7.

0: sábado e a temperatura em 27 graus nesse momento aqui no Alto da Rua das Américas. Nós chegamos então para mais um programa universitário que vai ter às 15 horas. Que tem na direção geral o Padre Lino Baggio, direção administrativa executiva Frank Ariel Schiavini, na apresentação na técnica de áudio Toninho Silva, que abraço de boa tarde, ótimo sábado.
1: Triste da Siriema, que já foi o tema de canções de amor.
0: Você pode ligar 3232-1142, mandar mensagem de texto de áudio no 99915-1102, pedir a música de sua preferência. É, lembrando que o WhatsApp é somente para ligações, nós não atendemos, somente para mensagem de texto ou de áudio. Não adianta você ligar que nós não atendemos no telefone do WhatsApp, tá? É somente mensagem de texto ou de áudio, né? Então tá aí, os gaiteiros já estão preparados aqui para mais uma animação deste sabadão bonito que está fazendo aqui em Coronel Vida. 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É, terminando o Fundo Musical, não vai começar de novo, né, Mauro? Boa tarde, tudo bem? Como é que passou a semana, meu velho?
2: Temos de volta, mas passemos gordo em São Delombo, né?
0: Eu ia perguntar pra você, tá, a mulher não voltou ainda?
2: Voltou.
0: Ah, então, não tá bem São Delombo.
2: Quem fala mais alto voltou, né?
0: Ah. Mas no mais tudo certinho, graças a Deus.
2: Temos de volta, hein,
0: graças a Deus. Tirando o vento e a chuva, o resto?
2: Tirando.
0: O vento e a chuva.
2: Ventania. Mas não tá vento tão forte, aquele de rabiar as galinhas no terreiro ainda não, né?
0: Hoje começa o mês ventoso, né? Mas faz horas que tem vento, né?
2: Vamos mandar o bota amarrar os cachorros, senão eles vão de volta, né?
0: Seu Cláudio, tudo bem?
3: Mais uma vez, boa tarde do Cláudio.
0: Tá, então também temos aí o seu Eloir. Boa tarde, Eloir, tudo bem?
4: Aos ouvintes da Rádio Sem Palavras, mais uma vez, um abraço e boa tarde, Eloir.
0: E o Valdecir. Seu Valdecir, o homem que trabalha na Petricoski, né? Ajuda a fabricar os fogões, o melhor fogão a lenha do sul do mundo, né? É o Valdecir, né? Boa tarde, Valdecir, tudo bem?
5: Boa tarde, os ouvintes da Palavra FM, tamo de volta aí, né? Fazer aquela festa maravilhosa pra esse pessoal que tá em casa escutando o programaço aí, né?
2: Verdade.
5: Pois é, falando em fogão, né? Os fogões Petricoski tá todo vapor.
0: Todo vapor, né? E agora termina o inverno, mas continua fabricando, né?
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5: Fica mais boa, né?
0: Tá. Vamos pra música, pessoal, vamos lá. Vamos sair cantando e tocando hoje.
2: Vamos fazer ao vivo já, né? Sim, a primeirinha, né? Primeirinha. Seu Cláudio aí, quer mandar pra alguém aí, seu Cláudio?
3: Oferecer pra todo o pessoal que estão no escuta do programa, né? Essa música, vamos fazer uma música flor do meu jardim, né?
2: Essa é boa. É.

0: Que maravilha quando são 13 horas mais 13 minutos mais 30 segundos mais 40, não sei o que vai. É a Palote FM 88.7 e o programa é o Universo Entertainment de todos os sábados, que vai até às 15 horas com a bomba sertaneja gaúcha, mano. E essa música Flor do Meu Jardim, mano, é uma música que quase não é pedida, né?
1: É verdade.
0: Quase não é tocado aqui.
1: Essa música aí não é tocada quase aqui, né?
0: Não é tocado.
1: Quando não toca, nós toca.
0: É, exato.
1: E nos bailes, nos matiné, aí é essa Flor do Meu Jardim aí é uma das músicas que sempre tem que
0: tá
1: ter.
0: Tá sendo, né? Um hino pros bailes.
1: O Fundo, né, da Grota e a Flor do Meu Jardim. Não pode falar, tá quem, no bailão,
0: quem,
1: né?
0: Quem não tocar o Fundo da Grota, a Flor do Meu Jardim, não é gaiteiro.
1: É verdade.
0: Vamos fazer um intervalinho e retornamos em seguida.

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0: Agora sim, 13 horas e 15 minutos, em frente com o programa Universo Sertanejo desse sabadão. Falar com o pessoal que quer falar conosco aqui, seu Davi Maciel. Tudo, como é que tá a frutaria aí, seu Maciel? Tudo bem? Quer dizer que agora, a partir desse que terminar os pinhão aí, os macacos vão perder o emprego, né, seu Davi? Boa tarde.
1: Opa, boa tarde, Mauro. Boa tarde, Chico. Todos os colegas aí. É o Davi aqui, todo ponto de venda, vendendo um pinhão. Avisar o povo de Coronel Vida que veio a última carga hoje cedo, um pinhão selecionado, graúdo, maduro, que venham comprar aqui, que até amanhã nós temos pinhão, daí não tem mais pinhão.
2: Pinhão
1: de qualidade, um pinhão bom. Queria que você rodasse uma música aí com o Serrano, o Milho e a Família, pro pessoal do agro aí, oferecer pro pessoal do campo, da lavoura aí, que são nossos guerreiros, que eu sou filho de agricultor também. Essa música vai pra ele e todos os ouvintes e os parentes que estão escutando. Eu obrigado.
0: Valeu, senhor.
2: Papai Noel, velho.
0: Aí agora vai terminar a briga com os macacos,
2: né? Aproveita, né? Quem quiser o pinhãozinho aí da hora, fresquinho, né? 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
0: Você daqui a pouco tiver uma fila grande, não é a peça São Cristóvão, já foi. 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
2: 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O cara chegou lá, ele vai ter opção pra comprar, né?
0: Vamos ver o que o Jefferson quer falar conosco aí, né? Vai ter também outro patrocinador nosso aqui, vamos lá. Fala aí, cara.
4: Boa tarde, Toninho. Boa tarde, o Mauro aí, ó.
2: Boa tarde.
4: Estamos aí na oficina. Trabalhandinho, escutando aí.
2: Ah, que beleza.
0: Rapaz, você tá trabalhando ainda.
2: Que beleza.
0: Puta, eu trabalhei até a meia de meia, ele ficou lá peleando, né?
2: Você numa boa aí, Jefferson, trabalhando aí na oficina e nós numa pior aqui, tocando violão, né?
3: Pois é, verdade, né? Mas fala pro Jefferson mandar uma foto e você tá trabalhando não, mesmo.
2: Tem que confirmar, né?
0: Mas a foto tem que vir com a placa do torno rodeando.
3: Exatamente. Faz um vídeo.
2: É verdade, é pura verdade.
0: Mas é o seguinte, nós lá na torneia Silva, somos assim, a gente trabalha com o freguês chegou lá, nós atendemos você, não interessa a hora, né? Eu trabalhei por tempo até meio dia e meio, vim pra cá, só fiz que nem em francês, passei um perfume só embaixo do sovaco e vim pra cá.
2: Passou uma bergamota embaixo do braço. Perfume do pobre, isso que é bergamota, não sei se... É verdade?
3: Verdade.
2: O Valdeci.
3: Verdade, eu passei antes de vir pra cá.
2: Nós íamos pras festas cheirando bergamota, passava na beira da estrada, tirava uma bergamota, ia chupando bergamota e... Chegava lá com cheirão de bergamota no baile, velho, né?
0: Levantou mesmo lá, vocês provocaram.
2: Olha lá, o Jeff já mandou lá o torno, velho.
3: Ah, zá, bicho, velho.
2: Só bater ali que já vai funcionar o vídeo do torno, velho, rodando, aí.
0: Tipo, é uma roda lá,
2: né? Esse cara é taura, né?
3: Esse piá aí trabalha.
0: Foi bem ensinado, né?
2: É verdade.
0: Mas nós estamos lá trabalhando de segunda, praticamente de segunda a segunda, né? Porque o negão mora lá na torre. E é o único cara que dorme no emprego.
2: É o que dorme no serviço, é o Jeff.
0: 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Serviço de torno feito com rapidez, garantia e qualidade. Né? Eu falei aqui que é quase 50 anos de torno de mecânico. Foi um cara lá essa semana. Eu vim aqui pro rapaz e falou que tem mais de 40 anos de ser detetor, só que levou um serviço que eu nunca fiz.
2: Barbaridade.
0: É verdade, e eu não consigo fazer, não me especializei nessa parte, que é uma roda. Endireitar a roda, isso não é comigo, né? Então a gente não faz esse tipo de serviço, mas é, quando o cara voltar, depois ele não conseguisse outro lugar pra fazer, eu acho que consigo outro lugar pra fazer, mas é uma coisa que eu não aprendi a fazer, foi endireitar a roda de carro. Né? Então, mas isso é uma coisa que a gente não faz, mas sempre tem a primeira vez, né? 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Agora são 13h21, vamos de música, pessoal? Vamos trazer mais uma música pro pessoal, hein? Quem vai cantar?
2: Vamos trazer mais uma ao vivo, né? Os gaiteiros, vamos tirar o couro dos gaiteiros hoje, né?
0: Depois nós vamos atender o seu Davi, né?
2: Vamos atender o Davi, claro que ele, se nós rodar já a música dele aí, ele é capaz de ligar o rádio, né?
0: Não desliga porque tem bastante gente, não dá tempo.
2: não dá tempo. Vamos mandar essa música aí pra todo o pessoal que tá escutando, né, seu?
5: É isso aí, né?
2: O gaiteiro é apaixonado, né?
3: O bicho velho é terrível.
2: Esse bicho velho.
5: Isso aí. Eu vou mandar essa música aqui lá pra Maria Ribeiro, que tá na escuta do programa. Vai pra ela todo o programa. Vamos de Morena Faceira.
2: Aô!

0: 13 horas mais 24 minutos. Essa é a Palote FM 88.7, programa Universo Sertanejo, que vai até às 15 horas com a bomba sertaneja, gaúcha e algumas de banda pra você também. Pode só ligar 3232-1142, mandar mensagem de texto de áudio no 99915-1102, pedir a música de sua preferência. Mais um intervalinho, retornamos em seguida porque tem muita música bonita para seguir na nossa programação.
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0: fez nossa programação, que já são 13 horas e 26 minutos. Um abraço pessoal que passou por lá na oficina hoje cedo, né? Fazendo trabalho lá. Pessoal que tá na floresta cortando floresta, esqueci de pedir o nome do rapaz lá. Eu até tão apressado que eu tava. E também um abraço pro seu Maurício, Maurício Lorenjan, né? É Maurício, né?
1: Maurício Lorenjan.
0: Esse também até passou por lá, fizemos serviço pra ele hoje cedo. Então, um abraço pro Maurício, também todo o pessoal da Nossa Senhora Salete, sempre curtindo essa programação.
1: Né? Ali só tem gente boa, ali, né?
0: Ali só tem gente boa. Passou pela oficina, tem gente boa também.
1: Tá louco.
0: Um abraço,
1: louco,
0: boa tarde, meu seu Eloy. Eloy Scheider.
1: Conhece o seu Eloy Scheider? Vizinho nosso lá de fazenda.
0: Esse mesmo. Passou por lá, falou que levou a roda pra, do pra mim endireitar, do Opala. Eu não sei como é que faz isso aí. Mandei pra quem sabe.
1: O homem da...
0: Às vezes mandar o Eloy, agora seu Eloy, sempre curtir a sua oração também.
1: O homem da Fiorino preta?
0: Isso, exatamente.
1: Não é do Corolla preto que nem, né?
0: Não.
1: O carro que ela fugiu foi num Corolla preto. É um poema.
0: Mas é o seguinte, Morto. Nós, o pessoal pediu música aqui no sábado passado. Nós não atendimos, né?
1: Não atendemos, né? Vamos pedir desculpa.
0: Vamos atender
1: agora?
0: Vamos atender então?
1: Vamos atender o meu amigo Dalpivo lá, né?
0: Isto. Ele pediu, vai ouvir aqui com o gaúcho sulino,
1: Pião Trecheiro.
0: E depois quem pediu aqui foi o Papai Noel. Pediu aqui com o Serrano a música O Milho e a Família.
1: Aí, tá
0: não
1: certo.
0: Não conheço essa música,
1: mas com certeza é boa. Com o Papai Noel, bom. Não é de mau gosto, né?
0: Não. Vamos ver, então, vamos lá.

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0: já são 13 horas e 38 minutos. Que esse é show do comercial ali, Mauro.
1: É, o caboclo velho, nós.
0: Tá se virando aos poucos, né?
1: Tá se virando nos 30, né?
0: Tá se virando. Eita, saiu bem, louco de bem, né?
1: Louco de
0: bem. Ah, louco de buenas. Vai tomar o lugar do Reinaldo, já tá tomando o lugar do Reinaldo da igreja.
1: Sim, ó. Falou no Reinaldo aí, mandar um abraço pro Reinaldo.
2: Mandar um abraço pra ele, né?
1: Amanhã deixou o Valdecir, né?
2: Sim, o CPA é um parceiro aí, ó.
1: Parceiro.
2: Ontem tamo, amanhã tamo na igreja, tocando de manhã na missa no lugar dele aí.
1: Reinaldo Claudinho disse que vai tirar umas férias ali
2: na
1: praia do Jacutinga.
2: É, né? É verdade, ele falou que ia fazer isto.
1: Que bom, né? Se ele quiser ir ali no meu sítio ali, também pode ir, tem água ali sobrando, né? Agora até nos barrancos tem água, né? Choveu bastante, né? Um abraço pro Reinaldo aí, pra família dele, né? Parceiro nosso aqui da Vicente Palotti, né?
2: Com certeza, né? O Reinaldo, um grande amigo de muitas e muitas datas, hein?
1: Verdade.
0: Pessoal que tá ouvindo nossa programação aqui, o seu Miguel Batista.
1: Ô, seu Miguel.
0: Boa tarde, Toninho. Gostei de ouvir a música Colo da Noite. Agradeço por atender ao Miguel Batista. O Miguel Batista já terminou as férias, Miguel? Ainda não? Tá de férias, Miguel.
1: Mas as férias dele não é de janeiro a janeiro?
0: Se nem não tocar o violão do Jardim Rodão pro senhor que tá bom? Viu, seu Miguel? Um abraço, obrigado pra companhia da audiência.
1: Com certeza o nosso violeiro sabe essa aí. No cansado de tanto esperar a felicidade.
0: Vamos ver se.
1: No colo da noite, né?
0: Quem mais tá aqui? O pessoal tá mandando recado pra nós aqui, pedindo música já. Vamos tocar, né? Não vamos esquecer aqui, ó. Boa tarde.
3: Boa tarde, moçada.
1: Boa tarde.
3: Parabéns pra vocês.
2: Obrigado.
3: Boa tarde, ter feliz, hein? Eu tô aqui na área escutando vocês, todo sábado.
1: É, Zé Gabriel.
3: Morena Chorosa.
0: Eita.
3: Essa música. Vamos da Vaca Branca.
0: Ah, lá da Vaca Branca.
1: Ô, homem velho, lá da Vaca Branca.
0: O seu João Maria Lopes Pedroso, não seria Morena Luxuosa, seu João?
1: É, tem a Morena Cheirosa também. Não, tem Morena.
0: Vamos campear.
1: Vamos campear. Ele pediu a Cheirosa e tem a Luxuosa, tem a Cheirosa.
0: Tem Morena Cheirosa também.
1: Tem aquela que da gente não é Cheirosa, mas.
2: Aquela da Bergamota?
1: Deus. Mas que nós íamos achar essa morena pra rodar essa música aí pro João, vamos achar, né?
0: Então vamos fazer assim, vamos trazer mais uma música ao vivo.
1: Agora o violeiro mesmo, o Adesir vai abrir o peito aí, né?
0: Vai abrir o peito. Não é pra fazer cirurgia, né? É pra cantar.
1: Mas
2: tá louco?
1: Essa aí, pra quem que vai essa aí? Pra todo mundo que tá escutando?
4: Eu vou oferecer pro seu Dirceu Bonazzi.
1: Ô, seu Dirceu, é o homem que imita o Adelar Bertucci, né?
2: 100%.
4: Nós estivemos conversando com ele lá no clube domingo. Disse, nós não tocar uma música pra ele, amanhã eu não posso ir no clube, ele vai me surrar.
2: Meu Deus do céu.
1: E o seu Dirceu?
2: Seu cunhado ficou brabo agora.
1: O Dirceu é taura.
2: O Dirceu, nós vamos trazer ele aqui na Palote pra cantar.
1: Vamos trazer.
2: Vamos dar um remédio pra ele dormir até chegar aqui. Daí quando ele chegar aqui, ele se acorda.
1: Quando ele acordar, ele tá aqui no estúdio. Aqui. E amanhã tem...
2: Brincadeira, compadre.
1: Amanhã tem matiné, né? Amanhã tem matiné no clube aí,
4: amanhã
1: ó.
4: Amanhã tem matiné aí, mas...
1: O gaiteiro tá por dentro dos matinézão aí, né?
2: É, mas eu não vou. Eu trabalho nos domingos.
1: Barbaridade. Coitado do nosso violeiro, né? Libero ele pra
2: casa.
1: Libero ele pra vir aqui na rádio, senão, mas daí as horas é descontado no domingo, né? Barbaridade, que tal, Valdecir?
2: Vamos cantar uma música aí nova aí da Zé Mendes? Vai embora, tristeza.

0: 13h46, Palote FM 88.7, de Coronel Vida para o Mundo, aqui de Coronel Vida. É para você que tá ligando nossa programação, aquele abraço, obrigado pela companhia, pelo carinho da gente. Já nós vamos tocar mais música, o pessoal pede música aqui. É, vamos ver o pessoal que é mandando recado aqui. Oi, esse aqui já foi, né? Do sorteio já foi, né? A dona Elaine Polês. Boa tarde, um abraço pro meu tio Mauro, querido. Te amo muito. Tá, e agora responde.
1: Opa! Um abraço pra Elaine lá, pro Everton, pro seu Adão, a dona Nair, o Marcelo. Pessoal aí do São Luís, né? Que estão na escuta aí. Um abraço pra eles, que Deus abençoe, né? Muito essa família, né? E que tem o rádio, toda a vida o rádio bom pra escutar nós, né?
0: Grudado. Com pilha, né?
1: Com pilha, grudado da Palote, o ponteiro não sai dali, né? A sintonia é Palote, né?
0: Valeu, então. Também o seu Pedro Panho. Um abraço, boa tarde, estamos na escuta. É, eu, o Maurício e o Luciano. Um abraço a todos vocês, pelhando com a colheitadeira.
1: Quero mandar um abraço pro pessoal do... aqui da Barberia Silva, né? O meu amigo Elias, o meu irmãozinho Elias, né?
2: Isso, esse menino aí é gente boa.
1: Chega ali, pode chegar meio torcido o cabelo, meio feio o cabelo, sai dali bonitinho. Chega em casa, a mulher nem conhece, né? Mas quem que é você? Um abraço pro Elias aí da Barberia Silva, pra todo o pessoal que estão aí, né? E não esquecendo também mandar um abraço pra Mele, do salão. A Mary, que é a esposa do meu amigo Jair. E a minha esposa tá lá no salão. Né? E ela disse, estava escutando você sábado passado aí, sábado atrasado. E por que que não mandou um abraço? Mas agora eu lembrei de mandar um abraço aí pra Mary dentro do salão, né?
2: Isso.
1: Então, vamos lá, então. O radião ligado, né? Pra Elda que tá lá, estão tudo lá. É arrumando o cabelo. Se sobrar um tempinho, ela vai ajeitar o meu cabelo, mas não vai ser fácil, né?
0: Aí não tem o que ajeitar.
1: O Elias, né? Me ajeitou a barba. Não tinha tempo, disse que a tesoura dele, se cortar o meu cabelo, pode daí jogar, estraga jogar pros fora, outros, daí não fora, vai.
0: Não, posso jogar. Tem que deixar por último pra cortar o cabelo.
1: É verdade, daí não.
0: É que nem cortar o meu cabelo, né? Se eu sair direto da oficina pra vir aqui, é perigoso pegar num cavaco do torno e acabar com a tesoura.
1: É verdade. Mas um abraço pra todo esse pessoal que estão escutando nós, né?
0: Um abraço pro seu Valdecir Bolson também, Zé, boa tarde, Mauro, todos tarde. Que estão aqui, como é que é? Estão aprendendo o programa, acho que estão fazendo o programa, né?
1: Pra tudo que estão fazendo.
0: Pede uma música ao vivo, seu Bolson, obrigado pela companhia da audiência também, tá bom?
1: Mas nós que vai cantar umas power de música ao vivo aí, né?
0: E agora, diga seu Valdecir, seu passa o mico infame pra cá.
1: Os gaiteiros disputam o microfone aqui, né,
2: sim,
1: cara?
2: Sim, não, os piaques são terríveis.
1: Tem um gaiteiro aqui que quando o microfone vai pro lado dele, ele cai, né?
2: Sim,
1: cai pra baixo.
2: Sei lá qual que é o sentido da coisa.
0: É mau sinal, né?
1: Eu não
2: qual
1: sei.
2: Qual que é o sentido?
1: Não
2: sei,
1: sei qual é o
2: chega
1: sentido.
2: Chega na frente o gaiteiro, o microfone desce pra baixo.
1: Deus,
3: mas isso aí é só os primeiros 100 anos de vida.

0: quase 100, daí não dá 100, mais problema.
1: Não,
0: nenhum,
1: não,
0: né?
1: Sobe mais.
2: É verdade. Só brincadeira. Tem que fazer brincadeira aqui, né? Pro... O programa não fica triste aqui, né?
1: Exatamente.
2: Tristeza, aí, ó, já cantou ali, ó, tristeza, vai pra lá,
1: vai,
2: né?
1: Vai pra lá, não fica aqui, não.
3: Ia falar alguma coisa, Claudio?
4: Nós vamos oferecer essa música que nós vamos fazer, né? Pra todo o pessoal que tá nos escutando, lá pro pessoal do Nosso Senhor Zalete, lá pro Pedro Panha, pro Valdecir, que mandou o áudio, eu oferecer pra todos eles, né? Vai oferecer.
2: Mas se o Cláudio tiver então, na ponta seguinte, da
3: irmão,
2: linha
3: vamos
2: aí.
3: Vamos fazer o seguinte, irmão. Vamos atender o pessoal que tá pedindo música.
2: Tem música pedida aí,
3: vamos,
2: né?
3: Vamos atender aqui seu Pedro Marques, lá do Norte Serra, pediu a música hoje de feita a definição do grito. E depois atender aqui o seu João. Vamos ver aqui o seu João. João, vamos ver aqui qual é o nome do rapaz aqui. Seu João Maria Lopes pediu a música aqui. Deve ser Morena Luxuosa, né?
2: Deve ser a Morena Luxuosa.
3: Porque com cheiro de bergamota não achamos nenhuma.
2: É verdade.
3: Vai lá então, canta primeiro o Gil Defeito, depois quem canta é o Porca Véia Morena Luxuosa.

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0: 12h, 2 minutos. O pessoal quer falar conosco. Nós vamos colocar o pessoal no ar falar conosco aqui. Não viu que o seu Dercy pediu, mas vamos lá. Vamos lá, seu Dercy. Fala conosco aí.
1: Boa tarde, Mauro. Tudo bem?
2: Tarde. Tudo certo.
1: E Toninho aí. Eu queria escutar aí de Bota Nova com os Monarcas.
2: De Bota Nova.
1: E um bom saldo pra vocês aí. E um abração.
0: Valeu, seu Dercy, obrigado pela companhia da audiência. Já não vamos tocar essa música aí, se não sair ao vivo, sai a cores, né?
2: Opa, claro que sai o tio Dercy, é o presidente do clube ali, né?
0: É, exato.
2: E amanhã vai ter um matinezão, é daquele de estufar a parede, né?
0: A dona Cleci quer falar conosco aí. Boa tarde, dona Cleci, tudo bem? Como é que está?
3: Boa tarde, amigos locutores.
2: Boa tarde.
3: Eu estou pedindo uma música cantada por vocês e agradeço. É a Cleci aqui de Pato Branco.
2: Opa.
3: Ótimo sábado.
2: Opa, mas vamos cantar já uma música, né?
0: Tá, vamos lá.
2: É que tá na programação, né, Toninho? Essa aqui, vamos cantar, o gaiteiro quer cantar. Eu vou ter que fazer um costado pro gaiteiro aqui, apaixonado, né?
0: É, né?
2: Esse gaiteiro não tem.
0: Mauro, trocar nós aqui.
2: A paixão se alojou naquele corpo, né?
0: Mauro, trocar nós aqui, ó. E aqui, o pessoal mandou aqui, ó. Boa tarde, meninos. Morena cheirosa com Durval e Davi.
2: Mas vamos rodar, então.
0: Vamos. Obrigado, viu, obrigado, Valdemar Poyer. Obrigado de ter lembrado.
2: O Valdemar Poyer, o homem da Brasília.
0: É,
2: da,
0: o homem da Brasília.
2: Da BM, né?
0: Não é de Brasília, é da Brasília.
2: Da Brasília, né?
0: É.
2: O seu Valdemar, eu tenho que ter a Brasília mais bonita, coronel, aí, né?
0: Também aqui, seu Carlos Augustinho Ancilie. É, ele disse aqui, boa tarde. Mauro, manda um alô aí pro patroleiro Edinho subir aqui na minha casa conforme o combinado. Tô esperando. Ah, Isaac, que é? É, pois é, no BBB.
2: Quem que é esse caboclo?
0: Não sei quem que é.
2: É o Carlinhos Zileiro? É o Carlinhos Zileiro, acho, né? O caminhoneiro, né?
0: Ah, aqui, agora apareceu bem a foto, rapaz, aqui, então tá, ô patrulheiro aí.
2: Colorado, velho, sofredor, né?
0: Ô Edinho, suba lá falar com o Carlos Anzileiro lá, tá?
2: É o Edinho da patrola.
0: É o Edinho da patrola.
2: Não precisa levar a patrola, basta só ele mesmo.
0: É,
2: né?
0: Não.
2: Mano, não leve a pescoçuda pra lá, né?
4: Não, a patrola
2: é desculpa. E essa música aí, Toninho?
0: Vamos lá pra música.
2: Vamos mandar ali pro meu amigo Carlinhos Stedley. Carlinhos Stedley diz que gosta muito do programa nosso aqui, que nós somos bem simples e cantemos aquelas músicas. Às vezes pega aquelas músicas raiz mesmo, antiga, né? E essa música, o gaiteiro vai, eu vou ajudar ele a cantar aqui. Essa música aí fez muito casamento, né? Ou desmanchou o casamento também, né?
0: Tanto construiu como destruiu.
2: Um abraço aí pro Carlinho Estédio aí da Autocar, pra todo o pessoal, dos funcionários dele aí, que o Carlinho não perde um programa nosso e é parceiro nosso aqui, né?
0: Exatamente.
2: Quando ali fica bom, quando aquele o tranqueiro, aquele lá da Parmeirinha tá ali, né, mentindo, que aquele mente de parar o sol, né? As mentiras dele não prejudica, né? Mas a gente é engraçada, né?
0: Mas tem mais gente mentirosa na vida.
2: Aquela da abóbora lá, que a porca criou os 10 leitão dentro da abóbora e não pôde comer tudo a abóbora ainda, nem ela. Deus o livre, né, Valdecir? A tamanho da abóbora, né? Não, é só ali na Parmeirinha que tem dessas abóboras, acho, né?
0: Também tem. Um abraço pro nosso cego aí do
2: Caravaggio.
0: Né?
2: Nosso cego, nós até jogamos bola, joguemos junto com o nosso cego, né?
0: Mas faz tempo também.
2: Família aí do Caravaggio aí, o pessoal aí, a Palote é muito, tem muita audiência, né? Vai pra todo o pessoal aí do Caravaggio, né?
0: Então vamos pra música lá, vamos lá.
5: Vamos é isso lá. Aí, vou oferecer ali pro seu Domingo Dias e a sua esposa, a Dete, que são fã do programa. E pra todos que têm o coração de pedra.
2: O coração de pedra, vai ter. O chegou a suspirar até, né?
0: Não, só espero que não encha as ruas da.

0: enganador.
1: Que tristeza, né?
2: Ó o gaiteiro.
1: Simbora,
2: gaiteiro. Ó o gaiteiro, ó.
0: É de chorar, né? É, 14 horas mais 11 minutos. É a Palote
2: FM. Ah, louco, né?
0: Essa
2: aí
0: foi
2: tá
0: de
2: mesmo.
0: Saiu.
2: Essa aí é tão apaixonada que é.
0: Os trampos que tem no coração.
2: É tão apaixonada que é até os surdos escutaram. É.
0: Mas, Mauro, é o seguinte: já tem até o negócio da Copel às 14h15. Essa música vamos tocar aqui agora, eu quero mandar pro meu amigo, o Índio, o filho do seu Lourenço.
2: Opa, o Índio é o nosso amigo, né?
0: O Índio
2: foi
0: que,
2: nosso.
0: Aquele que sofreu um acidente, né? Que andou uns dias...
2: Acidente de campeira.
0: É. Ele andou uns dias mesmo, não podendo sentar muito direito, né? E nós estamos fazendo essa música, eu, o Jefferson, meu filho lá, todo o pessoal que tá ouvindo a programação também, tá ouvindo, por exemplo, essa música aí pra ele. Ele pesou uns dias de atestado, tá, não podia trabalhar, mas é por causa disso aqui, ó. Acidente campeiro, quem canta é o Leonardo. Boa tarde.
2: Aí, Índio. Se abraça, Índio.

0: 2h15.
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0: já são 14 horas e 18 minutos. Em frente com o programa Universo Sertanejo deste sabadão. Hoje já é dia 1 de agosto de 2026. Né? Então, sabe que a programação vai até às 15 horas, né? 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
0: 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Vamos ver o que é, tem aqui, ó, o Valdecir, estão pedindo aqui, ó, apagar duas mensagens, mas agora outra eu vou ler antes do cara apagar. É, opa, boa tarde, diz pro Valdecir tocar a música do Bob Robson X Salada. Pode esticar o violão, é aí, aqui é o Acir, é da Laticínio Coronel Vivida.
1: Opa,
2: ali. Nossa, bicho velho.
0: Você vira,
1: gente. Curtindo o programaço aí, meu parente, o Acir é um grande parceiro aí, o Acir é um ex-gerro meu aí, que é pai dos meus netos aí, né? Parceiro, pia trabalhador aí. Tá curtindo nós aí, mas
2: que sabe, chover. Tá ele, né? Nós não cantar, vamos rodar o X-Salada.
1: Você não cantar,
2: rodamos, né? O X-Salada. Esse corpo bonito assim.
0: Também quer. Também quer falar conosco, é seu José Ivan Rodrigues.
1: O homem.
0: Ele só mandou, ó.
1: Sabe,
3: uma moto dessa, você não tem que comprar um carinho de mão, carregar uma mudança e ir embora do Paraná, né?
0: Como é que é a história?
1: Roda de novo o áudio do Ivan.
0: Vamos ver o que ele vai falar, vamos ver o que ele vai falar aqui, né? Vamos lá.
3: Uma moto dessa, você não tem que comprar um carinho de mão, carregar uma mudança e ir embora do Paraná, né? Um abraço, moçada.
1: Valeu, Ivan.
0: Que mudança num carrinho de mão.
1: Não, né? Mudança num carrinho de mão.
0: Eu acho que esse é o caboclo que pensar bem. É só a trouxa que a mulher deixa na porta.
1: É só.
0: E olha lá. Essa é pra pegar a malária, né?
1: Leva um cobertorzinho pra você não passar frio, né?
0: meu filho também, o Gerson, mandou um negócio, mas bem rapidinho. Vamos lá.
4: Fala. E agora vai tomar em Monjaro pra emagrecer, ó.
1: Meu Deus do céu.
0: Arvalidade. Ah, é o índio. Você tá tomar. Como é que era? Manjaro?
1: Manjaro. Azar, índio. É desse tipo. Já
0: o cavalo emagreceu.
1: O cavalo tá faceiro, então.
0: Ah, não tem pendência de machucar também.
1: Viu, Toninho? Oi, quero mandar um abraço pra um caboclo velho que tá de aniversário, me convidou pro aniversário dele. Vou sair da rádio aqui e já vou aprumando lá pras bandas de Nova Espero, né?
0: Opa!
1: Passa ali a cidade Nova Espero, desce lá na fazenda Pato Oeste, né? Vamos perturbar o povo lá um pouco, né? Vamos lá no aniversário do Sérgio. Ô Sérgio, parabéns pra você, que Deus te abençoe. Parabéns por causa de lembrar deu pra ir lá comer uma carne assada.
0: Vai se arrepender.
1: Né? Meu Deus do céu. O Sérgio convidar o Mauro pra fazer isso? Pois é, vai se arrepender, né?
5: Vai, com certeza.
1: Mas eu vou levar a viola, velho. Vamos cantar até a madrugada, não, até varar a madrugada.
0: Não deixa,
1: né?
0: Largar do violão, senão vai fartar carne.
1: É, eu acho que não, eu acho que eu vou só tocar violão e cantar lá, vai sair barato a festa.
5: Mas né? Hoje vai ser o dia de nós aí, né?
1: Tudo
5: você
1: mundo.
5: Vai pra Nova Espero.
1: Extravia uma banda hoje.
5: Nós aqui, o Gaiteiro aqui, o Cláudio, vamos lá pra São Sebastião, naquele
1: no Filó. Filó?
5: É, fazer aquela música ao vivo lá até umas horas da madrugada.
6: Eu vou longe, extraviado.
5: Aham. E amanhã chega em casa lá pelas 8 da manhã, 8:30 na matriz pra rezar.
1: Rezar. Tá
0: chega sem voz.
1: Tá certo,
0: Valdecir. Tá chegando ali cansado, dorme em cima do violão. Né?
1: É verdade. Não pode dormir, não. Senão capaz dele tá tocando um cântico da igreja e começar o telefone mudo já na mesma vez, né?
0: Bauro, é o seguinte, eu vou atender aqui o seu, o Miguel Batista, senão ele vai dizer, os caras vão tocar minha música lá também, né?
1: Não, nós ia fazer ao vivo e a cor essa música aí, sábado que vem, seu Miguel pode escutar, que nós vamos cantar ao vivo, né,
0: exatamente,
1: Toninho? Vamos Toninho disse que vai fazer uma parceria aí.
5: Isso.
1: Essa música ele cantou muito, nas festas, nos
0: programas
1: de rádio, Toninho cantou.
5: Mas não é aquela que ele cantou agora há pouco?
0: É,
1: no colo da noite. No colo da noite também amanheceu muitas vezes no colo da noite.
0: E depois vou atender o rapaz que pediu aqui a música com o, Rob, com o Bob Robson X Salado. Primeiro canta o Zé do Rancho e o Zé do Pinho. O Zé do Rancho é o sogro do Chororó.
1: Opa!
0: É o avô do Sandy Júnior, né?
1: Mal de gerro, então.
0: Sem sogro mal também, de né?
1: Sem sogro também.
0: Vamos lá, canta então, pessoal. Vamos lá.

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1: É, já são 14 horas e 35 minutos. Um abraço, boa tarde, pessoal que tá de aniversário hoje também. Oi, hoje é meu aniversário. Se puder, toca a música pra mim. E aqui é a Matilda de Lara, que tá completando mais um ano de vida. Parabéns, felicidade e muitos anos de vida. Também nosso amigo Lico. É, sério aqui, boa tarde, Toninho, companhia. Lico por cá. É, um abraço pra todos. Toca uma Roupa de Lua de Mel. Boa essa música, boa.
2: Isso é boa demais.
1: Mato Grosso e Matias, né? E tava na. Ô, Lico, amanhã o gato saiu de casa, os ratos vão tomar conta, viu? Aqui. É, depois da missa, tá? Mas pode mandar a piada sem problema nenhum, tá bom, Lico? Um abraço ao meu parceiro Lico, que todo dia tá mandando recado pra nós aqui. E também ouve a Palote sempre, né?
2: Quero mandar um abraço pro Claudemir. Claudemir que tá escutando nós, o homem da fazenda lá na Neapolis, né? Um abraço pra ele. Ele pediu criado em galpão. Depois vamos deixar rodando, vamos deixar aí. Vamos sair, pegar o chapéu e dar no pé. Vamos deixar rodando. De bota nova e criado em galpão, né? Que o Tiderci pediu de bota nova, né? E essa vamos marca música, aqui então. Que vamos cantar aqui, Toninho. Vamos fazer com o gaiteiro aqui. Eu quero mandar pra dona Eni, que pediu essa música aqui. Ele queria tocar.
1: Como é que é essa história, amor?
2: Ele queria tocar Loira Querida.
1: E daí?
2: Mas ela falou que se tocar Loira Querida,
1: frigideira se ele vai
2: tocar e cantar, diz que as frigideiras vão ficar tudo amassadas, de tanto dar na cabeça. Né? Diz que vai ter que sair segunda-feira comprar frigideira, se quiser fritar algum bolinho, né?
1: É porque vai virar panela.
2: Aqui vai virar panela. Ô, dona Eni, mas vamos cantar a música. Eu que quis cantar essa música, a senhora disse que é muito bonita essa música, eu vou cantar. Essa música dos Bertucci, né? É. Dos Bertucci, essa música aí vai pra ela lá que pediu. E pra todo o pessoal que tá escutando e que é fã dos Bertucci, né?

0: foi de arrepiar o cabelo, né?
1: Essa aí, sabe, foi até dos caboclos dançar aí, né? O Claudemir foi um que disse que arredou as cadeiras lá na sala e já
0: se atracou.
1: Invadiu até pra dentro da cozinha, foi caindo panela do paneleiro e coisa lá, mas não deu nem bola, né?
0: Foi aqui até as que estavam vazias, caíram tudo.
1: É só que a frigideira vai ficar inteira lá na dona Enina, não vai ter problema, né?
2: Não.
1: Ele não vai cantar hoje.
2: Dessa vez passa.
1: Até sábado, pode ser que ele cante sábado, a loira querida, né?
3: Viu, mas tem bastante pedido e vou ter que atender, né?
2: Porque é verdade,
0: Viu, mas eu faço o seguinte, amor, fazer o seguinte, então, sábado que vem, eu tenho um capacete lá em casa, quando eu trabalhava na PEN, vou trazer o capacete.
1: Vamos emprestar um capacete pro gaiteiro chegar em casa, né? Isso. Se ele cantar, loira querida, mas eu acho que ele não canta, né?
0: Vamos fazer o intervalo e retornamos aí em seguida.

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0: Agora está faltando apenas 13 minutinhos para as 15 horas da tarde. Vamos ter que pedir pro chefe Frank para mais uma hora, para uma meia hora de programa, né?
1: Mas é verdade.
0: Tá ficando mais curto que coisa de porco,
1: aí,
0: né?
1: Começa.
0: Quando pensa que tá bom, já não tá mais, né?
1: Nós dizemos boa tarde, já tem que dizer tchau.
0: É que nem o caboclo que chega de madrugada em casa, né? Zé, tá, não vim, só vim buscar o violão.
1: Só vim buscar o violão.
0: Mas ô, índio, aí, quer falar conosco aqui, ó, boa tarde, tudo bem?
2: Fala, Toninho, Mauro.
0: Opa.
2: Boa tarde, tudo bom, tudo tarde. Certo?
1: Boa tarde.
2: Tamo aí na peleia, escutando vocês aí, ó. Manda uma moda aí, ó. Uma moda aí, do, pode ser o corpo esgualapado aí pro meu pai, o Lourenço, e o 21, que tá limpando as cocheiras aí, escutando vocês.
0: Já pelo tipo já sarou, né, Dan?
1: O 21 não tem o que esgualepar mais, né? O 21 não vou falar nada, que é meu parente, né? Senão ele me bate.
0: Mauro, vamos pra casa?
1: Vamos pra casa, eu. Resto só agradecer o pessoal aí, agradecer as firmas que patrocinam aí, né? O Lojão Fortaleza, o Papai Noel, todas as firmas que são parceiras aqui, né? E vou deixando meu abraço aqui, desejando um final de semana cheio de coisa boa, né, Toninho? Que
0: exatamente.
1: Deus abençoe todo mundo, que vão pras diversão, vão pros filó, vão pros aniversário, que Deus acompanhe, né? E os aniversariantes que seja abençoado e muita saúde para os aniversariantes.
3: Exatamente,
1: né?
3: Amém.
1: E convida nós para as festas, que nós não tem preguiça.
3: Com certeza.
1: Até sábado que vem, o tchau do Mauro, então.
0: Seu Cláudio, obrigado pela sua presença e vamos obrigado. Se despedindo aí.
4: Um abraço e o tchau do Cláudio.
0: Valeu, então, e o seu Elô da Gaita aí. É, também deixando nosso abraço, né, professor Lee? Até domingo que vem, sábado que vem.
5: Até sábado que vem, se Deus quiser, fica aqui. Um abraço e o tchau do Elô da Gaita.
0: Seu Valdecir, o senhor que tem bastante cor esse final de semana, mas vamos se despedindo, né?
3: É isso aí, vamos se despedindo. No próximo sábado, se Deus quiser, estaremos de volta aqui fazer aquela festa maravilhosa para esse pessoal que está em casa, escutando esse programaço aí, Palote FM, ligadão aí. Um abraço.
0: 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Eu também vou deixando meu abraço, meu boa tarde e até sábado que vem, se Deus quiser, com mais um programa Universo Sertanejo. Tchau, Tony Silva na comunicação, também na técnica de áudio e até lá, se Deus quiser. Fica cantando aí, Polico. Jean Giovanni, que estourou Padre Lodemel, depois os Monarca de Bota Nova e se der um tempinho aí com o Chiru Missioneiro Corpo Esgualepado. Um abraço, gente, boa tarde, até lá, se Deus assim permitir. Tchau, fui!

0: E volta contigo no próximo sábado. E é claro, só aqui na Palote.
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1: Boa tarde, boa tarde, boa tarde. Sim, está no ar Explosão Sertaneja. O seu encontro do sábado à tarde comigo aqui sempre, né? Pela Palote FM 88.7. Um sábado lindo, né? Um sábado de sol. Cheio de coisa boa, muita música boa que tô preparando para vocês aqui hoje. E a Explosão Sertaneja conta com a direção geral do Padre Lino Baggio e a direção geral administrativa Frank Ariel Schiavini. E o sábado está só começando. Hoje eu vim com tudo, com o pé na porta aqui, com um monte de música boa. E vocês, como estão? Estou aqui esperando, né, as mensagens de vocês, os pedidos de música. Se vocês quiserem contar alguma história da música, por que essa música representa para você, o que essa música faz, né, você lembrar, manda essa história. Eu tô louca para contar a história de alguém aqui, gente. Sério, é verdade. Tô louca para contar uma história de amor, uma história inusitada da música, né? E sempre tem alguém que toda música lembra, né? A gente tem uma história com certas músicas que ouviu a música, você remete exatamente àquela época, àquele dia, àquele momento que fez essa música fazer sentido para você, né? E agora eu vou começar com uma música muito legal, uma música de mulheres empoderadas que somos, não é mesmo? Que somos empoderadas e ninguém segura nós, não é mesmo? Então vou começar aqui com Luana Prado, As Donas da Voz. Canta pra nós, Luana Prado.
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as donas da voz. Marli, eu falei que ia tocar pra você? E agora vou tocar Vitor e Léo, Amigo Apaixonado. Hoje é só assim, só modão.

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0: a melhor. Sem sombra de dúvida, não é mesmo?
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0: É isso aí, o melhor dos modões pra você. E é por você que estamos aqui sempre, todo sábado, tentando fazer o melhor pra você. E você participando, pedindo música. E é isso aí, vamos que vamos. E agora vamos ouvir amigo apaixonado do Vitor e Léo, né? Porque eles são ótimos, não é mesmo? Vitor e Léo é uma dupla. Sem sombra de dúvida, uma das melhores duplas sertanejas, não é mesmo? Canta pra nós, amigo apaixonado.

0: ser só seu amigo não dá mais. Olha, Vitor e Léo, né? Vocês são ótimos. Pessoal, um aviso aqui, foi encontrado um celular próximo ao restaurante Strapasson. Tá, esse celular tem uma foto na frente de um casal de noivos, tá certo? Então, o celular tá aqui na rádio. É, se alguém perdeu, deu falta do celular, então está aqui na rádio. Eu tenho, não sei se é a foto deles, mas tem um casal de noivos na frente do celular, tá certo? Então, um aviso aí, se alguém perdeu o celular, está aqui na rádio, tá certo? E agora vamos ouvir mais uma dupla que é... Meu Deus do céu, como eu disse, as duplas mais antigas, assim, elas são melhores, né? São as melhores, elas contam história. E essa história que vem agora é uma história muito legal, né? Bruno e Marrone, Surto de Amor, com participação especial de Jorge e Matheus. Eu quero mandar um abraço pro Adriano Gambetta. Eu encontrei ele hoje de manhã e ele me disse: ah, eu tô ouvindo o teu programa, ouvi o teu programa sábado, manda um abraço. Então, Adriana Gambetta, e pra toda a sua família, um abraço pra vocês, tá? E fiquem sempre na escuta, tá certo? E pra minha vizinha também, a dona Dileta Senhorim, que também tá ouvindo, um abraço pra todo mundo aí que tá ouvindo, tá certo? Vamos ouvir um Bruno e Marrone, Surto de Amor.
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0: O que eu disse, né, dessa música? Meu Deus do céu, que música, senhor, que música. Agora nós vamos ouvir uma participação no ar aqui do seu Valdeci Ribeiro. Boa tarde, seu Valdecir.
1: Bom dia, Karina, tudo bem?
0: Ah, é da Karina.
1: É, que toca falando pra gente a música Último Baile. Não Boca. Sei quem que canta essa música, mas você sabe, né? Um abraço, Karina, tudo de bom?
0: Vamos ver aqui.
1: Boa tarde, querida, tudo bem?
0: Boa tarde,
1: gostaria de ouvir a música Último Baile, não sei quem que canta essa música, mas você sabe, né?
0: Ah, já achei aqui.
1: Beleza, querida, grande abraço, fique com Deus e sucesso aí.
0: Muito.
1: Se for possível rodar a música, eu agradeço muito.
0: Rodo sim, seu Valdecir, muito obrigada pela audiência, sim, já vamos tocar a música pro senhor, tá certo? Último Baile com a banda Estúdio.

0: último baile. Olha, hoje é dia de baile, né? Sábado, dia de baile. Olha aí, ó. Um convite, né? Pro pessoal aproveitar seu sábado à noite aí, pros bailão, se divertir muito, né? E vamos também ouvir a música do Panda. Onde anda meu amor? Márcia que pediu. Um abraço, Márcia. Onde anda meu amor com Panda, e é um mix também, tem A Culpa é Sua, tem um mix de música junto, tá certo? Um abraço e obrigada pela audiência.
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0: 6h29.
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1: É isso aí, não sai da boca do povo. Explosão Sertaneja é o seu encontro de todos os sábados à tarde, não é mesmo? E o seu Valmir Sangalete me mandou uma mensagem aqui, ó. Tamo na escuta, amiga, no bairro São José Operário, nota 10. Muito obrigada, ele colocou uma xícara, tá tomando um cafezinho também. Olha que legal, eu tô tomando chimarrão aqui também, tá? Muito obrigada pela audiência. Eu vou tocar uma música pra vocês, eu vou tocar uma música. Essa música eu falei até sábado passado. Eu fui num show Itapejara do Oeste só pra ouvir essa música do Wilson e Soraya. Há muitos anos eles vieram fazer um show Itapejara e eu fui só por causa dessa música, que é linda, gente. Eu amava, eu amo essa música, né? E fui lá só. Ai, a minha cunhada mandando mensagem. Cunhada, eu e a Mames mateando e te ouvindo. Dona Maria Elires, muito obrigada pela audiência. Vou tocar também essa música aqui, ó. Total Eclipse do Amor, do Wilson e Soraya de Paula. Obrigada pela audiência, Dona Maria Elires. Um abraço pra vocês, tá certo? Vamos ouvir então essa música que eu disse que é maravilhosa? Vai que vocês gostem também, né?

e não é? Uma melhor que a outra? O que que vocês acharam da Total Eclipse do Amor? Linda, né? Eita, eita, que é? Essas músicas fazem a gente viajar no passado. E viaja bonito. E agora vamos ouvir Traia Véia. Você virou saudade, mais um mix, Maus Bocados. Traia Véia também é um conjunto, né? Que tá fazendo, nossa, um sucessão, né? Eles têm muita música boa, mas muita música mesmo. Eu não conhecia e fiquei conhecendo agora, né? Então, nossa, as músicas deles são muito legais mesmo. Vamos ouvir. Se é pra ouvir, né? Vamos ouvir.

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1: Olha, Explosão Sertaneja, e não sai da boca do povo mesmo, né? É o teu encontro de todo sábado à tarde aqui comigo, numa explosão de sentimentos, uma explosão de lembranças, né? E de emoções. Agora vou tocar João Mineiro e Marciano, Milagre da Flecha, pro seu João lá de Chopinzinho. Muito

obrigada pela audiência. Milagre da Flecha, nossa, essa música é uma história, né, gente? Meu pai do céu. Muito bom mesmo. Então vamos ouvir aí Milagre da Flecha com João Mineiro e Marciano. Eu quero mandar um abraço também pro Nico. O Nico aqui da rádio, ele me disse que todo sábado ele escuta meu programa. Nico, pra Andréia, um abraço pra vocês, tá? E pra Karina Barros, a minha professora, que eu devo a ela tudo que aprendi aqui, gente. Então é a Karina lá, hoje diz que tá fazendo faxina. Karina, liga o rádio bem alto lá, mesmo que esteja fazendo faxina aí. E aproveita o Explosão Sertanejo, amiga. Beijos!

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0: É uma atrás da outra. Hoje, nossa, nossa, né? As musiconas estão com tudo. Eu tenho uma participação aqui no ar, vamos ver. Seu Carlos Agostinho Ancilier, tá escrito, vamos ver. Boa tarde.
1: Boa tarde, Cleci.
0: Boa tarde.
1: Dá um alô pro Elinho.
0: Oi, Elinho.
1: E o Carlos que mais fala.
0: Olha,
1: que hoje estão na marcenaria trabalhando. E pro Chumbo, que tá lá na região do São João do Alto Jacutinga, tá no batente também. Boa tarde.
0: Olha só, abraço pra todo mundo, então. Muito obrigada pela audiência, tá certo? E então eu vou tocar uma música pra vocês, do Chitãozinho e Chororó, Seu Amor é Minha Estrada. Uma música bem linda pra vocês que estão trabalhando, estão ali na lida e merecem ouvir um modão mesmo, tá? Um abraço pra vocês.

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que pode com a explosão sertaneja com uma música própria, gente. Olha que legal, não é mesmo? Quem que pode comigo? Ui, me sinto honrada de ter uma música do meu programa. Espero que vocês gostaram da música, linda, né? Agora vou mandar uma música pro seu José, lá do seu São José Operário, que tá pedindo Leandro e Leonardo, Horizonte Azul, mas é pra já. A bala já tá na bala na agulha, não é mesmo? Ah, eu quero mandar um abraço também pro Frank Ariel Schiavini, né, Frank? O chefe, tá me ouvindo, né? Vai que eu faço alguma coisa errada. E hoje eu tô sozinha, sozinha, gente, aqui, ó. Mas eu acho que tá tudo certo. Que bom, né? Então, um abraço, Frank, pra você. E Leandro e Leonardo, Horizonte Azul.

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E o meu alô agora vai pras meninas do Brechó Entre Moda e Consciência aqui do Coronel e do Ecoa Moda Circular e Shoppingzinho, que estão na audiência. As meninas lá do Ecoa, a Ariane, hoje tá lá em Shoppingzinho, ela e a Mari, tá lá dando uma força, né, Mari? A Mari sempre dando uma força pra gente, as meninas aqui, a Dani, a Camila. Eu vou tocar a música pra vocês, da Lauana Prado, Lágrimas de Chuva, e é um mix que ela fez, daí tem mais músicas juntos, muito legais. E o Brechó bombando todo sábado aqui e em Shoppingzinho, abertos todo sábado até as 4 horas da tarde, mas elas estão por lá ainda, tá certo, hoje. Então, gente, é pra vocês essa música, as meninas. Divirtam-se com Lauana Prado, Lágrimas de Chuva. Canta aí, Lauana Prado.

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1: É isso aí, Explosão Sertaneja, a explosão do seu sábado à tarde. Essa música que eu vou tocar agora, gente, é uma música que eu vou tocar porque o meu pai amava essa música. Ele era muito fã do Tião Carreiro e Pardinho. Tinha todos os CDs, DVDs, fitas, temos guardadas fitas do Tião Carreiro e Pardinho. E ele amava essa música e eu sei que de onde ele tá me ouvindo. Pai,

É isso mesmo, é uma melhor que a outra, não é mesmo? E eu tenho uma mensagem aqui do seu Valdeci Ribeiro. Oi, Aglici, boa tarde. Aqui é o Valdeci Ribeiro, do bairro Novo Horizonte. Eu estou aqui no bar do Fábio Stasiak. Eu quero te pedir uma música do Raí Renan. Pode ser qualquer uma. Agradeço se for atendido e ofereço para todos os meus amigos que estão bebendo. Olha aí, lá no bar do Stasiak, seu Fábio Stasiak. Um abraço para todo mundo aí que estão ali bebendo e se divertindo num sábado à tarde, né? Então pediram Raí Renan, eu achei descida aqui, tá? Eu espero que vocês gostem. Boa tarde para vocês.

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1: É claro que é o melhor dos modões pra você e por você, gente. Estamos aqui pra atendê-los. Eu tenho um áudio aqui. Vamos ouvir o que o seu Wilson Moraes tem pra falar. Boa tarde, seu Wilson.
2: Boa tarde, aqui é o Wilson Moraes. Estamos escutando e mateando aí.
1: Olha
2: a programação pela Vicente Palotti.
1: Olha.
2: Toca pra nós, Mato Grosso e Matias Ima. Beleza, tudo de bom. Um abraço a todos.
1: Obrigada pela audiência, seu Wilson. Muito obrigada, tá? Na sequência, eu já toco o imã pro senhor, tá certo? E agora, vamos ouvir um Gilberto e Gilmar ainda queima...

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1: Então, é isso aí, se é sucesso é no Explosão Sertaneja. Seu Wilson, então, achei Mato Grosso e Matias Ziman aí pro senhor.

Eita, eita, né? O sábado hoje tá só daquele jeito. Tanto que tá só daquele jeito que eu vou tocar uma música pra lá de antiga. Eu nem sei quantos anos tem essa música, mas tem muitos anos e é muito legal. Não sei se quem, muita gente vai lembrar de Jane Herondi, Não Se Vá. Gente, essa música é muito legal, né? Então vamos lá, o programa daqui a pouco vai acabar, então Não Se Vá já é pra gente, né, não ir, mas a gente vai ter que ir daqui a pouquinho, tem que ir, fazer o quê, né? Vamos lá, cante pra nós Jane Herondi.

que é a explosão de sucessos, né? Explosão de sucessos lá do fundo do baú. E para tirar mais uma lá do fundo do baú, atendendo o pedido do seu Márcio lá do São Cristóvão, do Duque Dalvão, Meus Pedaços.

0: Desse jeito que o Explosão Sertaneja chega ao fim hoje, né? Como passa rápido, meu Deus, quando eu vejo já é 5 horas, a gente quer tocar mais um monte de música e não me deixam. Que barbaridade, né? Mas eu quero agradecer a audiência de cada um de vocês e cada um de vocês que mandaram mensagens, mandaram um áudio, que estão na audiência. Um beijo no coração de todos vocês, um ótimo final de semana, uma boa semana para todo mundo. Fiquem com Deus e eu vou ficando por aqui, vou deixando o Daniel Fricote para vocês ouvirem, né? E até sábado que vem. Que é assim, gente, é obrigatório sábado que vem todo mundo estar na audiência, tá certo? Espero vocês então. Fui, um beijo.
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Esse foi o Explosão Sertaneja, que volta contigo no próximo sábado. Pra você, um ótimo fim de semana. 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

0: 5 e 2.
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Porque é sábado dia e porque são 17 horas com mais 8 minutinhos, então é hora de nós iniciarmos mais um Querência Gaúcha aqui pela Palote FM. E com a graça de Deus, estamos aqui então para levar até você, até as, por volta das 20 horas, o melhor da música gaúcha, música nativa, para você, meu amigo, para você, minha amiga. Então, meu desejo de uma abençoada, uma muito boa tarde para você, meu amigo, para você, minha amiga, e o convite para que ficamos juntos até então até as 20 horas com o melhor da música gaúcha e nativa para você, né? Estamos aí então nesse sábado, dia 1º de agosto de 2026, né? Estamos vivendo aí o 213º dia do ano, nos faltando, portanto, com a graça de Deus e de Maria, 152 dias para finalizarmos o ano 2026. Estamos fechando com esse sábado aí a 17ª semana do tempo comum. E hoje, 1º de agosto, a gente nós celebrarmos aí o dia de Santo Afonso Maria de Ligório, ele que é bispo e doutor da igreja, também é dia de Santa Esperança e Santa Caridade. Pedimos a eles então que roguem sempre por todos nós. Hoje é o dia mundial da amamentação, né? Uma coisa muito importante é amamentar, amamentação. Então, dia mundial da amamentação e dia também do selo postal brasileiro. Vamos adiantando aí, lembrando que amanhã, domingo, dia 2 de agosto de 2026, é o 18º do meu tempo comum, e com ele estaremos abrindo aí, iniciando também a 18ª semana do tempo comum. E amanhã, 2 de agosto, é o dia de nós celebrarmos, festejarmos Nossa Senhora dos Anjos, Santo Eusébio de Vercelli e também São Pedro Julião em Marge, também dia de Santa Teodata, Santa Teodata. Então pedimos a eles que também roguem sempre por todos nós. E amanhã é o dia das vocações sacerdotais. Estamos vivendo aí o mês de agosto já, né? O mês de agosto é o mês vocacional. Então cada domingo é celebrado uma vocação especial. É, o dia do padre mesmo, né? É o dia de São João Maria Vianney, que é o padreiro dos padres, que é o dia 4 de agosto, que será na terça-feira que vem. Mas, dentro do mês vocacional, como cada domingo é celebrado uma vocação, então também é celebrado o dia dos padres no primeiro domingo do mês de agosto, que é amanhã, então o dia das vocações sacerdotais. Dia do padre também amanhã, então primeiro domingo do mês de agosto. Já o segundo domingo do mês de agosto, dedicado à vocação familiar, vocação dos pais. Então o dia dos pais, segundo domingo do mês de agosto. Terceiro domingo é dedicado às vocações religiosas, né? As irmãs, as freiras, os irmãos consagrados, né? Então todos são festejados, dia dedicado a eles no terceiro domingo do mês de agosto. E no quarto domingo do mês de agosto, então é dedicado aos leigos e aos catequistas. Quando acontece ter 5 domingos no mês de agosto, então ficam os leigos para o quarto e quinto domingo para os catequistas. Como é o caso desse mês, então, deste ano, que tem 4 domingos, então repito, se tem 4 domingos, então é celebrado os leigos e os catequistas junto. Quando tem 5 domingos no mês de agosto, então fica os leigos sendo celebrado no quarto domingo e os catequistas no quinto domingo. Mas o mês vocacional para todas as vocações, especialmente para essas, são celebradas cada uma um domingo do mês de agosto. Amanhã, então, é dedicado aos sacerdotes, vocação sacerdotal e religiosa. Vai nosso parabéns, então, a todos os sacerdotes pelo seu dia que será celebrado amanhã e pelo dia mesmo, que é o dia 4, o dia de São João Maria Vianney, 4 de agosto. A lua, ela permanece na fase cheia. E o pensamento de hoje vem de São Pedro Julião em Marge, que diz: a melhor preparação para a Santa Comunhão é a que se faz em Maria, com Nossa Senhora. Tá aí, então, pelo pensamento de São Pedro Julião em Marge. Assim informados, vamos também anunciando aqui a nossa equipe de trabalho, que conta com os trabalhos na direção administrativa e executiva do Frank Ariel Schiavini, na central de áudio está o 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abraço bem xinxadito, no mais o tamanho do Rio Grande do Paraná junto, para você que está palanqueado na palote a partir de agora com o nosso Querência Gaúcha. 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

3 minutinhos, 17 com mais 13. O pessoal está participando. Olha o Marcelo, daqui a pouquinho vamos então atender o seu pedido musical aí, né? É, vamos lembrando que os telefones do Sucesso Gaúcho para você participar são os seguintes, né? Para ligar é o 3232-1142, apenas ligação. E para mandar mensagem de texto de áudio, então use o 99915-1102. Só mensagem de texto de áudio até do WhatsApp da Palote, 99915-1102. 1102, você é mais longe? Vou lembrando que o código de área é o 4646. 17 com mais 13, vamos então trazer a primeira de hoje, que é por nossa conta. Vamos primeiramente, como de costume, levar o nosso pensamento lá para as alturas, pedindo a proteção do patrão celestial e da primeira prenda do céu, orando, rezando a prece do gaúcho. Foi Maragato. Em nome do Pai, do Filho e do Espírito Santo. Amém. E com licença, patrão celestial, vou chegando, porque enquanto servo amargo de minhas confidências, ao romper da madrugada e ao descambar do sol, preciso camperar por outras invernadas e repontar do céu a força e a coragem para o entrever do dia que passa. Eu pensei que qualquer guasca bem pilchado, de faca, rebenque, esporas, mas de maneira nenhuma não se afirma nos arreios da vida, se não se estriba na proteção do céu. Ouve, ó patrão celestial, a oração que lhe faço, ao romper da madrugada e ao descambar do sol. Tomara mesmo que todo mundo seja como irmão. Ajuda-me a perdoar as afrontas e a não fazer aos outros o que eu não quero para mim. Perdoa-me, sim, Senhor, perdoa-me, porque renguendo pelas canhadas da fraqueza humana, de quando em vez, quase sem querer, eu me solto porteira fora. Eita, potrilho chucro, renegado e caborteiro. Mas eu lhe garanto, meu Senhor, quero ser bom e quero ser direito. Ajuda-me, Virgem Maria, primeira prenda do céu. Socorre-me, São Pedro, capataz da Estância Gaúcha. E para fim de conversa vou lhe dizer, meu Deus, mas somente para ti, que vossa vontade leve a minha de cabresto para todo sempre, até a querência do céu. Amém.

16 minutinhos, 17 com mais 16. Então vamos trazendo a primeirinha para nossa conta e o povo passar a atender os ouvintes. Já o Marcelo participando, o Antônio Carlos Oliveira também, né? Mas chegando a Vila Porteira Musical de hoje, está chegando os grupos Garotos do Fandango, Bailanta do Uruguai.

7h20, 17h20. 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Nosso abraço para o Renato Bruz Amarelo. Diz o seguinte aqui: boa tarde aos locutores da Rádio Palote FM, aqui na Serra Gaúcha, em Serafina Correia, Rio Grande do Sul, sempre ouvindo e acompanhando a ótima programação da Palote. Manda um forte abraço. Grande abraço, né? Nosso grande amigo, que também é locutor, né? O Renato Bruz Amarelo, vocês estão enganados, é a Rádio Liberdade, né? Que no sábado passado ele mandou para nós uma mensagem aí. Ele é principalmente locutor esportivo, né? Da Rádio Liberdade, lá de Serafina Correia. Aquele abraço, então, nosso amigo ouvinte de todos os sábados também agora, o Renato Bruz Amarelo. Obrigado pela sintonia mais uma vez, tá certo? Aquele abraço para você também, um abençoado final de semana. Mas então vamos iniciando atendendo os pedidos dos ouvintes, e eu mando um abraço pro pessoal da Borracharia Vista Alegre, com certeza estão na sintonia, né? O pessoal ali, o Jair e também o Eduardo e os demais, com certeza estão por lá também ouvindo a programação do Querência Gaúcha. Aquele abraço a todo o pessoal lá da Borracharia Vista Alegre, todos os demais habitantes daquela bela comunidade de Vista Alegre, o nosso agradecimento pela sintonia também. Vamos então atendendo primeiramente aqui o Marcelo. Alô, Marcelo, fiel ouvinte da paródia do Querência Gaúcha, está confirmando a audiência e ele pede a música com o Luiz Marenco, Batendo Água.
Depois eu vou atendendo aqui o nosso amigo ouvinte, deixa eu ver aqui, o Antônio Carlos Oliveira, né? Diz o seguinte: boa tarde, temos sempre na escuta, se possível, pede a música com o saudoso Sidney Lima, a música Se Fazendo Deleitão, né? Tá certo? Vou atender você também, obrigado aí, meu amigo Antônio Carlos Oliveira. E depois eu vou atendendo, fechando a primeira trinca de hoje, a nossa amiga, outra grande ouvinte nossa aqui, que é a Roseni Poli, certamente lá, junto com seus pais, seu Domingos Poli, né? E também junto com a sua mãe, dona Jenny Poli, esse casal maravilhoso, né? Com essa filha maravilhosa também, sempre na sintonia da nossa programação. Ela diz o seguinte aqui: boa tarde, querido amigo, toca pra nós uma música, deixa eu ver aqui. Ela pediu com o João Luiz Correia e também pediu com os Monarcas. Então foi o seguinte, eu vou uma com os Monarcas agora, a nossa escolha que você pediu, né? E depois com o João Luiz Correia, tá certo? Pode ser? Então, e outra com os Bertucci ela pediu também. Olha aí, uma trinca pra ela. Então eu vou rodar agora aqui, que já tá programada pra nós aqui, uma com os Monarcas. Eu pedi uma dos Monarcas, a nossa escolha, né? E tá certo, ele agradece e deseja uma abençoada final de semana a todos nós. Abraço da família Poli, abraço nosso também aqui, uma abençoada final de semana para vocês também, tá certo? Então vamos trazer a primeira trinca de hoje, chegando e cantando aí, o Luiz Marenco, Batendo Água, depois o Sidney Lima, Se Fazendo Eleitão, e fechando a primeira trinca de hoje, os Monarcas de Bota Nova.

17 horas com mais 38 minutos, 17 com mais 38 minutos e meio. Alô, seu José, aquele abraço, tá aqui, né? Na sequência, na lista de espera para ouvir sua música, né? Daqui a pouquinho vamos atendê-lo também, né? O Tiago Camões participando também, aquele abraço. E o pessoal de Vista Alegre confirmou a audiência, como sempre, né? O Jair aí, né? O Eduardo, e certamente deve ter mais gente por lá ouvindo também. Aquele abraço para vocês, muito obrigado pela sintonia lá na Borracharia Vista Alegre, em Vista Alegre. 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
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Música.

0: 17 horas com mais 45 minutos e meio. Vamos então atendendo mais dois pedidos que me foi feito aqui pela Roseni Pori, né? Ela pediu a música A Nossa Escolha com o João Luiz Correia e uma também A Nossa Escolha com os Bertuzzi. Com os Monarcas já rodamos, né? De Bota Nova, também foi A Nossa Escolha pedido dela. Eles gostam muito dessa música, é por isso que rodamos também, né? E por sinal, a música é muito bonita também. E a outra, para fechar mais uma trinca, eu vou atendendo aqui um áudio, vamos ver quem quer falar com nós.
1: Boa tarde, meu camarada, tudo boa, certo?
0: Tudo, boa tarde.
1: Toca a música pra gente aí, é Vaneira Grossa, pode ser, meu camarada, grande abraço. Bom programa aí, sucesso, meu camarada.
0: Tá certo, obrigado, é Valdecir Ribeiro, aquele abraço, Valdecir, então pediu música aí, com os Monarcas, Vaneira Grossa. Tá, então, mais uma trinca musical, tendo os ouvintes, chegando, cantando primeiro aí, o João Luiz Correia, Fandango e Soledade, depois os Bertuzzi, Vida de Gaúcho, fechando mais uma trinca, os Monarcas, Vaneira Grossa.

0: 7 com mais 58 minutinhos. Nosso abraço, o Solimar, mandou mensagem para nós aqui, né? Eu tenho mais 3 pedidos e 3 músicas para atender depois da Ave Maria, depois no outro bloco, atendo o Solimar, né? Que é nosso ouvinte e parceiro aqui do Querência Gaúcha também, da Solimar Esquadrias Metálicas e Vidraçaria, né? Muito bem, muito bem. Nosso abraço, o Ezequiel, também, o Ezequiel Ogrodovics, né? Conhecido como Zico, né? Ô, Zico, ainda acho que não terminou o serviço, tá trabalhando lá no galpão com as vacas, né? Mas com aquele baita sistema de som que tem lá, né? Ouvindo ele junto com as vacas, o nosso Querência Gaúcha, trabalhando e ouvindo a programação, mandando um abraço para nós aqui, dizendo que está na sintonia. Uma boa tarde, boa noite para você aí, tá bom? Obrigado pela sintonia também. Mas, minha gente, vamos em frente, falando aí agora do Solimar, justamente, né? 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
0: Chegamos então, agora são 18 horas pontualmente, aquele momento especial mais importante dentro do Querência Gaúcha, que é a oração da Ave Maria, né? A oração da tarde, onde a Palote sempre transmite nesse horário, de domingo a domingo, né? Todos os dias, e você é convidado a rezar conosco também nessa hora. Temos a graça de tê-lo aí dentro da nossa programação gaúcha aqui. Então vai colocando os pedidos, as intenções que você tem, louvor, agradecimento, né? Rezando por todos os falecidos também, pelo conforto dos seus familiares. Vamos também rezando por todos os sacerdotes, porque estamos no mês vocacional e amanhã, né? O primeiro domingo do mês é dedicado às vocações sacerdotais, né? O dia do padre, mesmo dia 4 de agosto, na terça-feira aí, né? É que é o dia de São João Maria Vianney, que é o padroeiro dos padres, mas como cada domingo é celebrado uma vocação, então no primeiro domingo do mês de agosto também é dedicado então à vocação sacerdotal aos padres, também é o dia do padre, dia do sacerdote. Então queremos aqui homenagear o nosso pároco, o padre Ronaldo, o padre Lino Baggio, né? Que também é diretor aqui da Rádio Vicente Palote, e também o padre Genuir, né? E esses são os três padres atuais aqui da nossa paróquia e todos os demais que passaram aqui pela nossa paróquia, né? E todos os padres do mundo inteiro, principalmente os nossos aqui que estão atuando aqui em nossa paróquia nesse momento. Então homenageamos, damos parabéns, felicidades, que Deus Nossa Senhora sempre continue acompanhando, fortalecendo, né? A sua importante missão, né? Que é de evangelizar e salvar almas. E vamos então rezar a oração da tarde, a oração da Ave Maria, e depois então homenageando os padres, vamos ouvir aí com o Antônio Cardoso uma canção sacerdotal. Mas antes, vamos então rezar com muita fé a oração da tarde na hora da Ave Maria.

amou tanto ao mundo que lhe entregou o seu próprio filho unigênito para que todos os que creem nele não morram, mas tenham a vida eterna. Recordemos o mistério da encarnação do Verbo Divino e saudemos Maria, Mãe do Redentor. O anjo do Senhor anunciou a Maria e ela concebeu do Espírito Santo. Ave Maria, cheia de graça, o Senhor é convosco. Bendita sois vós entre as mulheres e bendito é o fruto do vosso ventre, Jesus. Santa Maria, Mãe de Deus, rogai por nós pecadores, agora e na hora de nossa morte. Amém. Eis aqui a serva do Senhor, faça-se em mim segundo a vossa palavra. Ave Maria, cheia de graça, o Senhor é convosco. Bendita sois vós entre as mulheres e bendito é o fruto de vosso ventre, Jesus. Santa Maria, Mãe de Deus, rogai por nós pecadores, agora e na hora de nossa morte. Amém. E o Verbo se fez carne e habitou entre nós. Ave Maria, cheia de graça, o Senhor é convosco. Bendita sois vós entre as mulheres e bendito é o fruto de vosso ventre, Jesus. Santa Maria, Mãe de Deus, rogai por nós pecadores, agora e na hora de nossa morte. Amém. Rogai por nós, Santa Mãe de Deus, para que sejamos dignos das promessas de Cristo. Infundi, Senhor, a vossa graça em nossos corações, para que nós, que pela anunciação do anjo, conhecemos a encarnação do vosso Filho, por sua paixão e cruz, sejamos conduzidos à glória da ressurreição. Por Cristo nosso Senhor. Amém. E pela intercessão de Maria, nossa mãe, nosso padroeiro São Roque, desça sobre todos vós a bênção de Deus Todo-Poderoso, Pai, Filho e Espírito Santo. Amém.

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18 horas com mais 9 minutos, 18 com mais 9 e meio. Aquele abraço para você que está ligando o radinho agora aí na parote, o seu celular, o seu computador, onde quer esteja, perto ou longe, vindo o nosso Querência Gaúcha. Aquele abraço para você também, né? 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Alô, Vânio, será que já está retornando? Geralmente ficam até as 18 horas no sítio, né? Lá aí na linha Bandeirantes, sempre volta para a cidade aí, ou fica por lá, né? Mas normalmente eles voltam, ou no caminho, vindo para a cidade, onde quer que estejam aí, ouvindo com certeza a Palote, vindo Querência Gaúcha, seu Rock também, aquele abraço para vocês aí. Obrigado pela sintonia e pela parceria também aqui no Querência Gaúcha. Mais 12 minutinhos, 18 horas com mais 12 minutinhos, hora certinha da palote pra você, no horário oficial do Brasil. Vou atendendo, né? O Thiago Kamansky, eu vou atendendo ele, que pediu aqui, diz o seguinte: boa tarde, Avo Baldasso e Toninho Silva, satisfação em prosear com vocês novamente, peço a música É Sábado Dia, né? E ele deseja a todos um ótimo e abençoado final de semana, com as graças de Deus e de Nossa Senhora também. Um grande e forte abraço do tamanho do Rio Grande e o Paraná junto. É isso mesmo, né, Tiago? Aquele abraço para você e toda a família também, lá em Salto Grande, comunidade Nossa Senhora dos Navegantes, em Itapejara do Oeste. Depois eu vou atendendo aqui o José. Ô José, chegou a vez de atender o seu pedido musical. Diz o seguinte: boa tarde, Elvio, tudo bem? Gostaria de pedir a música com Teixeirinha, Facão Três Listas, e uma com os Bertucci, Loira Casada. Era 10, foi atendido e pé, e desejo um ótimo final de semana e abençoado por Deus para nós e para você também. Abençoado final de semana, abençoado por Deus e Nossa Senhora, para você e toda a família. Estamos trazendo aí mais uma trinca musical, chegando primeiro os Bertucci, Loira Casada, depois o saudoso Teixeirinha, Facão Três Listas, e fechando mais uma trinca musical, o Tchê Barbaridade, É Sábado Dia.

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1: Aqui na programação do Querência Gaúcha e muito mais ainda com a indicação musical dos nossos ouvintes, estão aí participando aí. Você pode fazer o mesmo, né? 3232-1142 para ligar ou mandar mensagem de texto, de áudio, que é melhor ainda, através do 999-15-1102. Você dê mais longe aí, é o coordenador nosso 46, né? O pessoal de Serafina Correia, lá, o Brisa Amarelo, ouvindo a programação. Lá no Rio Grande do Sul também quero mandar um abraço lá para a Vicentina, para a dona Mari e também para o Peterson, né? Lá em Santa Maria. E lá pro norte do país, né? Temos ouvintes no Amazonas. Aquele abraço para vocês também no Mato Grosso. Muito obrigado pela sintonia. Onde quer que você esteja aí, ouvindo a programação do Querência Gaúcha. 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Nosso abraço ao seu Valdemar, a esposa, os filhos, toda aquela equipe lá do Mercado Gonçalves. 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

0: horas com mais 28, 18 com mais 28. 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

0: 6h30.
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minutinhos, 18, com mais 30 e meio, agora, hora certinha pra você, hora da palote. Nosso abraço aí, o Emerson Pereira, né? Tá digitando aí, daqui a pouquinho o senhor vai fazer o seu pedido musical. E vamos então atendendo agora aqui o nosso outro grande amigo também, que é o Karpinski. Alô, Karpinski, né? Aqui sempre vindo a palote. Seguinte, boa noite, amigos, tudo certo? Estou ouvindo o programa, gostei, pede a música Mocinhas da Cidade, com Belarmino e a Gabriela. Então tá aí, chegando aí para o Karpinski, cantando bonito, o Belarmino e a Gabriela, Mocinhas da Cidade. Depois, para fechar mais uma trinca musical, está cantando o saudoso José Mendes, As Coisas do Meu Rincão, e o Pedro Hortaça, também saudoso, cantando aí, Companheira.

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Agora são 18 horas com mais 43 minutinhos, 18 com mais 43. É, e o meu amigo Clauzir confirmou, né? 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Vamos confirmar a data certinho aí, né? 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Eduardo Kapinski, né? Ouviu a sua música, ele pediu aqui, disse que deu até pra dançar, né? Gostou muito da música, pegou a prenda dele e tracou-lhe a dança ali lá na sua residência. É, ele gosta muito de dançar, muito bom mesmo, e já é um exercício também, uma boa dança, né? Nosso abraço, então, ao Eduardo Kapinski, a esposa, toda a família ali, ouvindo como sempre a programação do Querência Gaúcha. 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

mais 49, eu já vejo aqui digitando, né? O Elton João Classe, lá de Pato Branco, daqui a pouquinho, então com certeza tá fazendo pedido musical, vamos atender com muita, com muito prazer, com muita alegria aqui, atendendo os ouvintes da Palote do Querência Gaúcha. Eu atendo agora o nosso amigo Emerson Pereira. Alô, Emerson, aquele abraço, deseja uma boa noite para nós, para você também. Diz que hoje estamos aqui no condomínio Ponte do Chupim, manda uma música para eles ouvirem, com o grupo Cordiona, Macaco Já Foi Gente. Ele agradece, nós agradecemos muito a sua sintonia, que sempre está por lá e está ouvindo o Querência Gaúcha. Então vamos trazer mais uma trinca musical, mais três músicas para você. A primeira atendendo então ao Emerson Pereira, chegando e cantando o grupo Cordiona, Macaco Já Foi Gente. Depois o Oswaldinho Carlos Magrão, Roda de Chimarrão, você está chimarrando por aí, né? Aproveita essa música aí. E os Monarcas fechando mais uma trinca, Chorar por Amor Nunca Mais.

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1: Com mais um minutinho, a hora certinha da Palote pra você. Olha, eu falei anteriormente aí que o pessoal do Rio Grande do Sul tá ouvindo, com certeza o pessoal lá do outro lado do Brasil, em Manaus, né? No Amazonas, e confirmou aqui, ó, nosso amigo Emerson Tito Monteiro, ele disse o seguinte: boa tarde, tá preso ainda em dia, né? Boa tarde, meu amigo Baldasso, estamos curtindo o Querência Gaúcha aqui em Manaus. Um abraço a toda a equipe do programa, né? É de quando em quando o pessoal manda uma mensagem pra nós lá de Manaus, e entre eles o nosso amigo Emerson Tito Monteiro. Obrigado, meu amigo Emerson, pela sintonia, pela participação aqui no Querência Gaúcha. Já está se tornando fiel ouvinte aqui da nossa palote, do nosso Querência Gaúcha. 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Com mais 4 minutos e meio. 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

dona Maria Tereza Miller Ogrodovics, diz o seguinte: boa noite, seu Elvio, Deus te abençoe, tenha um final de semana abençoado. Olha que beleza, receber as bênçãos, né, da dona Maria Tereza, né? Através delas, bênçãos de Deus, né? Então, para a senhora também, toda a família, o seu Venceslau, o Zico, né, que mora ali do lado, eu acho que nessa hora já está terminando o seu trabalho ali, né? É, junto com as vacas, tirando leite e ouvindo o Querência Gaúcha lá também, né? Então, um abraço a toda a família Ogrodovics, em especial a senhora dona Maria Tereza e o seu Venceslau, com as bênçãos de Deus e Nossa Senhora também para vocês aí, tá certo? Muito obrigado pela sintonia, pela participação. E o Marco Antônio, lá do Caravaggio, aquele abraço, o Marco Antônio, grande ouvinte nosso, que é do Querência Gaúcha. Muito obrigado, Marco Antônio, pela tua sintonia, pela participação. Que Deus Nossa Senhora abençoe você também, toda a família aí, no, você que reside no Caravaggio. Vamos então atendendo mais ouvintes. Vou atendendo aí o, deixa eu ver aqui, o Elton Klassen, ou Elton João Klassen, lá da cidade de Pato Branco, né? Vamos ver se ele está na cidade, se está no sítio. Diz o seguinte: boa noite, meu amigo Elvio, aqui pelas bandas da estância, está no sítio, na estância da Laje, em Cachoeira São Miguel, interior de Pato Branco. Está mateando e ouvindo o programa Macanudo da região, que o Querência, mais Macanudo da região, né? Que é o Querência Gaúcha. Como sempre, lidando nas melhorias da estância. Gostaríamos de ouvir, se for possível, com Teixeirinha, Noite de Chuva, e com o grupo Cordiona, Bugre do Mato. Ele está oferecendo para toda a imensa plateia que está sempre na audiência da Palote FM. Se der tempo, ele pede mais uma com o Mano Lima, a Lobisomem do Arvoredo. Essa é para o Lívio Netinho nosso. Para o Lívio, netinho nosso, que sempre pede para ouvir. Aí, então, para o Lívio, podemos trocar então, Toninho, a última música da Berenice, que já tinha programado, coloca essa outra aqui do Elton, que já fica as três dele na mesma trinca musical aí. Então, está oferecendo essa última música ali, que ele pediu, com o Mano Lima, né, Lobisomem do Arvoredo, para o Lívio, que é o netinho dele, né? Netinho deles ali, diz que é o netinho deles, que sempre pede para ouvir. Manda um abraço, final de semana e uma semana vindoura abençoada. Deus abençoe a todos nós. Deus, Nossa Senhora, abençoe você também, meu amigo Elton, sua esposa, dona Neides, né? Matiando, tomando chimarrão lá e ouvindo o Querência Gaúcha na Estância da Laje, São Miguel Cachoeira, interior de Pato Branco. Eles, final de semana, sempre normalmente passam lá na estância. Então vamos trazendo aí, pode ser as três marcas musical aí: Teixeirinha, Noite de Chuva, e pro Cordiona, Burro do Mato. E achou, Toninho achou, né? A outra então, que é o pedido netinho lá, do João e da dona Neides, né? O Lívio vai cantar então o Mano Lima, Lobisomem do Arvoredo. Vamos ouvir.

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1: Estou unindo cidade e interior num só ritmo através da boa música gaúcha, quando tem espaço música nativa também aí, né? Sempre aqui no Querência Gaúcha. É, minha gente, ouvir rádio é muito bom, mas melhor ainda é ouvir a Palote FM, que está levando até você o nosso Querência Gaúcha. 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

19 horas com mais de 25 minutos e meio. Eu vou atendendo agora a, deixa eu ver aqui, a dona Maria, né? Dona Maria, que é a esposa do Emerson, né? Que estão lá no residencial Ponte Chupim, né? Boa noite, na audiência aqui no Preserva Chupim, tomando um mate com o esposo Emerson e curtindo o seu programa show. Se der tempo de mandar uma música dos Monarcas para nós, claro que dá. Então vamos atender com muita satisfação aí a dona Maria, que seu esposo Emerson estão lá no Preserva Chupim, como sempre, ouvindo o Querência Gaúcha. Ela pediu a música nossa escolha. Vamos trazer então os Monarcas cantando aí a música. Música cantar é coisa de Deus, isso mesmo, né? Pode ser? Com certeza vai gostar muito, dona Maria, né? Mas antes eu vou atendendo também aqui o meu. Vou dar um, depois tem o espaço da Copel, né? Então vou dar a dona Maria agora, a música pedida por ela. Depois então atendo o Marcelo, tá bom, Marcelo? Então atendo a dona Maria, pediu a nossa escolha, a música com os Monarcas, escolhemos aqui. Cantar é coisa de Deus, canta os Monarcas.

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18 minutos e meio para as 20 horas. 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Com mais 19 horas com mais 32 e meio. 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

35, faltando 25 minutinhos para as 20 horas. Vamos trazendo mais uma trinca musical. Depois vamos procurar a música do Evandro Gosta, participando conosco aqui. Aquele abraço, Evandro. Obrigado pela sintonia. Vamos trazendo, cantando, até vou atendendo o pedido do Marcelo, né? O Marcelo pediu uma música agora para nós e mandou a música com a Xana Miller, né? Isso aí. Com a Xana Miller, Madrugada. Alô, Marcelo, obrigado pela sintonia. E depois vamos ouvir então a Berenice Azambuja, é disso que o velho gosta, fechando mais uma trinca musical. O Portal Gaúcho vai cantar Tranco Velho Fandangueiro.

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1: Minutinhos para as 20 horas, temperatura 21 graus aqui no Alto da Rua das Américas. Alô, Evandro Goshi. Evandro Goshi, o Toninho procurou, não achou essa música no nosso sistema, como não dá para rodar mais do
2: nem no YouTube.
1: Ele não achou nem no YouTube, né? Mas no YouTube, direitos autorais, não daria para rodar também. Então, por enquanto, não foi encontrada essa música. Ele pediu com os Bertucci só para incomodar, né? Então, não vai dar para rodar para você hoje. Então, um dia que tiver no sistema, né? Que se entrar ali, pode atender com todo. Com toda satisfação. Mas vou dar uma outra com os Bertucci, com certeza você vai gostar muito também, né? Que é A Volta do Tropeiro, né? Essa música, se eu não estou enganado, essa música é a sua falecida mãe, a dona Geni, né? Que muito viu Criança Gaúcha junto com você aí. Gostava muito dessa música, você me falou um dia e já pediu, né? Então vamos rodar, pode ser com os Bertucci, A Volta do Tropeiro, lá pro Evandro Goshi. Canta os Bertucci.

Assim é chegado o momento de nós deixarmos a Querência, finalizando mais um Querência Gaúcha, agradecendo nosso patrão celestial lá de Riba, nosso Deus Todo-Poderoso, e a primeira prenda do céu, a Virgem Maria, por mais um dia de vida, por mais um Querência Gaúcha também. 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E é claro, nosso agradecimento muito especial também para você, meu amigo, para você, minha amiga, que esteve na sintonia, você que participou também, o nosso muito obrigado. E o convite para que no próximo sábado, a partir das 17h, 17 horas, sejamos juntos mais uma vez, ligados pela Palote, em mais um Querência Gaúcha. Tenham todos um abençoado final de sábado aí, um abençoado domingo também, ficando sempre com Deus e Nossa Senhora. É até sábado que vem, se Deus quiser, com mais um Querência Gaúcha. Deixa eu tocando para vocês ali, os Serranos, Morenaça, uma boa

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1: RBJ e o Modão. João Neto e Frederico e Rio Negro e Solimões.
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0: RBJ com Rádio Pirata e RPM.
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0: E a festa continua nessa noite de sabadão com Rio.
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RBJ, New to You, Calvin Harris, Normandy, Wendy Sun, Come Star, com Rio, também teve Rádio Pirata, RPM, Solteiro Sofredor, com João Neto e Frederico, Rinegue e Salimões. Se sofrer, tem que sofrer bem arrumadinho, né? Sabadão, aí tem que ficar bonito. Final de semana, tá aí, né? Sabe quem, né? De repente, sabe quem você vai encontrar aí, né? Tem que estar bem, bem comportadinho, bem arrumadinho. Você tem que estar bem perfumadinho também pra conseguir, né? Você que tá sozinho aí, pra você que tá acompanhado também, né? Pra pessoa que estiver do seu lado se sentir bem. Por isso que eu tô do seu lado. Quero que você se sinta bem do meu lado também, né? Nesse final de semana, participe comigo, 2601-0500. Daqui a pouquinho tem mais.

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0: RDJ comodão, nós capota, mas não breca. Casa Mobiliada Israel e Rodolfo e Edson Hudson.
1: Edson Hudson, obrigado, gente.
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0: Vamos lá, seguindo com Ragatanga. Ruge.

0: É sim, Music Night do seu fim de semana é top. Love Generation.
1: E os clássicos que a gente não esquece.
0: Agora chegando, Cidade Negra, Pensamento.